0: abrindo a primeira sequência dessa noite, Natanzinho Lima, Um Beijo por Um Minuto. Olá pra você também, Turma do Pagode com Coleção e Palpite. E aí, Edson Hudson com Hugo Pena e Gabriel, Mala Pronta. 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
0: Bora aí, seguimos juntos fazendo aí a tua companhia. Você com música, informação e aquele clima gostoso que só o rádio tem, aquecendo nessas noites frias. Hoje, segunda-feira, 10 de agosto, o inverno resolve caprichar, hein? Nesse momento o termômetro marca 9 graus. E para as próximas horas em Rio Grande, a noite segue com tempo frio estável, com temperaturas aí baixando gradativamente. A tendência é de céu com poucas nuvens, sem previsão de chuva significativa. E o frio continua sendo o destaque da madrugada. 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A nossa programação ainda fica bem melhor com a tua participação. Ligue para cá, interaja no 3232-2303. Quem já ligou? Põe a Regiane lá em Pelotas, lá no Barro Duro, tá curtindo a programação e pede uma sequência Love. Daqui a pouquinho. Pelo WhatsApp, o prefixo é 53.

está aqui pela 105,9 Acum. Right now. Falou também Matheus e Cauã com Laura na Prada de Mita. TV em Matuê. Fica mais um pouco. A trilha sonora da tua noite. De segunda-feira, começando a semana, é aqui.

0: agora 9 horas 23 minutos, 9 graus lá fora. Tá friozinho, né?
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0: Até as 2 da manhã, aqui não tem tempo ruim, aqui não tem frio. Noite fria só aquece aqui. Noturno 105,9 ainda hoje. À meia-noite e à 1 da madrugada. Tem o clássico da noite, aquele som atemporal que marcaram gerações. A história dos anos 70, 80 e 90. Ah, e a partir da 1h30 até as 2 da manhã, o amor está no ar. Meia hora com as baladas mais românticas estarão passando por aqui. Opa, estão levando na carona. 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Um abraço aí para o Maicon, para a Lidy, para a Kailane, e um beijão para o Mateuzão. Tá lá, ó, cravadão, não sai mais do daio. O carro da família Plaza é só 105,9, hein? Final de semana aí com buffet de hambúrguer, delícia. Abraço aí pra vocês, hein, pra Lidy, um beijão no coração do Maicon e da criançada aí, e um cascudão no Matheus. Tá aí, pedido da Simone Severo. Esse é Vini Drummond. Saudade matada. 9h25.
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0: Wesley Safadão mistura de um forró com um piseiro com um Ray Vaqueiro. Displicente, abrimos aí com Vini Drummond. Saudade Matada, indicação da Simone Severo, lá no bairro Mangueira. Agora quando são 9:30, boa noite pra você. É, tá frio, temperatura lá fora, 9 graus, temperatura em declínio. 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
3: Previsão do tempo.
4: A terça-feira será de baixa temperatura e possibilidade de geada nas primeiras horas do dia. Os ventos serão fracos, com a umidade relativa do ar em média de 70%. Em Rio Grande e Pelotas, a mínima será de 3 graus. Em São Lourenço do Sul, a mínima será de 4 graus. Durante a tarde, a temperatura pode chegar à máxima de 15 graus em toda a região. Com informações do Instituto Nacional de Meteorologia, a IMET.
2: Previsão do tempo.
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0: Agora faltando aí 25 para as 10. Boa noite para você lá fora, temperatura em 9 graus, quase 8 já. Temperatura em declínio, o tempo aí se mantém estável. Algumas nuvens e não há previsão de chuva, mas muito frio. A tua participação hoje é no 3232-2303, está liberado, você liga, bate um papo comigo, faz a programação até as 2 da manhã. Pelo WhatsApp, você fora aqui da região sul, prefixo 53-991-647-867. Manda tua mensagem de texto ou voz até 15 segundos. Bora lá, tá chegando aí Marvel e Ian. Essa você conhece. Vou desligar. Vamos juntos.

0: Biquíni Cavadão com Isabela Brant, então. Olá pra você, Diego Vitor Hugo, beijei a cura. Abrimos aí com Marvila e Ian, vou desligar e tarde demais. 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
0: Bora comigo até as 2 da manhã. Pois é, hoje segunda-feira, 10 de agosto. A temperatura nesse momento aqui em Rio Grande está em 8,5 graus, está em declínio. Olha a sensação térmica aí de 6,3 graus. O vento sopra do oeste a 7,8 nós, isso quer dizer 14 km por hora. A pressão atmosférica chega aí a mais de 1.000 milibares. A umidade relativa do ar chega a 82%. É noite fria por aqui e você já sabe, se a temperatura caiu, é hora de aumentar o volume, porque a noite fria só aquece com o Noturno 105,9. Para informações, tiradas aí da RG Pilots Rio Grande, praticagem do Rio Grande às 21 horas e 37 minutos. Bom, agora quando estão faltando 14 para as 10, vale a tua participação, a tua interatividade. Quem ligou para cá foi a Damiana, que está na companhia da Luciana, curtindo a programação. Ela pede uma música do Eduardo Costa, linda. Aliás, quase todas são, né? Então daqui a pouquinho está rodando um beijão especial aí para a Damiana e outro para a Luciana, na companhia nessa noite fria. A Tereza Alves curtindo a programação. Barante Marquinhos, coloca a música pra mim do Calcinha Preta. Olha, quero oferecer pra você com muito carinho, também pra todos os amigos, uma feliz noite a todos, abraços. Na versão de Alone, hoje à noite, 13 pras 10.

0: Boa noite, Martins. Gostaria de escutar com Maiara e Maraísa 9010. Uma boa noite para ti, Mara Henrique, São Carlos, São Paulo.
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Esse é o De Propósito Nocaute. Na indicação, Tamara Henk teve Mário Maraíza 90 por 10. Teve Calcinha Preta com Alone hoje à noite. Pedido aí que rodou pra Tereza Alves no Parque Marinha. É a trilha sonora feita pelo ouvinte. 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

0: clássico da noite, aquele som atemporal que marcaram gerações, toca hoje, à meia-noite e à uma da madrugada, contando a história da banda, da música, tocando a história aqui na 105,9. Agbong Stay. Bora aí pro rápido intervalo, voltamos na sequência. 105,9.
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2: Hora certa.
0: Cultura 10 e 2. Boa noite.
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Agora, quando são 10 horas 5 minutos, temperatura lá fora 8 graus, temperatura em declínio. Quero mandar um salve aí pra galera que tá na estrada, enquanto muita gente tá em casa curtindo o cantinho, quentinho, o cantinho do lado. Abraço especial para os motoristas de vans, dos ônibus fretados, levando aí a galera aí para, para as faculdades aí da Zona Sul. Aquele abraço também para os caminhoneiros que seguem firmes aí pela Via 1, Via 9, pelas estradas aí da Zona Sul, fazendo Rio Grande andar. Noite fria, estrada pela frente. E o Noturno 105,9 fazendo a tua companhia. Bora me levando na carona da boleia do caminhão. Boa viagem, pé na estrada e, acima de tudo, segurança. A tua participação pelo 3232-2303. Estava conversando agora com a Margarete, ela que está lá em Pelotas, bairro Jardim América. Tá frio, ela disse. Ela pede aí, Marília Mendonça, tudo vai ficar bem. Tá bem pelo WhatsApp 991647867. Oi, boa noite, Marquinhos. Aqui na escuta é a Roselaine. Quero pedir a música Apaguei para Todos com o cantor Ferrugem. Quero oferecer para Raquel, para Magda, para mãe da Miana e todos os ouvintes que estão na escuta. Ah, quero oferecer para o Ryan também. Abraço especial também para o João, curtindo a programação aqui da 105,9. A Margarete que está lá em Pelotas. Tudo vai ficar bem. Agora 10h07.

0: Agora, quando são 10 horas 15 minutos, tá frio lá fora, hein? 8 graus.
1: Vou dar o papo.
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0: Bora comigo até as 2 da madrugada. Tá valendo a tua participação no 3232-2303. WhatsApp é o 991647867. Quero mandar um salve aí que tá curtindo a programação longe, lá em São Marcos, São Paulo. Fala pra mim, fala. O que que foi, Mara Henk?
3: Ah, obrigada por ter não mandado um beijo pra mim.
0: Ah, perdão. Mandei sim, ó. Beijo pra tu. Essa é a Mara Henk lá em São Carlos, São Paulo, querendo mimo. Merece, né? 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Também convido você para visitar o nosso portal Complexo Cultura Zona Sul. .com.br. Lá tem a rádio ao vivo, tem os links aí para todas as nossas redes sociais, para você ver o que acontece nos bastidores aqui da rádio. Ah, também tem a notícia de Rio Grande região. Destaques aí para mercado público do Rio Grande, ganha espaço dedicado às agroindústrias familiares. Escola Zenir Braga abre as portas nesta segunda-feira. Teatro Municipal de Rio Grande retoma as atividades após obras de recuperação. Em Rio Grande, sedia encontro regional em defesa dos direitos das mulheres e meninas. Estes e outros destaques em nosso Complexo Cultura Zona Sul.com.br. Bora lá, o pessoal interagindo. WhatsApp 991647867 3232-2303. Quem ligou pra cá? Foi o Alex, tá curtindo a programação lá em São José do Norte. Ele tá pedindo aí o amado mais amado do Brasil, o Amado Batista, com o embaixador Gustavo Lima. Oferecendo aí pra mamãe Maria de Lourdes, pro papai Jesus Vanderlei, pro Everton e pra todos os amigos. Daqui a pouquinho, na sequência, tá tocando, porque tá chegando aí Jorge Mateus. Cultura. Paradigmas, 10 e 18.
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0: Jota Quest, Projeto Tim Maia, Estrela do Meu Show. Falou pra você também o amado mais amado do Brasil, Amado Batista. O embaixador Gustavo Lima, a Alucinação, indicação do Alex. Também teve Jorge Matheus, Paradigma. A sequência musical feita pelo ouvinte. 991647867 3232-2303. Peça tua música, manda tua mensagem de texto ou voz, interaja, participe até as 2 da manhã.
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1: Previsão do tempo.
3: Previsão do tempo.
4: A terça-feira será de baixa temperatura e possibilidade de geada nas primeiras horas do dia. Os ventos serão fracos, com a umidade relativa do ar em média de 70%. Em Rio Grande e Pelotas, a mínima será de 3 graus. Em São Lourenço do Sul, a mínima será de 4 graus. Durante a tarde, a temperatura pode chegar a máxima de 15 graus em toda a região. Com informações do Instituto Nacional de Meteorologia, a IMET.
1: Previsão do tempo. 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
0: Agora faltando aí 28 minutos para as 11 da noite. Bora comigo até as 2. Aquele salve especial sempre aí pra você que tá me levando eu na carona, você motorista de aplicativo, você taxista. a galera também aí, os motoboys, a gurizada cruzando a cidade em duas rodas. Boa noite para você, um bom trabalho. Para você que está fazendo a entrega, para você que está transportando a galera, uma boa noite para você. Também um abraço especial para todos os grupos de monitoramento de motoristas de aplicativo. Você está por onde, hein? Manda tua mensagem para cá. 991647867. Quero saber por onde você está cruzando a cidade. Quero saber quem está sintonizando aqui a 105,9. Pelo WhatsApp 991647867. Mandar um salve lá para o Uruguai, na cidade do Rio Branco. Buenas, Marquito, comentar. Estou congelada, 7 graus. Sensação de 5. Eita! Pois é, aqui nesse momento, segundo. Atualizando aqui a RG Pilots, praticagem da barra. Última atualização agora às 22 horas e 27 minutos. 8 graus e 1 décimo. Sensação térmica de 6,1. Também tá frio por aqui. A Dabiana tá com frio, mas quer aquecer. Hoje ela fez o trabalho aí, o treino na academia com esta música aqui, ó. Ela pediu aí tema da Copa do Mundo 2026 com Shakira e Burna Boy. Day, day. Agora 26 para as 11.

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1: Esse é o Lucas Morata arrebentando, batendo aí com pimpolho, bombocado e fricote. É aquele forrado, meu bem.
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1: agora faltando aí 13 minutos para as 11 da noite. Muito alto astral para você nessa noite aí de terça-feira, 10 de agosto. Temperatura lá fora 8 graus e em declínio. Não fique sem água, não fique sem gás. 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WhatsApp aqui da Cultura é o 991647867. Você fala aqui da região sul, prefixo 53. Mensagem do Luiz Ferraz, meu amigo, meu queridão, tava com saudade tua. Olá, Marquinho, tudo bem? Olha, boa noite, meu amigão. Tô na companhia da 105,9. E o que tá valendo é a noite. É o Radinho, curtindo a programação. Agradecer a CE que deixou o bairro Nossa Senhora de Fátima sem energia elétrica. Mas a Cultura tá animada. A noite tô em casa com meu amor Daniela e um vinho delicioso. Melhor ainda, curtindo a programação com uma luma declarando para você um te amo. Indicação que roda aí pra Marinheta do Uruguai, Rio Branco. Roda também aí do Luiz Ferraz com Amor e Carinho pra Daniela. Tchim, tchim.
2: Antes

E com João Gomes, com Palácios e Castelos, vai chegando o final, a primeira parte aí do Noturno 105,9. Fica tristinho não. Voltamos aí pós meia-noite, com oferecimento aí de Vavá, Gás e Água Mineral. E seguimos até as 2 da manhã. Na sequência, estaremos abrindo espaço aí para o programa Palavra de Fé, um programa da Igreja Ministério Adoradores em Cristo. Hoje com a apresentação do pastor Cleiton Soares e Bira Almeida. Eu espero você pós meia-noite já com o clássico da noite e seguimos aí até as 2. Combinado? Até!

0: Portuzão. Que honra demais poder estar aqui, viu?
1: Você tá doido.
0: Obrigado, gente. Obrigado. Obrigado.
2: Hora certa.
3: Cultura 10h59. 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

0: Muito bem, estamos ao vivo com todos vocês nessa noite de segunda-feira, dando início a mais uma sequência de programas. De segunda a sexta-feira, sempre das 23 horas até a meia-noite, você tem um encontro marcado aqui conosco, programa do Ministério Adoradores em Cristo, em que nessa uma hora nós temos a oportunidade de estar com você, refletirmos na palavra de Deus, por meio dela, recebermos o fortalecimento espiritual, recebemos também encorajamento, unção do Espírito, porque tudo isso a palavra propaga, nos traz renovo, nos traz conforto espiritual para as nossas vidas, nos traz visão, entendimento, esclarecimento daquilo que o Evangelho propõe, não obriga. Vou repetir, aquilo que o Evangelho traz como proposta, não obriga as pessoas, porém todos aqueles que se permitem viver aquilo que a palavra ensina, estes certamente viverá a colheita de todo fruto, de toda semente que vira a ser plantada. À minha esquerda, irmão Bira. Boa noite, irmão Bira, na paz do Senhor.
1: Na paz do Senhor, que Deus abençoe a todos. Estamos aqui, né, pastor?
0: Mais uma semana, né?
1: Mais uma semana e boa noite também, Marquinhos.
0: Boa noite, Marquinhos.
2: Boa noite, pastor Cleiton. Boa noite, Bira. Boa noite, ouvintes.
0: Essa primeira parte nós sempre damos ênfase para que você possa participar e interagir conosco. Uma das maneiras é através da nossa live, que já está ativa. Você já pode compartilhar com outras pessoas esta live que está sendo transmitida na página do Ministério Adoradores em Cristo. Também nós temos, daqui a pouquinho, a oportunidade de atender você pelo telefone no 3232-2303. E você também pode participar conosco através do WhatsApp, né, irmão Bira?
1: Isso, pessoal, vai participar do WhatsApp da rádio, é 53-991-647-867. 53-991-647-867. Para mandar mensagem de texto, chegar bom áudio, será colocado no caderno que no final do programa será feita a oração especial, pastor.
0: Com certeza. E sempre, Marquinhos, nos dando um incentivo, né, Marquinhos, para que as pessoas possam interagir conosco e fazer essa programação e ir mais longe, né?
2: Tenho.
0: Com certeza.
2: Poxa, eu tenho que comemorar.
0: Vamos comemorar?
2: Agradecer a todos os ouvintes do programa Palavra de Fé, porque o nosso engajamento no mês de julho subiu 26%, mais um recorde. Muito obrigado a você, mas não podemos diminuir, hein? Olha, temos que continuar mantendo o engajamento, é sinal que a palavra de Cristo está indo muito mais longe, graças a você. Mas dependemos só de você, que faça os 3Cs junto com a gente. Curta.
0: Compartilhe.
1: Comente.
0: Nós, daqui a pouquinho, vamos estar trazendo aí um momento de reflexão da palavra, mas, antes de mais nada, queremos orar ao Senhor e entregar a Ele esta programação.
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Senhor nosso Deus, Pai de amor e bondade. Em nome do Teu Filho amado Jesus Cristo, queremos nesse momento nos colocar em oração, em primeiro lugar Te agradecendo pela nossa vida, pela vida de cada um dos nossos ouvintes, que certamente já estão prontos, já estão alinhados, preparados, para que por meio desta programação possam receber algo da parte do Senhor. E cremos que o Senhor já preparou todas as coisas. Mais um começo de semana. Quem sabe essa pessoa que no dia de hoje procurou um emprego, colocou currículos, falou com algumas pessoas, mas não teve êxito. Que não venhamos de forma alguma a esmorecer, não venhamos a perder a fé e nem a esperança, e crer que no dia de amanhã teremos novidades, mas para isso é preciso continuar perseverando em oração, continuar perseverando na fé. Quem sabe aquela pessoa, meu Pai, que nesse exato momento se encontra hospitalizada e da mesma forma não pode, não deve esmorecer, não pode perder a esperança. Nesse momento, meu Deus, vem trazer paz ao coração deste homem, desta mulher, que seu coração esteja aberto para receber aquilo que o Senhor tem para lhe oferecer. Que a nossa mente se faça serena, atenta, porque muitas vezes um detalhe, meu Deus, faz toda a diferença. E nós não nos prendemos, por vezes, em detalhes. Nós queremos algo de maneira objetiva, nós buscamos algo de uma forma 100% clara, e tem coisas que a gente precisa discernir, que não vai vir com total clareza, que não vai ser algo tão simples de se enxergar, até porque muitas vezes nós tentamos usar os nossos olhos carnais para enxergar aquilo que só pode ser visto através dos olhos espirituais. Consagra a água, aquilo que, quem sabe, está sendo apresentado diante do rádio, uma foto, uma peça de roupa, algo que pertença a alguém da família, que está lutando contra as drogas, contra uma enfermidade, uma doença, que a medicina não traz esperança alguma, mas a nossa esperança, ela está no Senhor. Daqui por diante, meu Deus, mais uma vez eu te peço, conduz cada segundo, cada minuto desta programação. Em nome do Pai, do Filho e do Espírito Santo de Deus. Amém.

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0: Seguimos então com a programação nessa noite do dia 10 de agosto de 2026. Um abraço para a irmã Maria Isabel de Castro Dias, pedindo oração por ela, pela família, em nome de todos os irmãos. Gostaria de escutar um louvor. Hoje Deus te abraça, Samuel de Camargo, bom retorno para casa. Irmã Maria Loreci, paz para o Sr. Cleito, irmã Bira Marquinho, boa noite, na paz do Senhor. Pedido de oração por Tyson, Vitória e Gael. A irmã Tereza Alves, boa noite, pastor. Eu peço oração por mim e pela minha família, em nome de Jesus, com muita fé. A irmã Carla Rosane Santana Fortes, boa noite, pastor Cleito, irmão Bira, Marquinhos, peço oração pelo Senhor e família, pastor Gilberto e família, obreiros, família adoradores em Cristo, também pela minha família, uma boa noite, um bom retorno para casa. A irmã Maria de Lourdes também, ela pede oração pelo Nicolas, Sofia, Enzo, Tuane, Helena e toda a família, também para minha família e todos os adoradores em Cristo. Obrigado, irmã, Deus abençoe. Irmã Regina Vaguete, boa noite, pastor Cleiton, peço oração pela minha família, neta, Camila, e todos os adoradores em Cristo. Irmã Sueni Araújo, boa noite, pastor, peço oração para mim e para minha família, e todos os adoradores em Cristo. Irmão Bira, temos alguma mensagem pelo WhatsApp?
1: Deixa eu ver aqui. Tem áudio da irmã Gorete Capão do Leão, pastor.
0: Vamos ouvir.
2: Pastor Irmão Bira, que estava na oração, da minha Maria, meus filhos, meus netos, meus familiares perto e longe, pro Kiko, pra Tereza, bom retorno pra casa, Deus abençoe vocês, pra irmã Eva e pro Everton, pra todos os ouvintes, pra todos vocês da rádio.
0: Um abraço, irmã, Deus abençoe. Mais alguém?
1: Não.
0: Você pode ligar agora 3232-2303, vou repetir, 3232-2303. Nós vamos estar aqui aguardando a sua participação, seja via telefone, seja através da nossa live, que nesse momento está acontecendo já com várias pessoas integradas a ela, ou através do WhatsApp, que você pode mandar mensagens tanto de áudio como mensagem escrita. São 23 horas e 19 minutos. Atendendo. Temos alguém?
1: Acabou de chegar um áudio, irmã. Tá gravando o áudio agora. Irmã Vera Região, irmão Edinho. Tá gravando o áudio. Já deu.
0: Vamos ouvir. Não? Vamos atender o pedido, então, da nossa querida irmã. Eu volto em seguidinha, não? Com todos vocês, em nome do Senhor Jesus. Por aqui, por aí? Vamos colocar aqui, então, em nome de Jesus.

0: Muito bem, você segue participando conosco do programa. 3232-2303 é a linha da cultura. E agora sim, acho que nós temos um áudio liberado ali para poder colocar no ar. Vamos ouvir.
1: Boa noite, pastor. Eu quero oração para a Vera Regina aqui, da minha adiantada. E para todos aí, tá? Na família aqui. Tá?
0: Um abraço, Edinho. Deus abençoe, irmão. Um abraço também para a irmã Regina Vaguete. Colocou, adoro esse louvor, pastor. Irmão Carlos Alberto. Boa noite a todos, pastor. Quero oração para mim, para minha esposa, para toda a minha família. Já estamos colocando aqui no caderno também a irmã Rosângela. Louvor lindo. Você segue participando conosco. A irmã Lindamar Vaguete também participando. Em nome do Senhor Jesus. Nós temos aí 23 horas e 25 minutos. Nós podemos atender você ainda por telefone. Fazer já um chamamento especial para quarta-feira, quando teremos aí as nossas reuniões à tarde e à noite, 3 horas da tarde, 8 horas da noite, na Avenida 1º de Maio, número 889, na Hidráulica, bem pertinho do pórtico ali da cidade. Você é o nosso convidado especial. Nós queremos daqui a pouquinho trazer uma reflexão da palavra. Que bom que você possa permanecer conosco aí, para juntos nós meditarmos nas Sagradas Escrituras. Mombira?
2: Acabou chegando o áudio da família do Norte, pastor.
0: Vamos ouvir.
3: Mas o Senhor, pastor Cleiton, irmão Bira e jovem Marquinhos, é o Everton.
0: Oi, Everton.
3: Vou botar toda a família aqui na oração.

0: a todos adoradores de Cristo, a todos os ouvintes, tá bom? Pastor Creito, se der tempo, gostaria de pedir com a cantora Valesca Maísa Passarinho. Tá bom? Bom retorno para casa. Fica com Deus. Deus abençoe, pastor.
1: Oração para mim também, pastor. Estou precisando, que eu fui receber meu dinheiro lá no banco e não tinha dinheiro. Tá bom? Para Deus me ajudar a recuperar meu dinheiro. Tá bom, pastor? Um abraço, fica com Deus. Deus abençoe todos vocês.
2: Um abraço, irmã Eva. Deus abençoe. Irmão Eric Borges, boa noite, a paz do Senhor. Conosco também aqui a irmã Rosane Fernandes, a irmã Gina Alvarez. Deus abençoe, boa noite, pastor. Peço oração por mim e pela minha família, também pelos meus filhos. Muito bem. Vamos atender então o nosso querido Everton e na sequência já voltamos com o momento da palavra.

Nosso carinho, nosso abraço para a irmã Maria Helena Sagiomo, sempre participando conosco. Também nosso querido irmão Eric, a irmã Mara Fani Saldíbe Avaguete, também o nosso querido irmão Jorge Santana. Boa noite, pastor Cleiton, Bira Marquinhos, a paz do Senhor Jesus. Pessoal ligado conosco, nós vamos para o momento da palavra. Vamos juntos.

0: Muito bem, vamos fazer uma meditação no Evangelho de Lucas. Você que tem a sua Bíblia, vamos acompanhar juntos. Lucas capítulo 6, versículo 6 em diante. Assim está escrito na palavra de Deus. Noutro sábado, ele entrou na sinagoga e começou a ensinar. Estava ali um homem cuja mão direita era atrofiada. Os fariseus e os mestres da lei estavam procurando um motivo para acusar Jesus. Por isso, o observavam atentamente para ver se ele iria curá-lo no sábado. Mas Jesus sabia o que eles estavam pensando e disse ao homem da mão atrofiada. Em algumas Bíblias está da mão aleijada. Não sei como é que está a tua Bíblia, irmão.
1: É, mão aleijada.
0: Em algumas outras, mão ressequida. Levante-se e venha para o meio. Ele se levantou e foi. Jesus lhe disse: eu lhes pergunto, o que é permitido fazer no sábado? O bem ou o mal? Salvar a vida ou destruí-la? Então olhou para todos os que estavam à sua volta e disse ao homem: estenda a mão. Ele a estendeu. E ela foi restaurada. Mas eles ficaram furiosos e começaram a discutir entre si o que poderiam fazer contra Jesus. Lembrando que aqui parte de tudo isso se estabelece aos escribas e aos fariseus que observavam cada passo que Jesus dava, e nesse caso aqui, numa amplitude muito maior, por ser sábado. Vamos lá. Jesus chamou o homem para o meio e disse: levante-se. E o direcionou ao centro, como lemos aqui no Evangelho de Lucas, capítulo 6, versículo 8. Essa é a primeira coisa. Irmão Bira, ele disse: levante-se, vá para o meio. Depois, ele perguntou, 6, 9. É lícito, no sábado, fazer o bem ou o mal? Salvar a vida de uma pessoa ou matar esta pessoa? Ou destruí-la? Depois, na sequência, 10. Diz a Bíblia que ele estendeu a mão. Ele disse: estende a mão. Lucas 6, 10. E quando ele estendeu a mão, segundo a Bíblia, ela foi restaurada. Aquele homem, irmão Bira, ele estava dentro da sinagoga. Ele estava dentro do templo, mas ele carregava uma, vamos usar a palavra certa aqui, uma limitação, que todas as pessoas que estavam ali, dentro da sinagoga, podiam ver, porque era visível, era uma limitação aparente.
1: A situação que ele estava.
0: Exatamente. Só que a Bíblia diz que Jesus não ignorou aquilo. Ao mesmo tempo em que as pessoas viam e não podiam fazer nada, e assim é na nossa vida, existem muitas coisas que nós enfrentamos e que ninguém pode fazer nada por nós, senão o Senhor Jesus. E é importante nós frisarmos uma coisa aqui. O que para aquelas pessoas que estavam ali, o que para os homens era uma mão atrofiada, para Jesus sabe o que que era, irmão? Uma oportunidade para restauração. Aqui nós já vemos a forma, a maneira, a diferença em que muitas vezes algumas pessoas veem as coisas e outras enxergam de uma outra maneira. Muitos viam o quê? Um homem com uma enfermidade, com uma deficiência, com uma limitação. As pessoas viam aquele homem e, quem sabe, até o comentário era que ele tinha uma mão atrofiada, que ele tinha ali um problema na sua condição física. Porém, para Jesus, ali, a gente percebe que ele enxergava aquele momento como uma oportunidade de restauração. E existe algo muito forte dessa passagem, quando Jesus disse assim, ó, estende a mão. Irmão Bia, como é que uma pessoa vai conseguir estender a mão quando, na verdade, a mão estava atrofiada?
1: Não tem como.
0: É diferente, por exemplo, assim, ó, quer ver, ó. Irmão, pega a chave do carro aqui, por favor. Me entrega na minha mão. Obrigado. Agora, se tu tivesse, por exemplo, com a tua mão
1: Atrofiada,
0: aí deixa ela dentro do teu bolso aí. Eu vou te pedir isso. Deixa no bolso aí. É, irmão, pega a chave.
1: Não tem como.
0: Não é, não é verdade?
1: Sim.
0: Se a mão está numa condição que não é possível, então é isso que, segundo a palavra, nos chama a atenção. É, Jesus disse, estende a mão. Talvez aquele homem que estava ali diante de tantas pessoas no templo, ele, quem sabe, ele tinha até vergonha daquela mão. Porque as mãos das pessoas, na sua condição, vamos dizer assim, natural, são semelhantes, são iguais, né? Tua mão, olha, bota tua mão. É, né? Vai mudar algumas coisas mínimas, mas é simples, né, de nós enxergarmos isso, que as mãos, elas normalmente se estabelecem dentro de uma forma semelhante. Só que ele, no caso dele, ele poderia ter vergonha. Talvez ele, por um tempo, até tentou esconder aquela limitação ou tentou ocultar das pessoas. Aí, aquilo que ele tentou esconder, o que que Jesus faz? Pede para
1: estender a mão.
0: Pede para mostrar. Não é verdade, Bobina? Ele, de repente, lá, assim, ó. E aí Jesus diz assim para ele, estende a mão aí. Imagina, né? Se ele tinha em algum momento a ideia de ocultar, de esconder aquela mão que ali, segundo a Bíblia, era uma mão atrofiada, já começa pelo fato de ele não conseguir fazer um movimento com a mão normal, porque era atrofiada. E Jesus pede para ele estender a mão. Mas, claro, não era um objetivo já para estender a mão curada, mas sim para mostrar a mão, para mostrar o problema
1: que ele tinha.
0: Quer dizer, Jesus, ele pede exatamente para aquele homem mostrar aquilo que, de certa forma, lhe machucava. Mostra, te apresenta, né? Revela aí, ó, a tua tristeza, a tua angústia, o teu trauma. Mostra o que tem tirado a tua paz, que tem tirado a tua alegria, que tem, sabe, feito você se sentir inferior às outras pessoas. Então, o estender a mão, como a gente tem falado aqui já há alguns minutos, nos faz enxergar algumas coisas importantes, e era sobre isso que eu queria dividir com você. A primeira coisa é que Jesus, ele vê aquilo que as pessoas não conseguem ver, porque quem sabe, muitos não sabiam que ele tinha aquela mão
1: atrofiada.
0: Então esse é um ponto, irmão Bira. Aquilo que as pessoas não conseguem ver, Jesus, ele sempre
1: vê.
0: Você que está aí do outro lado, está conseguindo acompanhar? Uma outra coisa importante, Jesus ele não se preocupa com a crítica dos homens para fazer o bem. Ele não se preocupa com a crítica das pessoas quando ele se coloca na condição de socorrer, de ajudar. Isso desde esse período em que ele muito era perseguido por fazer o bem, mas ele nunca se preocupou com a crítica, com o julgamento e até com a perseguição que ele enfrentava, irmão Bira, para fazer o bem. Quer dizer, uma outra coisa importante que nós podemos aqui, e eu acabei de falar isso, Jesus ele manda o homem fazer aquilo que ele não conseguia fazer bem. Mas Jesus está dizendo, vai e faz. Mas ele poderia, de repente, colocar um contraponto, ele dizer, tá Jesus, mas tu estás me pedindo para fazer uma coisa que eu não consigo fazer. A minha mão é atrofiada, como é que eu vou estender ela?
1: Não tem como.
0: Você entende? O momento em que ele viveu ali, só que aí tem uma outra coisa, irmão Bira, que é um fator importante, que ele não questionou, ele não argumentou, ele obedeceu. Mesmo sabendo que ali a mão dele não estava em condições plenas de ser estendida, né? De ser ali esticada, vamos dizer assim, o que, que a Bíblia nos mostra? Que quando nós obedecemos, você que está aí do outro lado, preste atenção, quando nós obedecemos a palavra do Senhor Jesus, encontramos restauração. Isso é tremendo, gente. Quando nós obedecemos a palavra do Senhor Jesus, nós encontramos restauração. Nesse caso aqui, essa restauração se dava pelo exterior, pela parte física. Mas eu posso afirmar que a obediência à palavra do Senhor também contribui diretamente para que nós venhamos a viver restauração interior. Dentro de nós, só existe uma forma de nós sermos restaurados, que é obedecendo aquilo que o Senhor Jesus nos ensina. O lugar da nossa vergonha, porque ele certamente se envergonhava, ele tinha, de repente, timidez a respeito daquela deficiência na mão dele, o lugar da nossa vergonha pode se tornar o lugar do nosso testemunho, irmão Bira. O lugar da nossa vergonha pode se tornar o lugar do nosso testemunho. Hoje, eu fiz vários atendimentos. Eu fiz atendimento hoje em casa, eu fui no hospital e eu tive a oportunidade de perceber no dia de hoje que diante de livramento que Deus deu, né, eu nem vou entrar em detalhes aqui para que o nosso tempo não estoure, eu não consigo finalizar aqui a palavra, mas diante de livramento que Deus dá, numa situação que os próprios médicos, irmão Bira, já haviam chamado a família e colocado um percentual de sobrevivência na vida de um rapaz. 0%.
1: Não tinha mais chance.
0: Coma. Por vários dias, todo perfurado por dentro, um acidente, bacia quebrada, reto perfurado, estômago, várias áreas do corpo perfuradas por causa do osso que perfurou por dentro, perna quebrada, bacia, esfacelada. E me chama a atenção uma situação que poderia ser para destruição e hoje se encaminha para um grande testemunho, porque foi isso que eu ouvi desse rapaz hoje. Assim que ele pudesse recuperar, o lugar que ele quer estar é na casa de Deus, porque ele sabe, ele tem os motivos dele, eu não vou entrar em detalhes aqui, de ter se afastado, Motivos esses que muitas vezes se tornam semelhantes a de tantas pessoas, né? Ele pelo menos coloca como os motivos dele, mas ao mesmo tempo ele reconhece que Deus deu a ele uma oportunidade de recomeçar a sua vida, e dessa vez de uma forma grata, porque também viveu uma situação séria com a filhinha. Então são muitas coisas, sabe, que quando o pastor chega na rádio aqui, existe uma trajetória de situações que se viveu ao longo do dia, e claro, não teria tempo hábil para poder compartilhar boa parte dessas coisas, aquilo que devo, que posso compartilhar, mas em contrapartida, pode falar,
2: Marquinhos? Antes, e para os ouvintes também quero dizer que depois...
0: O quê?
2: Sempre os...
0: Ah, sim.
2: Não é só antes, é depois também.
0: Então, o que acontece, gente? Guarda isso no teu coração, um lugar que deveria de ser para você ser, de repente, lá envergonhado, humilhado. Veja dessa forma, pode se tornar o lugar do teu testemunho. Por quê? Porque ao mesmo tempo em que nós vemos ali Jesus diante daquele homem, dizendo para ele, olha, apresenta essa situação, não esconda, não oculta, não foge da realidade. Isso é um ensinamento para nós. Você tem um problema, você tem uma situação na sua vida, seja na área que for, não adianta você fugir, não adianta você se esconder, não adianta você tentar esconder. Você tem que ser uma pessoa que, diante da situação, vai precisar se posicionar. E, na maioria das vezes, para que Deus possa trazer a você uma resposta, esse posicionamento que você toma, ele muitas vezes, o que acontece? Ele vem sob a inspiração da palavra. É só você observar que muitos dos milagres que o Senhor Jesus ele realizou, ele sempre colocou diante dessas pessoas cujos milagres receberam a oportunidade de manifestarem a sua fé de alguma forma, de alguma maneira. Ele pode curar sem que faça nenhum tipo de colocação? Pode. Ele pode curar. Mas a partir do momento em que ele manda, por exemplo, uma pessoa que estava para morrer, né? E aqui eu vou falar dentro do princípio da autoria de Deus, o milagre de Deus. Uma pessoa que estava para morrer. E aí, Deus, ele usa a vida do profeta para dizer a um homem que ele vai sobreviver, mas que ele deveria de pegar uma pasta de figo e colocar sobre a úlcera para poder ficar bom. Aí você fica pensando, pô, mas e aí, pastor? Precisava? Não precisava. Mas ao mesmo tempo em que algo é colocado nesse sentido, né, que nos desafia, vai desafiar, consequentemente, a nossa fé. E tudo aquilo que desafia a nossa fé e nós obedecemos, inevitavelmente, vai haver um resultado. E quando eu falo inevitavelmente, significa que Deus não vai fechar os olhos para aquilo que nós vamos nos posicionar a fazer. E aí você percebe que todos aqueles que obedeceram, como este homem fez, talvez mesmo envergonhado, em que o Senhor disse, estende
1: a mão.
0: A mão. E ele lá guardando, de repente, escondendo, sabe lá o quê? Hã? E aí você vai... Há inúmeras passagens que você vai ver o quê? Que o milagre aconteceu. Mas como fruto de obediência a Deus. Pega lá a tão conhecida cura de Naamã. Ele estava voltando para casa, irmão Bira, doente. Por quê? Porque na visão dele, na percepção dele ou na opinião dele, ele não tinha que fazer aquilo que o profeta mandou ele fazer. Mas o que o profeta mandou ele fazer veio sob a inspiração do próprio Deus, para que ele pudesse se banhar 7 vezes no Rio Jordão. Então, a partir do momento em que ele obedece, um resultado acontece. Vou repetir, até rimou. A partir do momento em que você obedece, um resultado acontece. E aí nós vamos em frente, né? Vamos lá, né? No profeta Eliseu, no azeite que tinha na botija, o que se tinha lá, né? Todo um conjunto de coisas que se deu no Antigo Testamento e no Novo Testamento, quando o próprio Senhor Jesus também dava direcionamentos, e as pessoas que davam ouvidos eram alcançadas pelo milagre. Então veja que o milagre, ele não depende tanto de Deus como todo mundo acha que depende, mas depende muito mais de nós em obedecermos
1: a palavra dele.
0: A palavra dele. É como, por exemplo, olha, a gente sempre frisa aqui os nossos cultos, as nossas reuniões, que acontecem nas quartas-feiras, na sexta, no sábado, no domingo. Você que ouve o programa e ainda não se permitiu participar de nenhuma dessas reuniões, qual é, vamos dizer assim, a conclusão que você pode tirar a partir do momento em que você não se permitiu viver sequer uma vez essa oportunidade que Deus nos dá para vivermos isso? Não podemos tirar nenhum tipo de conclusão a partir do momento em que não participamos de algo. Então, o Senhor, ele nos ensina, ele nos mostra qual é o caminho que devemos trilhar, como manifestar a nossa fé, mas, ao final de tudo, somos nós que decidimos fazer ou não fazer. Aquele homem poderia ter mantido ali a sua mão, de repente oculta ali, né? Escondida dentro, de repente, da roupa, mas o que ele fez em Mombina, quando o Senhor disse, estende a mão, o que ele fez?
1: Estendeu a mão e obedeceu.
0: Aí você deve estar se perguntando, pastor, e o que aconteceu? Aquele homem teve a sua mão restaurada. A mão dele foi curada. Então você expõe para Deus. Você chora se for necessário. Você abre o seu coração, você rasga seu peito. Você se humilha na presença de Deus. Você se prostra diante do altar. Se for em casa, se prostra diante da tua cama aí. Bota os teus joelhos no chão, ora ao Senhor. Coloca a situação, expõe diante dele a tua dor. E o Senhor, diante do direcionamento que ele te der, ele vai esperar que você dê ouvidos e que você não apenas seja ouvinte, mas participante daquilo que ele te mostrou. Tá certo, meus irmãos? Creio que até aqui já é suficiente para nós entendermos que o caminho é esse. Um abraço para o irmão Eric. É verdade. O que nos falta muitas vezes, em determinadas situações, é nos posicionar com fé. É isso. Sem muitas delongas. Irmão Silei Migueles, boa noite, pastor. Peço oração para mim, muita gripe. Tá bem. Iniciamos a semana, então, falando a respeito de uma passagem que nos torna sensíveis ao quê? Aquilo que para as pessoas é causa perdida, né? Como para muitos uma mão atrofiada, não vai ter jeito, não vai ter solução, não vai ter cura. Para Jesus é uma oportunidade de restauração. Alguma mensagem, alguma coisa?
1: Não.
0: Então é só a gente orar e agradecer a Deus por tudo que Ele nos entregou nessa noite.
3: Quando oramos, os céus se abrem. Deus, do seu trono de glória, ouve o nosso clamor e se apressa em responder a nossa súplica. Creia no seu coração e junte-se a nós. Vamos orar, vamos falar com Deus.
0: Senhor Deus, ao longo da nossa vida, nós estamos sempre buscando por oportunidades, buscando uma alternativa, uma forma, uma maneira de resolver os nossos problemas, buscando coragem, ânimo para enfrentar as adversidades, as perseguições. Mas é bem verdade, meu Deus, que muitas vezes desprezamos oportunidades de ouro. E eu sinto que nessa noite algumas pessoas enxergaram, por meio desta simples palavra, oportunidade para fazer as coisas de uma forma diferente. E se isso acontecer, se nessa noite esse ouvinte, essa ouvinte, enxergar com os olhos espirituais tudo isso que foi mostrado nessa noite, ela pode começar a participar desta oportunidade agora. É nesse momento em que o Senhor está falando o mesmo para nós. Mostra o que está te envergonhando. Mostra para mim o que está te angustiando. Mostra para mim o que tira a tua paz. Mostra para mim o que te faz perder o sono. Mostra para mim o que te leva às lágrimas. Mostra para mim, apresenta para mim a tua causa, aleluia. E deixa eu cuidar de tudo isso. Deixa eu cuidar dessa situação. Deixa eu te mostrar que aquilo que a medicina, aquilo que o tratamento, a medicação não resolve, deixa eu te mostrar que eu consigo resolver. Deixa eu te mostrar que eu tenho competência, que eu tenho condição de fazer a diferença na tua vida. Ele está batendo na porta do teu coração. Ou você direciona ele um sim, ou um não. Irmão Bruno, estamos encerrando a nossa participação por aqui.
1: Então, embora, pastor. Agradecer o trabalho do Marquinhos. Nós retornaremos nessa terça-feira, a partir das 23 até meia-noite. Uma terça-feira abençoada a todos. Estaremos novamente terça-feira.
0: Marquinhos.
4: Pastor Cleiton, boa noite para o senhor. Boa noite, Bira. Obrigado pelo carinho. Convido os ouvintes para ficarem com o Noturno 105,9 até as 2 da manhã. Programação 24 horas.
0: Estenda o seu coração diante de Deus. Creia que o que você até aqui não pôde viver, Deus te dará a condição de começar a viver. Até amanhã, gente.

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1: Hora certa.
2: Cultura 6:03.
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0: estamos de volta aí com a segunda parte do Noturno 105,9. Meia-noite 4. Já estamos aí mergulhando na madrugada desta terça-feira, 11 de agosto. Temperatura nesse momento em 7 graus, hein? Aquela madrugada de inverno, frio lá fora, mas aqui dentro tem música, companhia, muita informação. Te agasalha, fica com a gente, aumenta o volume, porque a madrugada tá só começando. Eu sou Marquinho Oliveira e a gente segue aí no ritmo batendo cartão até as 2 da madrugada, sempre com a força de Vavá, Gás e Água Mineral. Bora lá, quando os primeiros minutos dessa madrugada fria chegam, a cidade silencia e o clássico da noite entra em cena. É o momento mais esperado da nossa noite, clássico da noite, hoje, voltando em 1990, com um daqueles sons que tem a cara das pistas de danças daquela época. Bora pra pista da Arco-Íris, Woodson, Now Capitani, Yes Privé, Coca Liberty, faixa do álbum Sintonic, lançado em 1990, a produção fica aí por conta de John Long. A música traz aquela mistura gostosa de Snoop Dogg e Dance. Olha só aí, nas paradas, Liberty chegou ao número 91 no Canadá e ao número 152 na Austrália. Não foi um mega hit, top 10, mas deixou tua marca entre os lançamentos daquele período. Então prepara a máquina do tempo, aumenta o volume. Deixa a lembrança tomar conta. Coca Liberty.
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clássico da noite, dando a volta no tempo, matando a saudade. Tocando a história pra você hoje com Concan, lá em 1990, Liberty, uma das minhas favoritas. Clássico da noite, de segunda a sextas-feiras, à meia-noite e à uma da madrugada. E ainda hoje, à uma da madrugada, tem Clássico da Noite Nacional. Mais um pouquinho de Liberty pra você.

clássico da noite. Ainda hoje, a partir da uma, tem mais, hein? Agora 12:00. Aquele bom dia pra você.

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1: Bora comigo, agora sim, vamos assim até as 2 da manhã com a tua participação, a tua interatividade no 3232-2303, pelo nosso WhatsApp, você fora aqui da região sul. Prefixo 53 no 991647867. Pessoal chegando, já dando aquele boa noite. Assim como a Cleusa Pinho, ela diz que não consegue mais dormir antes das 2. É, Ministério da Saúde informa. Noturno 105,9 faz bem para a saúde. Não deixa você dormir. Falar em dormir, você tem insônia? Não temos remédio, mas nós também temos insônia. Paulo Roberto de Javan, mantendo você acordado, acordada na madrugada, você que não pode, você que não quer dormir, ou você que não consegue dormir. Insônia das 2 até as 5 da manhã e das 5 até as 7. Bom dia, cidade, acordando, a cidade é com o melhor da música gaúcha. Quero aproveitar e mandar um abraço aí pra galera que tá se recolhendo agora, um abraço aí pro Alessandro, a Pamela. Valeu, mais um dia de trabalho, aproveitem a folga aí de terça-feira. Meia-noite 14, família só pra contrariar, mordida de amor, friozinho lá fora 7 graus.

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2: Olha esse solo, olha essa vibe. Ao vivo em Maceió, é o sucesso de Vitinho Imperador. Sol e lua. É, vem que vem.

0: Love, tinha o Imperador Love Farsante, rolou pra você também, Taime Thiago, Ensina-me. Teve a família Só Pra Contrariar, Mordida de Amor. E no clássico da noite teve Cocaine Liberty, lá de 1990.
1: Que pisteirinho gostoso.
0: Agora quando são 00h23. Aquele bom dia pra você.
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0: Bora comigo até as 2 da manhã. Lembrando que é 1 da manhã temos aí o clássico da noite nacional. E atenção, hein? Da 1h30 até as 2, as baladas mais românticas passam por aqui. O amor está no ar. Meia hora com as baladas que marcaram, que marquem, que machucam o coração. Pra você que tá acompanhado, pra você que tá namorando assim que nem em folga, igual aí ao... É o Luiz Terra, isso mesmo, é o Luiz Ferraz. Ah, tá em casa, Luiz Ferraz no escurinho. Pra você que tá acompanhado, então não perca, da 1h30 até as 2, o amor está no ar. Falando nisso, Luiz Ferraz tá aqui acompanhando, tá com a patroa, tá curtindo a programação. Marco, se a bateria aguentar, eu vou até as 2 horas, hein? E vai chorar e vai se apaixonar com amor e sanuário. Ainda estamos sem energia. Pois é, mas com certeza, hein? A equipe Equatorial CE está trabalhando. Daqui a pouquinho já deve voltar aí a energia aí para toda a região. Bora agora, 00h25. Simone Mendes. Direitos iguais.

0: ajuda com essa sofrência toda com Marília Mendonça e Tairone. Demais, né? Você tá preparada? Olá pra você também, Simone Mendes, Direitos Iguais. Já nessa madrugada aí, de terça-feira, 11 de agosto, 12:31, bom dia pra você. Bora aí pro intervalo e voltamos na sequência com mais música, a tua participação, a tua interatividade.
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0: Previsão do tempo.
1: Previsão do tempo.
2: A terça-feira será de baixa temperatura e possibilidade de geada nas primeiras horas do dia. Os ventos serão fracos, com a umidade relativa do ar em média de 70%. Em Rio Grande e Pelotas, a mínima será de 3 graus. Em São Lourenço do Sul, a mínima será de 4 graus. Durante a tarde, a temperatura pode chegar a máxima de 15 graus em toda a região. Com informações do Instituto Nacional de Meteorologia, a IMET.
0: Previsão do tempo.
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4: Rapidinho, estou de volta, agora faltando 27 minutos para uma. Lembrando que é uma da madrugada, tem mais um clássico da noite. Clássico da noite nacional. Você continua participando, interaja no 3232-2303. Liga para cá, bate um papo comigo, peça música, faça a programação até as duas. Pelo WhatsApp, prefixo 53. 991647867. Manda a tua mensagem de texto ou voz. A madrugada tá só começando, aquele salve especial, hein? Pra quem bateu o cartão e entrou agora na escala da madrugada. É, trabalhador encarando frio, sono, a estrada enquanto a cidade vai dormindo. Você que tá no volante, na portaria, na segurança, na fábrica, no cais, no hospital, na entrega ou qualquer lugar, cumprindo a tua missão, hein? Um abraço enorme. Você trabalha e o Noturno 105,9 faz a tua companhia. Bora juntos, porque a madrugada agora é toda nossa.
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4: Bora sim, porque eu tô carente. Vitor Fernandes e Silvano Salles.

0: Tamo junto, bom campeão. Deus nos abençoe.
1: Valeu, gente.
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0: Sorriso Maroto, Mumuzinho e Faria. Essa é a primeira vez e eu sou desse jeito. Olá pra você, Júlia e Rafaela Pilantra. E pra arrebentar coração, Vitor Fernandes com Silvano Salles.
1: Faria!
0: Eu tô carente.
1: Deus abençoe. Obrigado!
0: Agora faltando 16 minutos para uma da madrugada. Daqui a pouquinho, a uma tem clássico da noite nacional. Aquele som atemporal que marcaram gerações. Você continua participando, interagindo. Liga para cá, tô aguardando no 3232-2303. WhatsApp é o 991647867. Manda teu recado, peça a tua música. Bora comigo até as 2 da manhã. Olá Marquinhos, boa noite, tudo bem? Só passando para deixar aquele abraço. É o Demis do BGV, aqui na atividade na Universidade Federal da FURG. Um abraço aí para todos os vigilantes que estão cruzando essa madrugada aí nesse frio.
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0: Lá fora faz frio. Lobão Power Trio, me chama. Agora 15 para 1.

0: Fechando pra você mais um bloco aí com Natanzinho Lima e Belo, meia-noite e meia. Teve Cleito e Romário com Zé Felipe. Seu de pedal pra Caxigal Jaguara.
1: Valeu.
0: Também teve Mário Maraíza com Nayara e Fred e Fabrício. E abrimos aí com o Lobão Power Trio. Me chama. 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Agora faltando aí 2 minutos para 1 da madrugada. 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
0: Aquele clássico nacional que marcaram gerações, na sequência.
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2: Hora certa.
0: Cultura, meia-noite 59.
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0: Bora comigo até as 2 da manhã. Quando agora são 1 hora em ponto, bom dia para você. Sobe um pouquinho a temperatura, nesse momento 9 graus. Céu parcialmente encoberto, sem previsão de chuva para as próximas horas. Mantendo-se esse frio em torno de 9 graus. Em mente também publica aviso para o dia 12 de agosto. Chuva entre 20 a 30 milímetros ou de 50 milímetros ao dia. Ventos de 40 a 60 km por hora e queda de granizo, baixo risco de corte de energia para Santa Catarina e noroeste do Rio Grande do Sul. 1:01, enquanto bate a primeira hora da tua madrugada, tá na hora de tocar a história. No clássico da noite nacional de hoje, vamos voltar aí para 1985 e 86, numa época em que o pop brasileiro começava a ganhar uma sonoridade cada vez mais eletrônica. E com isso, Luciano Bahia com Carol, uma parceria do próprio Luciano Bahia com Fernando Garcia, gravaram aí pela Amy Odeon, a música que ganhou enorme destaque nas rádios e nas pistas brasileiras. Em uma curiosidade daquelas, a Carol foi incluída como projeto remix a música Viva, apontando aí pelo próprio artista como primeiro remix à venda no mundo. A canção se tornou uma das mais tocadas em várias capitais brasileiras. Uma música com cara de madrugada, com cara de pub e frio, aquela sonoridade eletrônica que marcou uma geração. Carol, Luciano Bahia.
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banda Volta no Tempo, matando a saudade, Carol, Luciano Bahia, pra você lá de 1985, como a Zeferina disse, eu dançava essa na Arco-Íris e na Butisson. Clássico da noite, de segunda a sextas-feiras, à meia-noite é uma da madrugada, à meia-noite, o clássico internacional e a uma, clássico nacional, é a cultura e o noturno tocando a história da música pra você. Bora lá, tá valendo a tua participação no 3232-2303. Tava conversando agora com a Zeferina. Tá curtindo a programação, ela pede uma sequência de pagode. Daqui a pouquinho vai tá rolando. E você tá fazendo o que aí em casa? A Cleusa disse que tá lá dançando. Bora lá, só no embalo. Continue participando, interage. Diz pra mim o que você tá fazendo aí em casa. Tá quase dormindo, acordei você? Tava caindo no embalo da Carol? Ou simplesmente pensando na vida e aguardando aí, o amor está no ar da 1h30 até as 2 da manhã. 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Matheus e Cauã com Bruno e Marrone, Movimento Sutis.

0: uma das preferidas é da Fabinha lá no Parque Marinha, Alicia Keys, Girl on Fire. É, garotas de fogo. Rick e Juliano parece piada. E pros Jaguares de plantão nessa madrugada, Matheus e Cauã com Bruno e Marrone, Movimentos Sutis. 1:16. 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
0: De segunda a sextas-feiras, das 21 até as 2 da manhã. O programa aí que conquistou a tua noite, agora invadindo a tua madrugada. Nos sábados,

0: toda a família aí, o Tiagão, a Michelle, grande Vicentão, tá grande garoto, hein? E a linda jovem, a menina, a Vavá, a Valentina. 1h18, você continua participando, você interage, bora comigo até as duas, lembrando que da 1h30 até as duas, pega o lencinho e chora neném. Meia hora com as baladas mais românticas estarão passando por aqui. Tem três pedidos, hein? Uma sequência toda especial. Quem não gosta de samba? Abrindo aí com o grupo Pixote, Do Nada.
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0: jeito, moleque, sutilmente, quando também Grupo Menos é Mais e TV Grupo Pixote. Fechando esse bloco aí, enquanto são 1h29, boa noite pra você. Temperatura subiu um pouquinho, 9 graus, mas tá frio. Hoje, 11 de agosto, entrando aí na terça-feira, bom dia pra você. Vamos aí para um rápido intervalo, prepare-se o lencinho, prepare o coração, porque na sequência...
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0: Meia hora com as baladas mais românticas estarão passando por aqui. Prepare o lencinho e chora, neném.
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3: Previsão do tempo.
4: Previsão do tempo.
5: A terça-feira será de baixa temperatura e possibilidade de geada nas primeiras horas do dia. Os ventos serão fracos, com a umidade relativa do ar em média de 70%. Em Rio Grande e Pelotas, a mínima será de 3 graus. Em São Lourenço do Sul, a mínima será de 4 graus. Durante a tarde, a temperatura pode chegar a máxima de 15 graus em toda a região. Com informações do Instituto Nacional de Meteorologia, a IMET.
3: Previsão do tempo. 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
0: Agora, quando são 1h31, Noturno 105,9, hein? Olha aí, amanhã Noturno a partir das 21h, mas já aviso, eu tô de folga e o Paulo Ricardo será mandando recado aqui com você das 9 às 23 e também da meia-noite até as 2 da madrugada. Bora lá, o pessoal participando, interagindo pelo 991647867. Bom dia, Regina.
12: Bom dia, Marquinha, aqui é a Regina da Coab 1. Vou pegar uma carona com as clássicas, tá bom? Fez pra todos e pra ti, tá?
0: Beijo, tá bem, tá gente. Bem. Obrigada. As clássicas já passaram, mas também vai rodar uma clássica aqui. Ela quer chegar então no Amor Está No Ar. Bora lá então. Prepara o coração, prepara o lencinho, porque a partir de agora...
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0: É, como diria a Regina, aqui roda as clássicas também. Aquelas que marcaram os corações. É porque as palavras cicatrizam e as marcas calam. Tem noites que a música toca e tem noites que ela abraça a alma. E esta, hoje, é uma delas. Então prepare o coração, aconchegue-se onde estiver. Deixe as emoções tomarem conta da tua madrugada. Porque a partir de agora, o Noturno 105,9 entra naquele clima de Love is There. É, clima de paixão. Com uma sequência especial de canções que marcaram histórias. Por que não as clássicas? Despertaram lembranças e fizeram muita gente, ó, suspirar. Daqui até as 2 da manhã, sem intervalo, só músicas para quem ama. Para quem sente saudade. Para quem tá apaixonadinho, apaixonadinho. Ou para quem acredita... que o amor sempre encontra um jeito de voltar. Olha, talvez uma dessas canções tenha sido até a trilha sonora do teu primeiro beijo. Talvez tenha embalado um grande romance. Ou só uma noite de amor. Talvez esteja prestes a marcar um novo capítulo da tua história, hein? Então lá, diminua as luzes, aumenta o volume, deixa a emoção falar alto, porque
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0: A trilha sonora mais apaixonada da madrugada começa agora com uma clássica. Crown House, Don't Dream It's Over.

com vocês, o internacional, o showman, o grande, esplêndido Alexandre Pires. Alexandre Pires.

0: destruindo corações. O amor está no ar com Manu Batidão, pedido de socorro. Olá pra você também, Lucas Igor, Flash. TV Marília Tavares, Palavras de Perdão. Maurício Manieri, Nego Velho, Alexandre Pires, Depois do Prazer. TV Eduardo Costa, Imagina Eu. A Clara abrimos aí com o clássico Crown Rose. Don't Dream Is Over. A sequência romântica, meia hora com as baladas que machucam o coração, passaram por aqui. Porque
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0: Agora, quando estão faltando aí 6 minutos para as 2 da madrugada. É, chegou ao final mais um Noturno 105,9. Já nessa terça-feira, 11 de agosto, frio lá fora, 9 graus. Sensação térmica de 7. Seguimos aí desde as 9, sempre com a força aí, parceiro de verdade, que é a Vavá Gás e Água Mineral. 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Valeu, valeu, muito obrigado a você que esteve comigo, para você que escolheu a sintonia da 105,9, sempre fazendo a tua trilha sonora da tua noite e invadindo a madrugada. Eu sou o Marquinho Oliveira, desejando a todos uma madrugada de muita paz, um super abençoado amanhecer. Logo mais a partir das 21 horas, o Noturno 105,9 está de volta. Eu tô de folga, volto só na quarta-feira. Mas não sai daí não, se o sono não veio, você não tá sozinho. Na sequência tem pra aquecer a tua madrugada, Insônia. É, se você tem insônia, nós também temos. Fique agora na sequência a apresentação do Paulo Roberto Chavan, trazendo o melhor som para quem não quer, para quem não pode, para quem não vai dormir. Um abraço a você, uma excelente terça-feira. E até quarta. Tchau.

0: Olha a maravilha, hein? Maravilha, maravilha esse frio. Tá bom, hein? Tá que tá, hein? É o inverno, repescagem do inverno. Que loucura, hein? Tudo bem com todo mundo? Tudo legalzinho? Tudo maravilhoso? Pois estamos chegando nesta terça-feira, né? Terça-feira, dia 11 de agosto de 2026, para esquentar você, para levantar o astral, para fazer uma madrugada sensacional aqui na 105,9 Rádio Cultura Zona Sul. É, meu amigo e minha amiga, a história é a seguinte, né? Vamos passar uma madrugada sensacional, com muita energia boa para todo mundo. Tá chegando
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0: No teu rádio, no teu aplicativo, onde você estiver, né? Ligado sempre aqui na Rádio Cultura Zona Sul. Portanto, eu te convido, vamos juntos? Então dá um tempinho aí que eu já volto em seguida. 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
2: Hora certa.
0: Maravilha, 2:01.
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0: Legal demais, bom dia, bom dia. Estamos chegando com o nosso Insônia edição desta terça-feira, dia 11 de agosto de 2026. Tudo bem com todo mundo? Tudo legalzinho? Passaram bem a segunda-feira? É com frio? Olha, é aquele negócio, né? À tarde é bota casaco, tira casaco, né? Que loucura, né? Mas né, faz parte, né? Porque o frio, ele vai se fazer constante aí até hoje. Porque amanhã já vai esquentar um pouquinho, mas já vem chuva, né? Mas já vem chuva, então prepara o guarda-chuva aí, né? Isso aí. E se vai lavar roupa, olha, aproveita que hoje ainda dá, né? Não tem muito sol aí aparecendo, mas não tem chuva hoje, né? Terça-feira. Pelo menos é o que eu tô vendo aqui, né? Porque daqui a pouco já muda, né? É uma loucura. Né? Agora está marcando aqui 9 graus, sensação térmica de bem menos, né? Bem menos, deve estar em torno de uns 7, mais ou menos, né? Pelos meus cálculos aqui, né? É isso aí, né? E a umidade 74%, até que não está tão exagerado, né? O vento 10 km e assim vai. A madrugada aqui na 105,9, porque está começando o nosso programa de todas as madrugadas. É verdade, você liga para cá, 3232-2303, manda tua mensagem para o 991-647-867, Marquinho, bom descanso e participa aqui do programa. Tô ligado, tô sabendo, boa folga então para ti, aproveita da melhor maneira possível, porque a gente vai aproveitar para ouvir música boa. É isso aí, faz o seguinte, bota teu som aí no volume 10 e vamos curtir. Faz assim, ó, leva o som da cultura no teu aplicativo, no teu rádio. Leva a gente aí, vamos lá. Cultura. Me leva contigo, vamos junto.
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0: Até às 5 horas, tá no ar aqui na 105,9. Insônia. Bom dia.

Começamos muito bem com Latino Me Leva, Coisa de Cinema, Claudinho Buchecha, Djavan, Lilás. 2h17, vamos juntos aqui na 105,9. Bom dia. Lulu Santos, Toda Forma de Amor. 3, 4.

Você ouvinte, ligado aqui na 105,9. Tá aí a Luca, tô nem aí, Copacabana Beat, mel da sua boca. Lulu Santos, toda forma de amor. Bom dia. MC Leozinho.

0: climão da abertura pra você aqui no nosso Insônia Sempre Diferente.
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0: Já vamos mandar um abraço aqui pro pessoal que tá ligado com a gente. Alô, Antônio. Grande abraço pro Antônio lá no cassino acompanhando o programa. Também o Francisco, que eu vi Roberta Miranda decorrer da madrugada. Vamos tocar Roberta Miranda pra ti, meu amigão. Um abração aí. Também o nosso amigo Demis Ovidia, né? Nosso amigo querido aí, que tá sempre ligado com a gente. Vai um abração pra ele. Ele quer ouvir o tio, vamos colocar no decorrer da madrugada também, né? Para o nosso amigo que tá sempre ligado aí, sempre acompanhando a programação, né? Isso aí. Seja bem-vindo, Demis. Seja bem-vindo aí também, Antônio, e também Francisco, também os demais ouvintes que estão já ligando e participando, interagindo e mandando mensagem. Até as 5 horas, vamos juntos em mais uma pegada legal da madrugada, hein? Vamos juntos aqui na 105,9. Intervalo, e eu já volto em seguida, mas antes vamos ver quem está participando comigo. Alô, bom dia.
2: Bom dia, tia
0: Neuza. Bom dia, Neuza, Neuza do Norte?
2: Do Norte.
0: Ô, minha amiga, quanto tempo?
2: Pois é.
0: De vez em quando tu some, desaparece, tudo bem aí?
2: Tudo bem, graças a Deus. É aquele negócio que a gente dorme, né, tia avó? Que a gente acorda, aí...
0: Sim.
2: E vai começar a ligar alerta cada vez mais, né?
0: Ah, é verdade, isso aí é verdade.
2: Mas eu tenho te escutado bastante até.
0: Ah, que bom, mas sempre quando der, manda um alôzinho.
2: Tá bom.
0: Manda um alô, que aí eu me lembro.
2: Eu queria aquela música, eu vi, acho que faz quase um mês. A primeira vez adorei. A Celso Bahia, os dois neguinhos. Amei aquela música.
0: Qual? Ah, o Celso Bahia?
2: É Celso Bahia, dois neguinhos, né?
0: Isso.
2: Ai, adorei aquela música. Eu tocava de novo. Eu nunca tinha visto aquela música.
0: Não, não tinhas?
2: Não, olha que eu já escutei um pouco de música na minha vida, mas as músicas do Fábio aí, com os outros, sempre que escolho com esse televisão, YouTube, dele ligado o dia inteiro.
0: Sabe se tem muita música?
2: Eu nunca tinha visto. Ai, coisa, mas adorei.
0: Tu sabe que tem muita música aí, que às vezes eu vivo música desde guri, né? Mas às vezes eu tenho que estar assim, me recordando das músicas e lembrando que é tanta música na minha cabeça que tu não tem noção.
2: É, e as mais antigas são as melhores do dia.
0: É, são.
2: Essas desses bem novinhos de hoje, Deus me livre, né?
0: É, porque assim, ó, o que acontece, né? A gente está numa situação agora, né, e no mundo inteiro está assim, de composições feitas pela inteligência artificial, e tá brabo, né? Porque aquela essência dos músicos... Não é aquela coisa assim, bem elaborada, já não tem mais, né?
2: Eu não vi que as músicas hoje são bem pequenininhas, de primeira, a base de 3 minutos cada música boa, né?
0: Isso.
2: Mas hoje em dia é só ali, meu Deus, meia dúzia de palavras já terminou a música, e tem palavras que nem se entende, outras é só bobageira.
0: É, muitas falam em bebida, né? Em festa e tudo mais. Isso. Olha, eu vou dizer uma coisa pra ti, Neuza. Só quem enfrentou... O problema com a bebida, o familiar, ou seja o que for, sabe que as coisas acabam numa situação muito delicada, né? No início parece festa, tudo é festa. Ah, vamos beber, vamos sair, mas daqui a pouco já está começando a dirigir já, né? É, alcoolizado, já está começando a trabalhar ou trabalhar mal, aquele negócio todo, porque né, tudo em excesso é muito ruim, não é?
2: Também o acidente que mais mata é a gente bebe no ambiente.
0: Pois, exatamente. Mas às vezes, né? Às vezes, assim, uma criação artística dá a impressão que é tudo muito fácil. Ah, é maravilhoso. E olha, vou dizer uma coisa pra ti. Eu bebi desde os meus 14 anos. Eu faz 23 anos que eu não bebo nada de álcool, né? E eu sei muito bem, né? Eu digo sempre, né, para as pessoas, né, que... Levem muito a sério, né, o álcool, a bebida, porque não é fácil, não é fácil.
2: Eu sei que meu pai bebia muito também, muito na família.
0: Então tem que ter cuidado, é verdade. Mas aí você não vai também tá pregando aqui, né?
2: Cada um,
0: né? A gente só dá uma orientação, né, Neuza? Só dá um toquezinho, né? Vai quem quer, né?
2: Meu marido não bebia, meus filhos não bebeu.
0: Pois é.
2: O Leandro não bebia, o Fábio não bebe.
0: Isso aí.
2: Só os domingos bebi uma vodkazinha com coca para se encorajar para ir para os bailes. Mas era só no domingo, então agora depois desse negócio de problema, nunca mais vou tomar nada na boca.
0: Tá certo. Querida.
2: Mas nunca foram de beber nem de fumar, nenhum dos dois não fumaram.
0: Tá legal. Olha, eu vou abrir um ritmo agora, daqui a pouquinho, vou tocar uns forró, mas eu rodo essa música para ti mais tarde, tá bom? Que é essa que tu quer ouvir?
2: acho que eu quero ver.
0: Tá na mão aqui já, tá separadinho aqui, tá?
2: Ah, tá, tá bom, Giovanni.
0: Um beijo pra ti, beijo na família aí. Fica com Deus aí.
2: Obrigado.
0: Tchau, Nilson, tchau. Vamos lá, gente, rapidamente, como eu tava chamando, então vem o intervalo, eu já volto.
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4: Previsão do tempo.
5: A terça-feira será de baixa temperatura e possibilidade de geada nas primeiras horas do dia. Os ventos serão fracos, com a umidade relativa do ar em média de 70%. Em Rio Grande e Pelotas, a mínima será de 3 graus. Em São Lourenço do Sul, a mínima será de 4 graus. Durante a tarde, a temperatura pode chegar à máxima de 15 graus em toda a região. Com informações do Instituto Nacional de Meteorologia, a INMET.
3: Previsão do tempo.
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0: Olha a hora, olha a hora. Já olhou? Agora eu vou dar a hora aqui. 2:40, 2:40. Vamos lá, o telefone tá liberado, hein? Você pode participar aqui da programação. Olha, vem uma seleção eclética daqui a pouco, viu? Vem uma mistureba que vou te dizer, né? Vai ter sertanejo, vai ter axé, vai ter disco, vai ter muita coisa misturada. Rock também. Vai ter aí, né, uma seleção totalmente eclética daqui a pouquinho, atendendo os ouvintes já. De imediato, né? Seu amigo Antônio quer ouvir aqui o Eruption com Go Johnny, Go Johnny. Go Johnny, go. É boa essa aí, né? É boa essa aí. Também o nosso amigo lá, ligado na Recreio, quem é? O Rodrigo, né? Rodrigo Carlos, ele quer ouvir o Eagles, Hotel Califórnia. Olha aí, viu? Tô dizendo, né? E tem pedidos aqui já do nosso amigo Francisco, né? Que tá ligado com a gente aqui no nosso programa. Pediu a Robertinha, né? Grande Robertinha. É, ok, bicho. Robertinha Miranda. Vamos lá, né? E você que tá ligado aí com a gente aí, diz aí, participa, liga pra cá, 3232-2303, ou manda tua mensagem, 991-647-867, é isso aí. Hoje, essa aí é antiga que eu vou falar agora, né? Tá tiritando de frio, hein? Tiritando de frio, né? Isso é o tempo do Antônio. Não, o Antônio é mais novo que eu, né? É do meu tempo mesmo, né? É, velho, tiritando, né? Pois é, a gente usava muito isso aí, né? Ah, eu tô tiritando de frio. Ei, ô Rodrigo, tá tiritando de frio também aí, não? Lá na Vila Recreio, ouvindo o nosso programa, vai um abração pra ele aí. Tá acompanhando o programa, né? A turma maravilhosa, né? Tem vários amigos ali, né? Aquela região ali da Recreio, São Miguel, São João, Prof. Lurbe, né? Castelo Branco. Tem muitos amigos aqui na cidade inteira, né? É, eu sou mais conhecido que não sei o quê. Alô, bom dia!
12: Bom dia!
0: Bom dia, Damiano! Eu falei na São João, olha aí, apareceu a Damiano, olhou lá.
12: Se não fala em nós, eu não fico quieto no meu canto.
0: É verdade, é verdade.
12: Também tem gente que gosta de dançar axé.
0: É. O bom que o programa... É, o bom que o programa já mistura tudo, né? E vai todo mundo aí no mesmo embalo, né?
12: Olha, deixa eu te dizer uma coisa. O povo não sabe o que é bom. Só quem tá aí dentro, onde tu estás trabalhando, tu e teus colegas, que tem... coragem de mexer nesse CD aí e escolher as músicas.
0: Mas não é mais CD agora, não é mais CD.
12: Não.
0: Não é. Tem mais CD, já era?
12: Não, não tem mais. A carga de CD que eu te dei tem que ser botar.
0: CD já era, CD já passou, passou o disco de vinil também.
12: Eu sabia com CDs.
0: Hein?
12: O que o Carlos Alberto faz com CDs?
0: Ah, o meu irmão?
12: É?
0: Ah, o meu irmão é fanático. Meu irmão, olha, eu vou te dizer, meu irmão, ele. Bom, é meu irmão, né? Então também não é. Ele é fora da curva.
12: Sabe quando? Sábado no baile, eu digo que estão tudo lá se divertindo. E nós. E quantos já foram de Javã, que tu não imagina? Conhecidos e conhecidas minhas. Que horror esse inverno.
0: É, isso aí. Tá frio ou não?
12: Não.
0: Te tapa com a capa do teu tio?
12: Aqui não, aqui o termômetro, a temperatura tá ótima.
0: Ô, louco, hein? Ah, guria, seu, hein? Tá certo. Ô, Damiana, vai pedir alguma ou não?
12: Hã?
0: Vai pedir alguma música?
12: Claro.
0: Diga, então.
12: Então, vai tocar com a Xê, vai tocar com a Rodata Miranda.
0: Vou fazer uma, olha, vou fazer uma mistureba aqui que vou te dizer.
12: Faz uma. É isso aí. Como é que tá, Vera Alice?
0: Tá lá, tá dormindo já. Saí de lá, tava dormindo, descansando. É, direto na FURG, né?
12: Pois é, tá trabalhando.
0: É, tá trabalhando e estudando, né? Fica cansada nesse horário.
12: Tu também andas que nem Sara também.
0: Ah, é verdade. Damiana?
12: Uma movimentação de avô. Tem trabalhado bastante também.
0: Tem agitado bastante. Tem me movimentado, né? É, cabeça parada, pensa muita coisa, né? É bom agitar, né?
12: Vem desse aqui, dá um abraço na nossa amiga, né?
0: Mas vou aí.
12: Coitadinha da Maria de Lourdes, pessoa boa, de avô.
0: Então tá.
12: Todos são meus amigos, todas são minhas amigas. E eu me comunico com a Vera Regina.
0: Sim.
12: Ela, a Fabrizinha também me manda um abraço. Se pudesse, eu sabe bem que ela não tem condições de andar por aí, né? Só tá de Uber aí, né? Andar alguém com minha companhia.
0: Claro.
12: E eu também tenho que saudadinho que cuidar dela, pra tudo é bravo, né?
0: Isso aí. Então tá, minha querida, olha, um beijo pra ti.
12: Maria de Deus, fala muito.
0: Tá certo, olha aqui. Eu tenho que rodar a música aqui. Um beijo pra ti. Fica com Deus aí e liga daqui a pouco, liga mais tarde, tá?
12: Sinto tudo abraçado, a Duda, tá bem?
0: Tá bem, graças a Deus, tá tudo bem. Beijo pra ti. Hein?
12: Passaram lá o dia dos pais contigo?
0: Passaram comigo.
12: Eu achei também.
0: Fizeram uma esculhambação lá.
12: Aqui também estava muito bom também.
0: Que bom, beijo pra ti, tchau.
12: Tchau,
0: tchau. Vamos lá. Antes dos pedidos, vamos em ritmo de forró com os Bidis. Já ouviram? Essa aí tu não conhece, Antônio. Olha aí, Bidis, stay alive. Aí, Demis.

Essa aí é pra quem dançava antes de discoteca, né? Agora sai dançando forrozinho, né? Hein? Antigamente o pessoal dançava os bidis, essa música, principalmente sozinho, né? Agora dá pra dançar juntinho aí no ritmo do forró. Não me critiquem, né? Não fui eu que fiz. Pensando em você, Roberta Miranda. Essa é nova, hein? Alô, amigo Francisco, um abraço.

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1: Alô, Demis, tá aí, pra ti. E o Tio, aqui na programação. 2 horas e 43 minutos.

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0: Sunday Bloody Sunday, com o Tio aqui na programação. 2h58, o sonsaço não para. Programa Insônia. Alô, minha amiga Neuza em São José do Norte. Grande abraço. Celso Bahia chegando. Dois neguinhos.

Maravilha! O Insônia tá no teu rádio, teu aplicativo, tá contigo na madrugada, te fazendo companhia com música boa. Depois do intervalo, a gente tem mais aqui, né, pedido do ouvinte para atender. E vamos com uma super seleção musical no mesmo ritmo, hein? Mesmo climão aí, jamais lentinho, né? Fica ligado aqui na programação, porque em seguidinha tem Eagles com o Hotel California, lá pra galera lá da Vila Recreio, lá o nosso amigo, o Rodrigo e o Carlos, né? E todos que estão ligados aqui na programação, gosto muito desse clássico da...

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1: É isso aí, em mais uma madrugada, a gente vai junto contigo aqui, né? Te fazendo companhia na nossa programação, com frio, com calor, né? Com chuva, sem chuva, com vento, a gente está aqui, né? Com certeza, muita satisfação, né? Saber que você está ouvindo, meu amigo, e você está ouvindo, minha amiga, ligada aqui e ligada também na 105,9.
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1: É o teu programa, depois tem aí o Bom Dia Cidade com Música Gaúcha para você, aqui na 105,9, é aquele climão que você gosta, que você curte para tomar aquele chimarrão. Mas agora, essa aqui é demais, Eagles, Hotel Califórnia. Alô, Rodrigo, alô, Carlos, grande abraço.

0: Demais, demais. Eagles, Hotel California aqui na programação. Você ligado aqui na 105,9, acompanhando o nosso Insônia. Hoje, dia 11 de agosto de 2026. Chega mais, Vera Regina Edinho.
1: Boa noite, Djavan. Boa noite a todos que estão na escuta, toda a galera. Eu tô aqui escutando, eu e o Edinho estamos escutando. Ô, Djavan, podia botar a música do Titanic pra nós? Tô com vontade de escutar a música do Titanic, é tão romântica. Se dá, então tu bota pra nós, eu vou oferecer a toda a galera que tá na escuta, tá? Escutar a música do Titanic. Vou aguardar, se der tu bota pra mim. Tô aqui na escuta do rádio, aqui tá até o time do rádio.
2: Califórnia. Vai
0: dar. Aí.
2: Bom dia, Jová.
0: Bom dia, bom dia. Tá curtindo o Hotel Califórnia aí, né? Valeu! Na finaleira, né? Esse solo demais, né?

aqui o Insônia, até o programa da madrugada. Exclusivo, fazendo realmente a trilha sonora para você aí que tá no trabalho, tá em casa, onde você estiver, ligado aqui na 105,9. Bom dia. Celine Dion com My Heart Will Go On, música do filme Titanic. Alô, Vera Regina, no Edinho. Bom dia.

Tá aí o Brand Aubrey aqui na nossa programação. Bom dia. 3:24. Dom McLean, Casters in the Air.

Together. Mark Zuckerberg, Conversation. Antes, Don McLean, Cassie in the Air. Ombre com Brad. Celina Dion com My Heart Will Go On. Eagles, Hotel California. Mas pensa que terminou essa super seleção musical? Ainda não. Vem aí, Kenny Rogers,

0: Previsão do tempo. Previsão do tempo.
1: A terça-feira será de baixa temperatura e possibilidade de geada nas primeiras horas do dia. Os ventos serão fracos, com a umidade relativa do ar em média de 70%. Em Rio Grande e Pelotas, a mínima será de 3 graus. Em São Lourenço do Sul, a mínima será de 4 graus. Durante a tarde, a temperatura pode chegar à máxima de 15 graus em toda a região. Com informações do Instituto Nacional de Meteorologia, a INMET.
0: Previsão do tempo.
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0: Maravilha, deixa eu mandar um abraço pra Enira, né? Enira tá curtindo a programação no Bairro Getúlio Vargas, né? A nossa amiga só pra escutar. Só pra escutar, né, Enira? Abração pra também a Zeferina. Alô, Zeferina! Ah, é verdade. Abraço pra Rosane também, ligado com a gente lá em Pelotas, né? Héctor Queiroz, a Ângela. Bom dia pra todo mundo aí que está acompanhando o nosso programa. Edição desta terça-feira gelada, hein? Geladinha, geladinha, né? Mas a gente esquentando você com música boa, né? 9 graus continua a temperatura aqui na cidade do Rio Grande, sensação térmica, com certeza, né? De bem menos, né? É isso aí, vamos em frente com a nossa programação, mandando um abraço para os amigos que estão trabalhando de plantão, pessoal aí da Vigilância. Grande abraço para todos aí que estão acompanhando o nosso programa nesta terça-feira. Vamos trazendo mais uma grande seleção musical que começa assim. Raça Negra,
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0: Te Quero Comigo. Bom dia, bom dia.

Ronaldo Barcelos, você e eu. Exaltação, me apaixonei pela pessoa errada. 3h57. Que se chama amor. Só pra contrariar.

0: Aí, Alessi Brandão, perdoa. 4 e 5, você ligado aqui no nosso programa Insônia e o tempo vai passando, né? Como passa rápido, rápido, rápido, né? Muito bem, hoje dia 11 de agosto de 2026, eu vou rapidamente em intervalo e eu já volto com a última hora do programa de hoje.
1: Hora certa.
0: 4 e 6.

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1: Seguimos cantando com o Fábio Júnior agora, hein? Caça e Caçador. 4 e 6, bom dia.
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1: Contigo aqui na Cultura. Um abração, meu amigo. Um abraço, minha amiga. Vamos juntos. 5 horas tem aqui o Bom Dia Cidade. Mas por enquanto, canta, Fábio Júnior.

0: Essa é uma insônia, do jeito que você gosta. Alô, Zeferina, bom dia.
1: Bom dia.
0: Tudo bom, Zeferina? E esse frio, hein?
1: Tá bom esse frio.
0: Tu gosta?
1: Melhor frio que chuva, né?
0: Ah, é? Olha, tá marcando chuva para os próximos dias aí, hein?
1: Pois é, já.
0: Vem chuva de novo aí. E
1: essa madrugada tem viagem para Porto Alegre, tá marcando temporal lá, tô até com medo.
0: É, pois é, e as águas estão descendo para cá, tem ruas aí que estão cheias de água aí.
1: Bah.
0: É, não, não é fácil, essa época do ano é complicado, né?
1: Pior que é, né?
0: É isso aí. Ô, Zeferina, vou rodar o Rich agora, vai mandar para quem?
1: Para ti e para todos os ouvintes,
0: tá bom? Então tá bom, uma boa madrugada para ti, tudo de bom, fica com Deus aí, viu?
1: Até quinta-feira.
0: Até quinta-feira. Tchau, tchau. Vamos em frente com a nossa programação. Não, até quinta-feira não, né? Até amanhã. Não, não sei se tem compromisso, então. 4h12, vamos em frente. Voo de coração.

Espelhos d'Água, Patrícia Marques, Pepe Gomes, e foi assim, Hit, Voo de Coração. 4h24, bom dia. Nico Rezende, Esquece e Vem.

0: Sonsaço aí do Cleito e Cledira, hein? Nem pensar, Nico Rezende, esquece, vem. 4 horas 32 minutos, hein? Já vem aí a última parte do programa. Né, pessoal que tá ligado aí, um grande abraço, obrigado pelo carinho, pela audiência nessa madrugada gelada de terça-feira, né? Isso aí, né? Um abração para todos aí que estão acompanhando o nosso programa. Eu vou rapidamente em intervalo e já volto com a última sequência de hoje.
1: Previsão do tempo.
2: Previsão do tempo.
3: A terça-feira será de baixa temperatura e possibilidade de geada nas primeiras horas do dia. Os ventos serão fracos, com a umidade relativa do ar em média de 70%. Em Rio Grande e Pelotas, a mínima será de 3 graus. Em São Lourenço do Sul, a mínima será de 4 graus. Durante a tarde, a temperatura pode chegar à máxima de 15 graus em toda a região. Com informações do Instituto Nacional de Meteorologia, a IMET.
1: Previsão do tempo.

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6: Maravilha, esse é o Insônia de terça-feira, né? Isso aí, já chegando quase ao meio de semana, né? Amanhã, quarta-feira, dia 12 já, né? De agosto de 2026. Olha, daqui a pouquinho tem um Bom Dia Cidade, hein? Vamos acordar aí, pessoal que tá ligado com a gente. Vamos levantar pra trabalhar, não é? E aí com o melhor da música gaúcha, tomando aquele chimarrão, né? E ouvindo a música do nosso Rio Grande do Sul. Tchê! É isso aí, né? Agora 4h35, já seguimos cantando com Commodores. Easy.

0: Lemion aqui na programação, Maxine. 4:50, você acompanha o Insônia?
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0: Bom dia. New Kids.

Michael Bolton aqui na programação, All for Love. I be loving you com New Kids on the Block. E pra fechar o Insônia de hoje, Take Terry com Back for Good. Em seguidinha tem Bom Dia Cidade. Insônia. Volta amanhã na quarta-feira a partir das 2 horas, logo depois do Noturno 105,9.

0: Hora certa.
1: Cinco horas e dois minutos.
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0: Muito bem, agora são 5 horas e 6 minutos. Começando o nosso Bom Dia Cidade, a partir de agora até 6h55, tocando muita música gaúcha pra você. É isso aí, né? Pra acordar você que tá aí acompanhando a nossa programação, né? Pra despertar você, né? Ou então aquele chimarrão gostoso que você vai preparar aí pra ouvir a nossa música gaúcha nesta manhã de terça-feira. 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

Um abração pro nosso querido amigo aqui, o Kleber Carrion, tá ligado com a gente. Alô, meu querido amigo, um abraço pra ti, tudo de bom, hein? Vamos em frente com o homem do Pala Branco, Leonardo. Bom dia! Oh.

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Você ouviu Walter Moraes, criado em Galpão, e agora, Grupo Carqueja, 5h21, bom dia. E o galo canta.

0: Previsão do tempo. Previsão do tempo.
1: A terça-feira será de baixa temperatura e possibilidade de geada nas primeiras horas do dia. Os ventos serão fracos, com a umidade relativa do ar em média de 70%. Em Rio Grande e Pelotas, a mínima será de 3 graus. Em São Lourenço do Sul, a mínima será de 4 graus. Durante a tarde, a temperatura pode chegar à máxima de 15 graus em toda a região. Com informações do Instituto Nacional de Meteorologia, a INMET.
0: Previsão do tempo.
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Muito bem, esse é o Bom Dia Cidade acordando, a cidade e região. Agora 5 horas e 32 minutos. 5 horas e 32 minutos. Vamos em frente, né? 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Bom dia, Guga. Bom dia também pro Fernando Alemão na Itajaí. Toda vez que eu falar no Guga, né? O Fernando manda um alô aqui, né? E eu já tô convidando ele há horas, né? Fernando, quando vier para Rio Grande aí, passa ali na San Marino. Pode pegar uma camiseta para mim que eu não fico brabo, viu? 5 horas e 34 minutos, também Ponteiro Negócios Rurais está aqui comigo nesta manhã, né? Um abração aí para os amigos que estão acompanhando o nosso programa, né? O pessoal aí que está chegando agora, nossos amigos que estão aí já se preparando para o trabalho, tomando chimarrão, bom dia! Vamos em frente trazendo os Monarcas aqui na programação. Não precisa ser bonito? É mais ou menos também, né? Bom dia!

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0: 5:47 aqui na Cultura Zona Sul. 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
1: Você ouviu aí o Gelson Ataí de jeito de bagual. 5 horas 58 minutos. Você acompanha o nosso Bom Dia Cidade, Churrasco e Vaneira. Bom dia.

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3: 6:03. Bom dia.
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0: Exatamente, é o nosso Bom Dia Cidade aqui na 105,9, Rádio Cultura Zona Sul. E já são 6:06, hein? Vai passando o tempo. E você acompanhando a nossa programação aí desde as duas com o nosso Insônia. E agora segue aí no Bom Dia Cidade. Vamos lá com mais ouvinte chegando aqui na nossa programação de hoje, Cláudio Abreu.
1: Cláudio Abreu aqui de Estrela, no caso da próxima, que você para tanto não escute, Facílio Barranco, Ataliba, Dom Renato, Amigo dos Gansos, Jesus 68, Bagualo Velho, Homem da Chuleta de Santa Catarina, Damiano, Dona Alicia, todos vocês da Rádio Forte Abraço.
0: Um abraço, tudo de bom. Também pro Daniel Oliveira, tá dando seu bom dia. Alô, Daniel Oliveira, grande abraço. 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Também Ponteiro Negócios Rurais, aqui na nossa programação. 6:07, vamos trazendo o Gaúcho da Fronteira, cantando com o Leonardo, mas é o Leonardo do Sertanejo, hein? Escuta aí, ficou boa essa, hein? Adeus, Mariana, bom dia!

0: Bom, nós lembramos aqueles tempos quando você chegou do Goiás com seu mano, saudoso mano, que se foi.
1: Que se foi.
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0: César Oliveira e Rogério Melo, eu mais ela e o Tostado, 6:17.
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0: Churrasque Vaneira aqui, barquinho, tô de busão e vucu vucu. Bom dia, bom chimarrão pra você e um bom café e uma ótima terça-feira.
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0: 6:18, o Galo

0: os mateadores aqui no Bom Dia Cidade, com Passo Bailado. Alô, Rejane, tá ligada com a gente lá em Pelotas? Bom dia!
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2: Previsão do tempo.
3: Previsão do tempo.
4: A terça-feira será de baixa temperatura e possibilidade de geada nas primeiras horas do dia. Os ventos serão fracos, com a umidade relativa do ar em média de 70%. Em Rio Grande e Pelotas, a mínima será de 3 graus. Em São Lourenço do Sul, a mínima será de 4 graus. Durante a tarde, a temperatura pode chegar à máxima de 15 graus em toda a região. Com informações do Instituto Nacional de Meteorologia, a INMET.
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0: Muito bem, vamos lá, vamos em frente. Agora 6 horas 36 minutos aqui na Cultura Zona Sul. 7 horas tem Manhã Regional, as informações para você aqui na Cultura. É isso aí, né? 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Um abraço também para o nosso amigo Guga, que está sempre ligado aqui na nossa programação, né? 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O meu amigo Carlos Magno. Foi o tempo que eu não te via, Magno, hein, Magno? Tudo tranquilo, Magno? Vai, não que gosta da nossa conversa aqui nos bastidores, né? Agora 6h37. Tinha barbaridade, eu gosto de maneira. Eu gosto também.
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0: Boneco do Minuano e Bonitinho, Barbaridade. Antes você ouviu o Tia Barbaridade, eu gosto de maneira. 6h45, bom dia, Chiquito e Bordoneio.
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Bom dia, cidade aqui na Cultura Zona Sul, 6h48. Alô, Valmir Barbosa, um abraço, Valmir. 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Garoto de Ouro, Sobra de Baile. Bom dia.

0: Legal demais, hein? 6h51, Garoto de Ouro aqui na nossa programação. Penúltima de hoje, agradecendo a participação de todos. Bom dia, cidade, de volta amanhã, logo depois do Insônia. 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
1: Bom dia, Javan. Tudo bem? Javan, estou concentrado aqui porque eu queria te dizer que estou orgulhoso de ti.
0: Hoje eu recebi uma mensagem, eu cheguei em casa.
1: Estou orgulhoso de ti. Tu ainda tá aí, Javan?
0: Eu recebi uma mensagem ontem.
1: É. Não basta só tu perguntar isso, entendeu? Tu tem que fazer um olhar de peixe atropelado. Tô orgulhoso de ti.
0: Peixe atropelado é ótimo.
1: Tu ainda tá aí. Que maravilha, hein? Tu já tá indo?
0: Já tá indo. Já tá aí.
1: Em seguidinho eu tô chegando.
0: Já tá aí?
1: É. Já foi.
0: Ei?
1: Já foi por aí.
0: Tá alegre ultimamente, tá com algum, hein? Fazer um vale.
1: É, eu tô...
0: Não, já mudou de assunto. Tchau, gente. Muito obrigado pelo carinho, pela audiência. Não pode faltar esse finalzinho. Esse finalzinho tá ficando na história. Tchau, gente.

0: Hora certa.
1: 6:54.
2: 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Vamos passar alguns momentos meditando sobre o que Deus tem a nos dizer.
3: Eu vou morar e viver com eles. Serei o Deus deles e eles serão o meu povo. 2 Coríntios 6, versículo 16. Influenciador ou influenciado? Certamente você conhece o ditado popular que diz: diga-me com quem andas e direi quem tu és. O sentido do provérbio é claro. As pessoas com quem convivemos dizem muito sobre nós. Somos influenciáveis e por isso devemos evitar as más companhias. Aliás, esse é um conselho muito antigo registrado na Bíblia. Está escrito assim: não se enganem, as más companhias estragam os bons costumes. 1 Coríntios 15:33. O apóstolo Paulo nos aconselha a vivermos como povo de Deus, para que não sejamos influenciados pelas atitudes dos maus. Ao contrário, Deus deseja que sejamos uma boa influência para os que nos cercam. Mas não tem sido fácil ser boa influência. Hoje em dia, sofremos pressões de todos os lados para abandonar aquilo que Deus nos ensina e somos tentados a seguir aquilo que Ele abomina. Parece que o certo de Deus é visto como errado. Porém, Deus não nos desampara. Para animar o povo de Deus, o apóstolo Paulo cita uma palavra do profeta Isaías que diz: eu vou morar e viver com eles, serei o Deus deles e eles serão o meu povo. 2 Coríntios 6:16. O que significa ser povo de Deus? Significa uma grande bênção. É crer na obra de Jesus Cristo, que morreu e ressuscitou para nos perdoar os pecados e nos dar vida eterna. Ser povo de Deus é receber diariamente o pão da vida, a palavra de Deus que nos consola, encoraja e fortalece na fé. É ser sal da terra. É dar o sabor, aquele toque especial ao mundo. É influenciar as pessoas ao nosso redor por meio de nossas palavras e ações. Oremos. Senhor Deus, peço-te perdão por muitas vezes me deixar influenciar pelas más ações do mundo. Motiva-me a ser um influenciador para aquilo que é bom e agradável a ti. Em Jesus. Amém.
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0: Pontualmente 7 horas, está entrando no ar o nosso Manhã Regional aqui na sua 105,9 nesta terça-feira, dia 11 de agosto de 2026. Temperatura neste exato momento, segundo a Estação Meteorológica da Praticagem da Barra, 10 graus e 9 décimos, sensação térmica de 7 graus e 5 décimos e a umidade relativa do ar em 86%. A gente vai começando aqui o nosso Manhã Regional e para começar aqui eu quero mandar um abraço, né, pro meu amigo Sérgio Wagner e pro Serginho, né? O horário aí que o Serginho normalmente está ouvindo aí a nossa programação. E aí eu quero mandar um abraço especial pro Serginho, que é meu amigo também. Então, hoje a gente tem aqui o comentário do Dr. Sérgio Wagner, né? E a gente tem também, além do comentário do Dr. Sérgio Wagner, o Giro do Esporte com J. Nelson Uki. E a gente ainda vai ter a entrevista do dia, e a entrevista do dia falando sobre patrimônio histórico. A gente tem aí uma bela de uma entrevista, né, com tudo que se tem de belo na cidade do Rio Grande. A gente vai estar abordando então aí, dentro aqui do nosso Manhã Regional, a diretora da Fototeca Municipal e organizadora da Semana do Patrimônio. A gente vai conversar então com a Giane Atala. Giane Atala. Né, a gente vai estar falando com ela sobre essa semana toda aí, que tem muitas atividades. Nosso programa começa com as manchetes, né, as manchetes dos principais jornais e sites. A gente tem aqui as vagas de emprego da agência do Cine Rio Grande. A gente tem aqui também as notícias do agronegócio e as notícias da cidade do Rio Grande e da nossa região. Para você que é rio-grandino, né, deve ter interesse nas notícias da cidade de Rio Grande e como está a nossa Zona Sul. Né? Claro que existem alguns que podem e preferem ouvir o que está acontecendo no trânsito do outro lado do estado ou da capital. Mas aí é uma questão de gosto. Gosto é gosto, dizia uma senhora roendo uma barra de sabão. Pois o Manhã Regional está começando agora e você vai ficar comigo aqui até as 9 horas da manhã. Eu sou José Valerão, comigo à minha esquerda aqui no ringue, Adriel Zdradek, e à minha direita, Carlos Magno. A gente vai então levar para você aqui as notícias e informações da cidade do Rio Grande a partir de agora, no oferecimento da padaria Favo de Mel, na Avenida Pelotas 1004 e na Roberto Sokovski, número 2, aos domingos, com frango assado e costela assada na esquina da rótula da Sokovski.
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0: 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Com esses patrocinadores, a gente começa então o nosso Manhã Regional e nós vamos até as 9 horas da manhã. Já mandei, mas vou repetir aqui um abraço, né, para o meu amigo Sérgio Wagner e para o filho Serginho, né, que nos acompanham nesse horário, né, enquanto o Serginho se prepara para ir para a sua escolinha. Nós trazemos aqui as manchetes e nós começamos com a Hora do Sul. A Hora do Sul destaca: Pelotas sofre com a falta de energia elétrica desde a passagem do ciclone. Com prejuízo de mais de 1,7 milhão, Pedro Osório decreta situação de emergência. Sebrae promove encontro sobre gastronomia com foco nas tendências internacionais. Garré chega, entra no time titular e vira ponto de equilíbrio do Chavante. Aumento na proporção de etanol na gasolina deve gerar mais consumo. Claro, né? Fica muito mais fraco o seu carro. É uma piada o que o governo brasileiro faz com o povo brasileiro, o otário do povo brasileiro, né? Os bons cabritos brasileiros que aceitam tudo. Daqui uns dias, eles vão botar 100% de etanol e você vai pagar como se fosse gasolina porque você é trouxa. Simples assim. Que país é esse, né? Que país é esse? São manchetes aí da Hora do Sul.
1: Agora manchetes da Zero Hora. Lições da enchente. Empresas gaúchas apostam em planos de contingência para fazer frente a risco climático. Sol e frio dão lugar à chuva a partir desta terça-feira no Rio Grande do Sul. Veja onde o tempo começa a mudar. Presidente da Colômbia decreta situação de emergência após terremoto com mais de 100 mortos. O fator Pavon, as três novas soluções que o argentino passou a entregar no Grêmio. Com reforços e estratégia, Inter busca equilíbrio entre defesa e ataque nos jogos em casa. Chance de Grenal, premiação e onde assistir, tudo o que você precisa saber sobre o sorteio das quartas de final da Copa do Brasil. Foram os principais destaques da Zero Hora.
0: Agora aqui, né? Aqui uma notícia do Correio do Povo que é bem para brasileiro e como o brasileiro entende. Polícia Rodoviária Federal apreende mais de 2 toneladas de maconha em caminhão com carga de melancias na BR-386. Aí alguns brasileiros vão dizer, puxa, tem melancia, anda fumando maconha. Porque só assim para entender brasileiro, né? E ainda quer fazer piada com português. Aí é ruim, né? Além desta manchete das melancias com a maconha, capaz do Supremo Tribunal Federal mandar prender as melancias. Bom, também o Perdeu Mané. Não, não é o Perdeu Mané que disse, né? Não. Foi o amigo do amigo do meu pai, disse que maconha é um vício que nem o cafezinho que ele toma. Imagina o que ele mistura naquele café. Hugo Mota retribui gesto do presidente Lula e diz que apoiará a candidatura de Lula à reeleição. Perfis, promessas e agenda dos candidatos ao governo do Rio Grande do Sul. Conheça o palanque do Correio do Povo. Socorristas buscam sobreviventes de terremoto na Colômbia. Mortos sobem para 132. Estados Unidos respondem ao Brasil na OMC e aceitam reunião para consultas sobre tarifaço. Tentativa de assalto deixa 3 suspeitos mortos em Alvorada. Tempo vira e chuva retorna ao Rio Grande do Sul após breve trégua. São manchetes do Correio do Povo.
1: Agora os principais destaques da Jovem Pan. Colômbia declara estado de emergência após terremoto que deixou mais de 130 mortos. Estados Unidos aceitam consulta do Brasil, a OMC e dizem estar dispostos a discutir tarifaço. Em aceno à região metropolitana, Tarcísio deve iniciar campanha em Osasco no próximo domingo. Fachin diz que vai enviar projeto que regularize salário dos juízes. Moraes autoriza ex-ministro de Bolsonaro a fazer curso superior EAD. Mota afirma que republicanos da Paraíba apoiarão reeleição de Lula. Brasileirão terá 10 novas regras a partir da 23ª rodada. Confira. Foram os principais destaques da Jovem Pan.
0: CNN Brasil. Em torno de Vorcaro, vê nova tentativa de delação, mas defesa desenha plano B. Taxa das blusinhas é maior ameaça eleitoral para Lula, afirma consultoria Think Policy. Presidente da Colômbia relata saques após terremoto e cidades cumprem toque de recolher. Ao deixar a Turquia, Trump fez voo secreto em jato militar devido à ameaça do Irã, diz jornal. Síria condena Bashar al-Assad à morte por tortura e assassinatos. Libertadores volta com o duelo entre brasileiros. Biodiesel é alternativa para a soja brasileira. São manchetes da CNN Brasil.
1: Agora manchetes do portal R7. O preço do calor. Qual será o prejuízo do El Niño para o bolso do brasileiro? Flávio Bolsonaro monta estratégia com Michele para conquistar eleitores nas próximas semanas. Exclusividade e ultraluxo, como Miami se tornou a nova cidade dos milionários nos Estados Unidos. Perfil do governo federal lidera impulsionamento nas redes com gasto de 12,5 milhões de reais. Não desejo mal para ele, diz mãe de Laudemir sobre empresário acusado de matar gari em Belo Horizonte. O governo dos Estados Unidos aceita pedido do Brasil para negociar tarifaço. E ex-advogado de Trump toma posse como procurador-geral dos Estados Unidos. Foram os principais destaques do portal R7.
0: Gazeta do Povo destaca: ultimato de Mendonça fará a Polícia Federal desmembrar caso do INSS para ganhar tempo. Opinião da Gazeta: Marcola e o empréstimo que respinga no Planalto. Esse Marcola não é o Marcola traficante. Não, esse Marcola era do governo federal. É o Marcola que pegou dinheiro emprestado do careca do INSS. Isso é agiotagem, né? Olha só. Agiotagem do Planalto. É mole? Pode isso? Não pode, né? Mas acontece. Flávio Bolsonaro promete mandato único para destravar apoios e a sucessão de 2030. Projeto de sanções à Rússia pode virar nova arma de Trump para tarifar o Brasil. Quem são os escultores que querem salvar o Ocidente e chamaram a atenção de Elon Musk? Decisões políticas no Brasil seguem concentradas nas mãos de poucos personagens. É, pouquíssimos. Aí a gente olha a fotografia, quem é que aparece? Parece Gilmar Mendes, Alexandre o Careca, grande careca, e o Procurador-Geral da República. Além de um outro que é candidato, eu não vou mencionar, né? Mas é triste. Ataques à escola são procedidos por sinais de alerta e pacto de silêncio entre alunos. Manchetes da Gazeta do Povo. Passamos por aqui as manchetes da Gazeta, do R7, da CNN, da Jovem Pan, do Correio do Povo, da Zero Hora e da Hora do Sul. Agora são 7 horas e 14 minutos, essa é a sua cultura e esse é o seu Manhã Regional, seu programa de notícias no começo da sua manhã, no começo do seu dia. Nós vamos aqui ao intervalo, voltamos em instantes.
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7:20, 7:20, o nosso Manhã Regional aqui na 105,9 até as 9 horas da manhã, levando notícia e informação para você começar o seu dia bem informado, para você começar o seu dia bem ligado. Ligado na cultura, quem tem cultura tem tudo, tem notícia, tem informação, tem programas de variedades, tem todo tipo de programação. É, e até mesmo aquela programação, né, diziam tanto que o rádio está terminando, o rádio não sei o quê. Pois vejam só, parece que o tiro saiu pela culatra. Hoje a televisão copia o rádio em todos os sentidos. Inclusive o SBT pegou lá um apresentador top lá da Globo, né? E está fazendo um programa onde eles querem ajudar as pessoas com demandas, né? Encaminhando para os setores respectivos responsáveis por tal demanda. Exatamente o que a gente sempre fez, né? Então, para você ter noção aí, o que significa a importância do rádio e que o rádio nunca vai morrer.

0: localidades ou de outras cidades. Até porque nós aqui defendemos o que é nosso, diferentemente, né, de outras emissoras que defendem o que é da cidade deles, é óbvio. Né? Emissoras da capital defendem os times da capital. Quando vêm ao interior, falam mal do estádio, falam mal do trânsito, falam mal da buraqueira, falam mal da cidade como um todo. E aí, depende de você, é claro, né? Ser ou não bairrista, eis a questão. Não seja, e assim a cidade vai se perdendo aos poucos. Sua história, sua memória, tudo que tem de bom. Agora são 7 horas e 23 minutos, 7 e 23, o nosso Manhã Regional dando sequência atrás. Aqui as vagas de emprego da agência do Cine Rio Grande para esta terça-feira.
1: A agência do Cine Rio Grande oferece vaga para atendente de farmácia, 12 encaminhamentos. Assistente administrativo de obras, 3 encaminhamentos. Cozinheiro geral, 1 encaminhamento. Vagas necessárias para levar, que são necessárias levar currículo: confeiteiro, encarregado de padaria, encarregado de hortifruti, encarregado de depósito e padeiro. Nutricionista, 3 encaminhamentos. E vaga exclusiva para pessoa com deficiência, atendente de comércio atacadista, 4 encaminhamentos. Para mais informações, diretamente na agência do Cine Rio Grande, na rua Napoleão Laureano, 278.
0: Vamos agora às notícias do Manhã Regional, agro, economia e mercado. Pois o preço do conjunto dos alimentos básicos caiu em 26 capitais brasileiras no mês de julho, segundo pesquisa da Conab e do Diese. As maiores reduções foram registradas em Natal, Maceió, Belo Horizonte, Palmas e Rio de Janeiro. São Paulo continua com a cesta mais cara do país e R$ 915 é o valor com um centavo. Entre os produtos que ajudaram a puxar os preços para baixo estão batata, tomate, café e açúcar. A batata teve queda em todas as capitais pesquisadas, influenciada pela maior oferta e pelo avanço da safra de inverno. E aqui eu achei interessante, né? Preço do conjunto de alimentos básicos. Não é mais da cesta básica nem da ração, como alguns dias atrás falavam, né? Olha, o preço da ração básica, como se fôssemos bois, se bem que burros alguns somos, né? Então tá bem, pode ser a ração então, mas é só a primeira notícia do agro.
1: A maior oferta de alguns produtos agrícolas ajudou a reduzir o custo da cesta básica em julho. O preço da batata caiu em todas as capitais analisadas, com redução que chegou a mais de 31% em Brasília. O tomate também ficou mais barato nas 26 capitais pesquisadas. Segundo o levantamento, o avanço da produção, região em período de safra e temperaturas diurnas mais elevadas favorecem a maturação dos frutos e aumentaram a oferta no mercado. O cenário mostra como o comportamento das safras interfere diretamente no preço pago pelo consumidor.
0: Eu aqui fiquei pensando, né? A gente não somos burro, desculpa. Mas a gente somos inútil, parafraseando aqui o Roger do Ultraje Rigor. A gente não sabemos escolher, a gente somos inútil. O preço do café em pó caiu em 25 capitais brasileiras entre junho e julho. As maiores reduções foram registradas em Campo Grande e Aracaju. Segundo a pesquisa da Conab e do Diese, a expectativa em relação à produção mundial e a redução das exportações contribuíram para diminuir o preço. Por outro lado, algumas cidades registraram alta, entre elas o Rio de Janeiro. Nesse caso, preocupações com o clima, atraso da colheita da safra 26-27 e dúvidas sobre a qualidade dos grãos ajudam a explicar a pressão sobre os preços.
1: O açúcar ficou mais barato em 20 capitais brasileiras no mês de julho. As reduções chegaram a mais de 7% em Campo Grande. De acordo com a pesquisa do Conab e do Diese, o grande volume de cana-de-açúcar colhido ajuda a explicar a queda dos preços no comércio. O comportamento do açúcar chama a atenção porque ocorre em um momento de forte discussão sobre o mercado de etanol, tanto no Brasil quanto nas relações comerciais com os Estados Unidos. Produção, exportação e consumo interno continuam influenciando as decisões do setor.
0: Pois o preço do quilo da carne bovina de primeira caiu em 14 capitais brasileiras entre junho e julho. As maiores reduções foram registradas em Florianópolis e Brasília. Em outras 12 capitais, porém, houve aumento com destaque para a

0: Aracaju e Boa Vista. Em Porto Alegre, o preço permaneceu estável. Segundo a pesquisa, a oferta mais restrita de animais, ponto para o abate, e o desempenho das exportações continuam pressionando as cotações. Ou seja, mesmo com diferenças regionais, o mercado do boi segue bastante influenciado pela oferta de animais e pela demanda externa. Claro que essa pesquisa é feita, né, pelo Diese e pela Conab, que são órgãos do governo. Agora, se você vai no supermercado e você não acha essa diferença de preços, aí é uma pesquisa que você mesmo faz, e aí é você mesmo quem vê o que é verídico e o que não é verídico. Pesquisadores do Instituto Biológico, com apoio da FAPESP, desenvolveram uma tecnologia para aumentar a durabilidade de um fungo utilizado como inseticida natural. O Bilveria Bessiana foi protegido por uma cápsula feita de celulose, permitindo elevar sua viabilidade de 69% para 85% depois de 5 meses de armazenamento. A tecnologia utiliza uma fibra semelhante à empregada para dar textura a sorvetes. A ideia é fazer o fungo durar mais na prateleira e ser liberado de forma gradual na lavoura, podendo reduzir reaplicações e custos por hectare.
1: A pesquisa brasileira avança no desenvolvimento de bioinsumos, mas o setor enfrenta preocupação com possíveis mudanças nas regras de registro desses produtos. A discussão envolve um decreto que pode aumentar as exigências burocráticas para tecnologias biológicas. O alerta aparece justamente quando o Brasil já é considerado um dos principais mercados mundiais de bioinsumos, mas ainda depende de muitos defensivos agrícolas importados. A questão colocada pelo setor é como acelerar a inovação nacional sem criar processos que dificultem a chegada dessas novas tecnologias ao produtor rural.
0: O preço do trigo subiu entre 12% e 15% neste ano e já começa a pressionar moinhos e padarias no Brasil. O setor tenta absorver parte do aumento para evitar um impacto maior no consumidor, mas a expectativa é de reajuste de até 4% do preço do pão francês. Empresários do segmento consideram 2026 um dos anos mais desafiadores das últimas 2 décadas. A alta do trigo tem relação com o mercado internacional e com as condições de oferta, aumentando os custos de produção justamente de um alimento presente diariamente na mesa dos brasileiros.
1: O Paraná colheu uma safra recorde de cevada, chegando perto das 500 mil toneladas. O volume representa aproximadamente 78% de toda a produção brasileira do cereal. O crescimento da produção acompanha também um avanço da indústria cervejeira no estado. Desde 2020, as cervejarias já investiram cerca de R$5 bilhões no Paraná. A expansão fortalece a cadeia produtiva regional, aproximando produtores rurais da indústria e aumentando a importância da cevada dentro do agronegócio paranaense.
0: Dentro das brincadeiras e piadas que tem nas redes sociais, né, tem uma que diz assim: cada vez que eu vejo um pãozinho me dá uma raiva, é uma cerveja menos no mercado. É só uma piada, né? A cevada, é, dizer o quê, né? A cooperativa LAR projeta superar a marca de R$24 bilhões em faturamento em 2026. A expectativa chama atenção porque acontece em um momento de pressão sobre as margens das proteínas animais, mesmo diante de custos elevados e de um cenário mais apertado para o setor. A cooperativa aposta no crescimento das operações. O resultado mostra que algumas organizações do agronegócio continuam encontrando espaço para avançar mesmo em um ambiente de crédito caro, custos elevados e maior competição nos mercados de carne e nos produtos agrícolas. 7:31, com o sol lá fora, tímido, mas com o sol lá fora, a gente vai fazendo para você o nosso Manhã Regional, levando para você notícia e informação nesta manhã de terça-feira. Temperatura agora, aqui na cidade do Rio Grande, segundo a Estação Meteorológica da Praticagem da Barra, 11 graus e 1 décimo, com uma sensação térmica de 7 graus e 3 décimos e a umidade relativa do ar em 86%. Voltamos em instantes.
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3: Previsão do tempo.
1: A terça-feira será de baixa temperatura e possibilidade de geada nas primeiras horas do dia. Os ventos serão fracos, com a umidade relativa do ar em média de 70%. Em Rio Grande e Pelotas, a mínima será de 3 graus. Em São Lourenço do Sul, a mínima será de 4 graus. Durante a tarde, a temperatura pode chegar à máxima de 15 graus em toda a região. Com informações do Instituto Nacional de Meteorologia, a INMET.
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0: 7:37, 7:37, Manhã Regional até as 9 horas da manhã. Notícia e informação no começo do seu dia para você começar o dia bem informado. Para você começar o seu dia bem ligado, né? Ligado aqui na cultura, porque quem tem cultura tem tudo. A gente tem aqui as participações dos ouvintes, né? Então vamos aí às participações dos ouvintes nesta manhã fria de terça-feira. Marli Lemos está dando bom dia, Pedro Renato Galtério do Cassino está dando bom dia, o Valmir Barbosa da São Miguel está dando bom dia, tem ainda também o Noraci, bom dia, gosto muito dessa emissora e de seus diretores, pois fizeram a transição para o FM e não perderam a essência do AM, permaneceu com seus operadores de áudio, parabéns, Noraci. Também bom dia, meu amigo Valerão, bom dia a todos os ouvintes da Rádio Cultura, aqui é o André, da Ferragem do Miro. Beleza, um abraço, André. Também Regiane do Barro Duro na escuta, lá em Pelotas. Tem ainda bom dia, Valerão, Carlos Adriel, Dr. Sérgio Wagner, minhas amigas e minha mana e Nilda. Abraço, Maria de Lourdes. Tem também aqui o Tiago, uma pergunta, né? O Tiago pergunta para o Dr. Sérgio, né? Inclusive, se você tiver alguma pergunta para fazer para o Dr. Sérgio, pode enviar que a gente repassa para ele agora às 8 horas. Vera Regina e Edinho estão na escuta, também bom dia aqui de Arroio Grande, Santo Alcino Batista, olha aí, cidade de simpatia, terra de Mauá. Bom dia, Valerão, e toda a equipe da rádio, ouvintes, amigas e a mana Maria de Lourdes Cardoso Pérez, abraços, Enilda Castro. Neuza Maria está na escuta, Rosane Neves, bom dia, na escuta aqui do Cassino. Deolinda Rosa Russo, opa, aqui é outra praia do litoral aqui, né? Olha só, do litoral norte, bom dia, manhã muito congelante. A toda a equipe, meus cumprimentos pela excelente programação. Aqui é a vó Didi, do Balneário Presidente Imbé, litoral norte do Rio Grande do Sul. Que maravilha, um abraço especial aí a vó Didi, né? A Deolinda Rosa Russo, nos acompanhando lá em Imbé. Leca Moreira, bom dia a todos. Também Vera Lúcia Félix Maciel está dando bom dia. Seu Mar Silveira, bom dia, assistindo do BGV. Bom dia, Valerão, e a todos por aqui sempre na escuta. E que Deus nos proteja a todos, diz a Neide. Bom dia, amigos da cultura. Boa terça-feira para vocês aí da rádio. Maria Bastos. Deolinda Rosa Russo, José Valerão, abraço no Marquinho Oliveira. Meu amigão, quando estive aí, almocei com ele na casa do Reginaldo Garcia, meu primo, queridão, chaveiro aí, já fez sua apresentação de TCC, trabalho de conclusão de curso de direito na Anhanguera. Muito orgulho desse guri, parabéns. Vó Didi, Balneário Presidente em Bé, litoral norte do Rio Grande do Sul. Ah, mas o que fez aqui o TCC é o Reginaldo, né? É o Reginaldo, né? Tereza Alves está dando bom dia. Bom dia, Tereza. Um ótimo dia para você, Tereza Alves. Agora 7:40, com todas essas participações, né, e com mais as que ainda chegarão, a gente vai até as 9 horas da manhã levando notícia e informação para você começar o seu dia bem informado, para você começar o seu dia muito bem ligado aqui na cultura, aqui na nossa 105,9. E a gente dá continuidade agora com notícias da cidade do Rio Grande.
1: A Prefeitura do Rio Grande realizou no último sábado uma ação integrada no Complexo Junção, reunindo diferentes serviços públicos. A iniciativa ofereceu atendimentos do Cadastro Único, vacinação, orientação sobre ISTs, PROCON, biblioteca, Programa Família Acolhedora, Rede Mulheres Empreendedoras e Escolinha de Trânsito, entre outros. Também houve o varal solidário da Campanha do Agasalho 2026, com doação de roupas. Segundo a Prefeitura, a ação buscou facilitar o acesso aos serviços, ouvir as demandas dos moradores e fortalecer a presença do poder público na comunidade.
0: Falou em Complexo Junção, me deu um frio na espinha, porque eu lembrei do Complexo do Alemão. Complexo do Alemão, Complexo Junção, meu Deus do céu. Nada a ver, né? Mas como complexo, né? A gente fica complexado. A Prefeitura do Rio Grande iniciou uma ação emergencial para estabilizar e preservar o prédio da antiga Estação Ferroviária Central. A medida foi adotada após um desabamento parcial do telhado e a constatação do furto de grande parte das telhas e das calhas originais. As equipes estão retirando as telhas com cuidado, estabilizando a estrutura e armazenando o material que poderão ser utilizados em um futuro restauro. A Prefeitura também busca recursos para a recuperação completa do imóvel. estimada entre 14 e 15 milhões de reais. A prioridade é evitar novos danos diante da previsão de chuvas e possíveis eventos climáticos extremos. Daí a pergunta que não quer calar, né? Por que que deixamos chegar naquele ponto? Aquele prédio histórico, lindo. E aí vem os discursos e as babaquices dizendo que temos que preservar, né, a nossa história. É, discurso é bonito, né? Agora, e na prática? O que que se faz? Se deixa desmoronar? Se deixa cair tudo? Assim como caiu a Hangants, assim como caiu ali o Cassino dos Mestres, assim como tem aquele prédio que dizem ter muitas peças históricas ali na Marechal, na Floriano ali, que é idêntico a um casarão que tem também no centro de Pelotas, só que agora me foge como é que é ali aquela esquina. É na Marechal com uma rua paralela com a Barroso. Não é do Prá, passando a do Prá. Coronel Sampaio. Aquele casarão verde que tem ali, né, que dizem que é até um museu, né, mas está fechado e não sei até quando vai ficar fechado. Se esperam que desabe alguma coisa para depois preservar, né, de repente fica mais bonito, né, preservar o desabamento. E outros prédios também, né, históricos. Mas enquanto isso, a gente vai aí, né, dando boas notícias e esperando por boas notícias. E a cidade vai se deteriorando aos poucos, como tem várias e várias construções escoradas com paus de eucalipto. E eu não sei até quando, com tanto vento que falam, né, a preocupação que tem com os ventos, mas não se preocupam com aqueles prédios que podem cair a qualquer momento sobre veículos, sobre outros prédios ou sobre pessoas que porventura por ali estejam transitando numa rajada de vento. 7h44.
1: Rio Grande retoma, após quase 3 décadas, o torneio citadino de futebol profissional. A Copa Internacional Cidade do Rio Grande começa nesta terça-feira, hoje, às 20 horas, com um confronto entre Rio Grandense e Rio Grande no estádio Aldo da Puzo. A competição também reúne o São Paulo e o Cerro Largo do Uruguai. Os ingressos custam R$ 15,00 mais 1 quilo de alimento não perecível, enquanto alunos das escolas municipais têm entrada gratuita. Ao todo, serão 4 partidas. O torneio busca resgatar a tradição do futebol local e contribuir para a manutenção das categorias de base dos clubes.
0: A Prefeitura do Rio Grande e a Refinaria Rio Grandense avançam nas tratativas para viabilizar a implantação da primeira biorrefinaria de biocombustíveis do Brasil. As reuniões discutem a infraestrutura urbana necessária para o empreendimento, cuja previsão é iniciar as obras ainda neste ano, dependendo das aprovações. Entre os pontos estão a mobilidade dos trabalhadores, áreas para canteiros de obras e acessos à refinaria. Também está sendo estudada a compatibilização do projeto com a duplicação da rota do parque. Prefeitura e empresa pretendem manter reuniões periódicas e antecipar processos de licenciamento. O empreendimento é apontado como importante para a geração de empregos e o desenvolvimento do Rio Grande. Aqui eu acho que alguém tem que avisar o pessoal da Voz do Brasil, porque eles dizem que a primeira biorrefinaria do Brasil é aquela lá de Abreu e Lima, lá em Pernambuco. Aquela mesmo que o governo brasileiro gastou uma fortuna para fazer, era em parceria com o Índio da Bolívia. O Índio da Bolívia disse que não ia dar um tostão e nós pagamos inteira. Ela estava avaliada em 2,5 bilhões quando foi começada, já gastou 40 bilhões e até hoje não foi concluída. E a Voz do Brasil, os caras dizem que aquela lá vai ser a primeira biorrefinaria do Brasil. Aí eu não sei quem é que está equivocado. É claro que deve ser o pessoal da Voz do Brasil, né? Porque eles noticiam seguidamente, com muita frequência, a biorrefinaria da Abreu e Lima, né, que seria a primeira biorrefinaria do Brasil. Aí fica a pergunta: aonde é, afinal, e qual a importância de ser a primeira, a segunda ou a terceira? O que tem é que funcionar. Apenas um pensamento, né? 7h46.
1: Pela primeira vez desde sua criação, a Rede Mulheres Empreendedoras do Rio Grande terá um estande na 51ª Feira do Livro da FURG. O evento será realizado de 28 de agosto a 3 de setembro no Sidec Sul, no Campus Carreiros, e terá como patrona a escritora, professora e tradutora Joselma Noal. As integrantes da rede já iniciaram a preparação do espaço, discutindo a exposição e a comercialização de produtos. Uma nova reunião deverá definir os detalhes finais. O objetivo é apresentar ao público o trabalho e os produtos desenvolvidos pelas mulheres empreendedoras do município.
0: Uma nova análise da Defesa Civil e do CIEX aponta que o nível da Lagoa dos Patos pode chegar a 1,15 m nos próximos dias. Até 35 centímetros acima da cota de inundação. Em São José do Norte, já há registro de água em pontos próximos à hidroviária. No último domingo, a lagoa atingiu 1 metro, superando em 20 centímetros a cota de inundação, que é de 80 centímetros. Segundo o CIEX, a persistência dos ventos do quadrante sul deve manter o nível oscilando. A Defesa Civil segue monitorando as áreas vulneráveis e mantém atendimento pelo 199, pelo telefone 3233-8460 e pelo WhatsApp 999-453110. 7 horas e 48 minutos. Às 8 horas nós temos aqui o comentário do Dr. Sérgio Wagner. Às 8h15 nós temos o Giro do Esporte com J. Nelson Huck. E às 8h30 nós temos a entrevista do dia. Esse é o Manhã Regional. Nós vamos ao intervalo, voltamos já já.
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0: 7h53, 7h53, o nosso Manhã Regional até as 9 horas da manhã, levando notícia e informação para você começar o seu dia bem informado, para você começar o seu dia bem ligado. Nós temos aqui, né, que agradecer mais uma vez a todas... Perdão que o soluço é terrível, né? Jovens, crianças, têm soluço. É. Pois bem, agradecer as pessoas que estiveram conosco na nossa mateada, né? Teve muita gente na mateada, né? O shopping estava muito, muito, muito cheio, né? E a gente ficou muito feliz, né, com, né, todas as apresentações que a gente teve, né? Do DTG, do CTG. Né? Então, assim, ó, muito obrigado, né, ao Rodrigo Rezende, ao Jeito de Galpão, pessoal que participou conosco daquela mateada sensacional do Dia dos Pais no Praça Shopping Rio Grande no domingo próximo passado. E foi muita gente. Ontem à tarde, o que eu recebi de mensagem de pessoas que estiveram conosco lá, algo realmente muito legal. Então, muito obrigado, gente. Vem aí novas mateadas aí, vem aí mais ações e eventos da sua cultura Zona Sul. O João da Sokovski que está na escuta, Maria da Graça Maia da Costa está dando bom dia com alegria. Ainda também Adílio Borges Costa está ligado conosco. Bom dia, Valerão, Adriel e ouvintes. Adílio Borges da São João. Um abraço aí, Adílio. Obrigado aí pela participação e pela audiência. Adílio era nome de um grande jogador do Flamengo, né, na década de 80. Grande Adílio. 7h56, 7h56. A gente trouxe essa notícia da Lagoa dos Patos, né? Então a próxima. Rio Grande iniciou as atividades do Agosto Dourado e da Semana do Bebê, que segue até sábado, dia 15. A programação reúne as Secretarias de Saúde, Educação e Assistência Social e Direitos Humanos, além de programas voltados à primeira infância. Estão previstas rodas de conversa, seminários e ações em escolas, unidades de saúde e CRAS, envolvendo gestantes, bebês, crianças, familiares e profissionais. A Semana do Bebê busca destacar a importância da primeira infância e do desenvolvimento infantil. Já o Agosto Dourado reforça os benefícios do aleitamento materno para a nutrição, imunidade, desenvolvimento e vínculo entre mãe e bebê.
1: Equipes da Secretaria de Município de Infraestrutura realizaram serviços de terraplanagem e motonivelamento nos bairros Senantes e Bolacha, em Rio Grande. O trabalho tem como objetivo melhorar as condições de tráfego e aumentar a segurança para os moradores. As equipes atuaram na regularização das superfícies das vias, corrigindo desníveis e irregularidades e contribuindo para o escoamento adequado das águas das chuvas. Segundo a Secretaria, esse tipo de serviço é realizado continuamente em diferentes bairros do município. A Prefeitura afirma que as ações ajudam a garantir maior estabilidade e durabilidade das vias e melhores condições de mobilidade para a população.
0: A Secretaria de Saúde de Rio Grande participou de uma atividade de formação da especialização em enfermagem obstétrica da FURG, realizada na Escola de Enfermagem da Universidade Federal do Rio Grande do Sul. A iniciativa integra a formação da primeira turma do curso, composta por 10 enfermeiras obstetras, que atuarão na região sul. A especialização é resultado de parceria entre a Secretaria de Saúde, FURG, Hospital Universitário, Universidade Federal de Minas Gerais e Ministério da Saúde. Durante a atividade foram discutidas práticas profissionais e projetos alinhados às diretrizes do Ministério. Segundo a Prefeitura, a formação busca qualificar a assistência à saúde de mulher, fortalecendo o atendimento do pré-natal, parto e também puerpério.
1: Agora a notícia de polícia. O Tribunal do Júri de Rio Grande condenou nesta segunda-feira Wagner Ataíde Bilhalva, de 42 anos, a 22 anos de prisão pelo assassinato de Willy Gonçalves Mendes, de 31 anos, proprietário da lancheria X do Braga. O crime ocorreu em dezembro de 2024. Os jurados reconheceram três qualificadoras: motivo fútil, emprego de meio que resultou em perigo comum e recurso que dificultou a defesa da vítima. Segundo a sentença, a vítima foi atingida por 4 disparos na região da cabeça. Além da pena pelo homicídio, Bilhalva foi condenado por posse irregular de munição. Ele está preso desde dezembro de 2024 e permanecerá recolhido em regime inicialmente fechado.
0: O Ministério Público do Rio Grande do Sul denunciou um grupo de mulheres investigadas por furtos e roubos em estabelecimentos comerciais de Rio Grande. O caso ganhou repercussão em maio, quando imagens de furtos em uma rede de supermercados circularam nas redes sociais. Naquele período, foram registrados furtos em 5 estabelecimentos do Balneário Cassino. 2 denúncias foram apresentadas pelo Ministério Público. Na primeira, 5 mulheres foram denunciadas. Segundo a acusação, 4 teriam participado do roubo de produtos em um supermercado do Cassino, junto com uma adolescente. E respondem por roubo impróprio, corrupção de menor e também associação criminosa. A quinta seria integrante da associação investigada. E aí cabe aquele monte de coisas, né? Fizeram um escarcéu, quebraram tudo no supermercado, né? E fica por isso mesmo. Alô, agora nós vamos ficar presos. Sim, mas e o empresário que teve prejuízo? E ainda fizeram um escarcéu, porque essa é mulher, essa é de mulher. Antigamente tinha o de menor, agora tem o de mulher. E elas fazem e acontecem. Como no calçadão. No calçadão teve uma segurança, uma vendedora que teve que pegar a unha, a outra. Vá um homem tocar numa ladrona dessas, numa ladra dessas. E ladrona eu disse de propósito, viu? Agora vá um homem, um segurança da loja, tocar numa sem vergonha dessas, numa ladra dessas. Faz um escarcéu, quebra tudo, quebra a vitrine e fica por isso mesmo que é de mulher. Assim como de menor. E a gente vai transformando a vida do cidadão de bem em um verdadeiro labirinto de horrores. Porque cada vez fica mais difícil. Você não pode chamar o ladrão de ladrão. Você não pode fazer nada porque tudo é perigoso e tudo é criminoso. Agora, ser ladrão, ser criminoso, ser corrupto, isso tudo pode. Dependendo de quem é. E dependendo se cair no Supremo Tribunal Federal. Aí sim é uma barbada. Bom, teve o filme, né? Teve o filme que demonstrava toda a ação e todo o esquema. O elemento lá da Petrobras comemorando que tinha caído no Supremo o julgamento dele, que agora estava liberado. Isso tudo está registrado, né? Claro que é capaz de condenarem quem fez o filme e condenarem quem até viu o filme. É algo realmente absurdo. Esse é o Brasil brasileiro. Mulato isoneiro. Quer dizer, não sei nem se pode falar mulato isoneiro mais, né? Porque tudo é crime no Brasil. Menos roubar, menos ser da pá virada. Aí está liberado. Nós vamos ao intervalo, voltamos com o comentário do Dr. Sérgio Wagner e a continuidade do Manhã Regional desta terça-feira. 105,9
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0: 8:07, 8:07, já estava conectado comigo aqui, estava ouvindo aqui a minha conversa aqui, né? Eu esqueço que o nosso colaborador, o nosso comentarista ou entrevistado, quando ele é conectado, ele já começa a nos ouvir aqui, né? E o doutor Sérgio estava acompanhando ali, né? Acompanhando aqui a minha conversa com os colegas aqui no estúdio aqui. Doutor Sérgio, prazer tê-lo aqui, né? Mais uma terça-feira, como sempre acontece, né? E é claro que a gente já vem trazendo, né, antes de lhe passar, uma pergunta. A gente tem aqui pergunta do Tiago, né? O Tiago é um, vamos dizer assim, é quase um colaborador também do quadro, né? Porque ele pergunta bastante, né? E isso é o objetivo do quadro, né? As pessoas tirarem as suas dúvidas relacionadas aí à medicina, né? Tiago diz, bom dia pessoal da rádio, ouvintes e doutor Sérgio. A minha dúvida, ou melhor dizendo, as minhas dúvidas são em relação ao uso de antibiótico. Quando devo tomar antibiótico? Somente pode ser indicado pelo médico? Quando já melhorei, posso parar de tomar? Porque, por exemplo, se o médico me receitar antibiótico por 7 dias e no segundo ou terceiro dia de uso eu já estou melhor, e eu parar de tomar, estarei anulando o tratamento? Pergunta aí do Tiago. Vou deixar a pergunta com o doutor, né? Doutor Sérgio, seja muito bem-vindo, bom dia.
1: Bom dia, Bandeirão, Adriel, Magno e a todos os ouvintes que sempre escutam e assistem pela rádio. Essa pergunta fui eu que provoquei, porque realmente o Tiago, ele é um ouvinte assíduo, ele é um colaborador e eu já falei para ele ontem, eu acho que deveria ser médico, né? Eu acho que ele pensou nisso. Na verdade, ele é meu paciente também, e ele consultou ontem e ele me fez essa pergunta dentro do consultório. Eu digo, faça essa pergunta na rádio, que será de grande valia. E realmente, né? Em primeiro lugar, as pessoas, tem muitas pessoas que não sabem o que é antibiótico. A palavra antibiótico já quer dizer antivida. Quer dizer, antivida contra bactéria. Na verdade, antibiótico só funciona para bactéria. Então, na verdade, ela não mata só coisa ruim, bactéria. Ela também mata bactérias boas no nosso corpo. Seria o intestino. É por isso que acontecem aqueles efeitos colaterais, como náuseas, vômitos, dor de barriga, às vezes diarreia, quando a gente faz uso de antibiótico. Então, ele mata, às vezes, ele destrói um pouco a biota normal. Por isso que, às vezes, se associa também aquela reposição da flora intestinal, que é uma coisa natural que nós temos. Mas isso não é regra, isso não é para todos. E se mata, mata alguns poucos, mas para alguns pega um pouquinho de azar. Mas vamos às perguntas que ele fez, e de grande valia, realmente. Os antibióticos, quando são tomados de forma errada, realmente ele cria resistência para bactéria, isso não é recomendado. Essa pergunta já está, acho que todo mundo sabe, e realmente, lá pelo segundo ou terceiro dia, a gente sempre diz, em 24 a 48 horas, você pode ter a melhora. Se não houver a melhora, procure e volte novamente, que o antibiótico não deu certo. O que a gente faz muito? A gente trata empiricamente. O que é isso? É no chute, vamos acertar no chute. Mas nós sabemos, nós médicos, nós temos mais ou menos uma estatística que infecção urinária 90% é isso que acolhe. E nós já sabemos os antibióticos adequados para isso. Nós não vamos esperar 3 dias para fazer um antibiograma. O que é isso? É o teste que nós temos que saber qual é a bactéria específica para a infecção de urina, porque existem várias. Mas 90% pela estatística, pela experiência, pela prática do médico, nós atiramos no escuro, tá? E geralmente a gente acerta. Então existe aquela história, não curou, o médico é ruim, o médico não acertou. Não é bem assim, tá? Porque nós não somos, nós na verdade teríamos que ter um exame de urina ou um raio-x para saber porque é uma pneumonia. Nós não vamos esperar um raio-x na hora, no mesmo instante. Mesmo porque as pessoas às vezes não têm condições e também o tempo não é tão rápido para se conseguir. Então, a gente trata empiricamente, tá? Mas quais são as indicações realmente que o médico, e realmente é só com prescrição médica, qual realmente a gente pode indicar tudo que é relacionado à bactéria? Pneumonias, infecções urinárias, sinusites bacteriana, amidalite bacteriana. São aquelas placas. Existem as amidalites virais, que o médico tem que examinar, abrir a boca, botar a espátula na língua e enxergar a garganta. Porque pode ter a dor de garganta de origem viral, que fica só vermelha, e pode ter aquela que já começa a dar placa, aquelas coisinhas brancas amareladas. Isso já é indicação para antibiótico. Né? As feridas infectadas, aquelas que ficam vermelhas e que se alastram na pele, indicação antibiótico, porque é uma bactéria que entrou na pele. Pós-cirúrgicos, inclusive, cirurgia se dá antibiótico chutando no escuro. Por quê? Porque poderá, intra-abdominal, principalmente aquelas cirurgias, poderá infectar. Então a gente abraça tudo. Então o antibiótico ele já é recomendado já pós-cirúrgica no mesmo dia. Tá? E quais as condições que não é necessário tomar antibiótico? As infecções de origem viral. Gripe, resfriado, dengue, as diarreias, viroses comuns, por exemplo, mas essas que eu falei, a gripe, as diarreias, se complicar lá pelo terceiro dia, a gente pela prática já sabe que a grande maioria tem que entrar com antibiótico. E os efeitos colaterais dos antibióticos, que eu sempre recomendo não ler bula, tá? Eu acho que a bula só serve uma coisa, e o médico já diz, aliás, às vezes esquece, porque isso seria automático. Não se mistura com álcool. Pessoa que mistura álcool, o antibiótico perde efeito, e muito pelo contrário. Aí existe o efeito antabuse. Antabuse é aquele efeito colateral terrível que dá no organismo por sobrecarga do fígado. Além do álcool, você está tomando antibiótico e sobrecarrega o fígado. Náuseas, vômitos, dor de barriga, palpitação, um rosto vermelho, isso aí é um efeito colateral terrível. Eu acho que o álcool é a única contraindicação que realmente o médico pode falar e que não se deve fazer, né? Não pode se misturar. Mas essas gripes resfriadas, a grande maioria já vem pedindo antibiótico. E não é bem assim. Nós, pela experiência, pela prática, a gente sabe que poderão complicar pela imunidade fraca das pessoas. Mas antibiótico é uma coisa que o uso indiscriminado, ele acaba favorecendo a resistência às bactérias ao longo dos anos. Que, há 10 anos atrás, a azitromicina era um ótimo remédio. Hoje é um remédio praticamente que a gente não usa mais. Por quê? Porque criou resistência. Então é isso que acontece, que as pessoas todas tomavam esse antibiótico e acabou se tornando fraco. Outro detalhe. Álcool, só depois de 48 horas, eu diria assim, 72 horas depois de beber de tomar o último comprimido, porque ele ainda tem efeito sobre o organismo no corpo. Então, nem durante e nem 48 a 72 horas após. Tem medicamentos antibióticos que você usa uma vez por dia, duas vezes por dia, três vezes por dia, até quatro vezes ao dia. Isso tudo depende do peso da pessoa, da idade. Tem pessoas que pesam 120 quilos, tem pessoas que pesam 48, então existe uma diferença. Então como é que você vai usar um antibiótico por sua conta? Isso é errado, totalmente errado. E a pergunta que o Thiago fez, lá para o segundo, terceiro dia, a gente sabe que as pessoas melhoram e muitas pessoas abandonam o tratamento e acaba voltando depois a bactéria mais forte e resistente. Em suma, é um assunto bem interessante, mas que as pessoas fazem isso na prática. Eu sei disso e pela experiência do dia a dia.
0: Perfeito. Perfeito. Explicado nos mínimos detalhes, né, doutor? Não tem como... Não restou nenhuma dúvida, né? É bem explicadinho. Muito obrigado pela sua explicação. Tem, inclusive, aqui um elogio para o senhor, né? A Verônica Borges, ela diz que... Ela é lá da Torotama, né? E diz que o senhor é um profissional maravilhoso, né? Gratidão imensa, né, ao seu atendimento, né? Então, diz assim, ó... Uma consulta com o doutor Sérgio Wagner é resultado... certo, ele não tem, ele não se engana, ele acerta sempre no tratamento. Então, um abraço especial para a Verônica e para toda a família dela na Torotama, né, doutor?
1: Sim, a Torotama, pessoal que está vendo muito na Ilha dos Pescadores, Ilha dos Marinheiros, né, Torotama, pessoal da Colônia dos Pescadores, todas as quartas-feiras. Mas o doutor Sérgio não é milagroso, assim como os outros médicos não. Aquilo que eu falei antes, tratamento empírico. Às vezes a relação médico-paciente, às vezes ajuda bastante, né? E outra coisa, o tratamento que eu falei antes, você às vezes dá um tratamento com antibiótico, às vezes, justamente para não agravar o problema. não necessariamente eu curo, eu trato, eu acerto, né? Isso não existe 100%, né? Todo médico erra, mas não no sentido de querer errar, no sentido de tratamento sem ter os exames na mão. Então, isso é o que eu queria dizer.
0: Certo.
1: Um abraço a todos, e até terça, se houver mais perguntas e dúvidas, solucionaremos, e alguns assuntos que sempre são de utilidade pública também vamos abordar.
0: Perfeito.
1: Até terça, para todos uma excelente semana.
0: Até terça, uma ótima semana para o senhor também. E hoje pela manhã, né, não sei se eu acertei, mas mandei um abraço para o Serginho também, né, naquele horário de costume lá no começo do programa, não sei se ele estava na audiência.
1: Ele anda acordando um pouquinho tarde, mas depois eu faço a reprise para ele, porque está tudo gravado. Eu vou mostrar o meio-dia para ele. Um abraço, obrigado.
0: Um abraço. E tá certo ele, né? Com esse frio, dormir um pouquinho mais faz bem. Obrigado, doutor. Tá aí o doutor Sérgio Wagner aqui com o seu comentário de todas as terças. 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
0: 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Agora são 8 horas e 21 minutos. 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A informação, qual é a melhor informação? É a informação como ela é. Nós não inventamos, nós não aumentamos, nós apenas trazemos a notícia e você que tira as suas conclusões em cima da notícia que a gente traz aqui no dia a dia, das 7 às 9 horas da manhã. Tem a Maria Coelho que está dando bom dia, tem ainda também nosso doutor é sensacional, indico ele a todos, diz a Neide. Tem ainda a participação aqui da Clédis, bom dia Valerão, equipe e ouvintes, ótima terça-feira a todos. Valerão, estamos sem luz desde ontem às 3h40 da madrugada, estive pessoalmente na CE Equatorial, ficaram de vir ligar, até agora nada. Tem medicação que tem de estar na geladeira, diz a Clédis. Pois é, né? Complicado isso, né? Muito complicado. problema todo é que com esse vendaval, né, tivemos muitos problemas, né? E aí, num momento de vendaval, assim, de intempé, a gente até aceita, né? O problema é quando não tem problema nenhum e os caras demoram uma eternidade para atender. Dejaira Santos está dando bom dia, Elisa Pessoa está dando bom dia, amigo, uma ótima terça-feira e ainda tem...

0: aconteceu ali com a quantidade de torres que caíram, né? Então, quer dizer, as equipes da Equatorial estão todas mobilizadas ali e ainda tem um grau de dificuldade muito grande, porque é no meio da lagoa, né? E uma outra situação também, né? Não sei se vocês chegaram a ver a matéria, mas os caras andando no meio da lagoa, lá nas torres, né? Com água na canela, né? Com água bem baixinha no meio da lagoa, né? É algo que realmente chamou muito a minha atenção, né? A gente vê isso aqui na Lagoa dos Patos, aqui entre a Ilha dos Marinheiros e aqui a cidade do Rio Grande, né? Uma vez, inclusive, eu pensei, digo, Jesus voltou. Não, era um cara caminhando, né? Porque ali o lençol d'água é bem, bem pequenininho, né? Mas eu ia saindo do mercado e enxerguei um cara caminhando em cima da lagoa. Eu digo, meu Deus, eu não fazia ideia que era tão raso, né? Quando eu vi o cara caminhando, eu digo, o mano tá de volta. Mas aí não, era um pescador que estava simplesmente caminhando ali, não era em cima d'água, e sim dentro d'água, né? Então a gente fica impactado, né? Porque uma lagoa tão larga, tão extensa e em alguns pontos tão rasa, né? Coisa que chama muita atenção.
1: Eu já pesquei no canal Miguel da Cunha, né?
0: É.
1: Já pesquei.
0: No canal? Não.
1: É, lá, mais pra lá, né?
0: No canal não.
1: Na lagoa. Na lagoa,
0: se tu me disser que tu tava com água pela cintura no
1: é
0: canal.
1: É que chama canal Miguel da Cunha, né? Esse canal aí da...
0: Não, mas o que chama que canal é o Valetão, ali não, onde, não, onde passa a embarcação, né?
1: Mais pra lá.
0: Olha que delicado eu sou.
1: Mais pra lá. O Valetão.
0: Canal é o Valetão. É mais ou menos como o pessoal que vinha de fora que dizia assim, ah, vamos hoje de noite lá no Valetão ali tomar cerveja.
1: Mais pro lado do interior, em direção ao interior, é água pelo joelho ali, né? No Miguel da Cunha, né?
0: Não, Magno, tu tá fazendo confusão. Miguel da Cunha, ele não vai lá em direção ao interior. Miguel
1: não, eu
0: da
1: digo
0: Cunha...
1: em direção da hidroviária pra lá. Eu pesquei pra lá, pra aquele lado de lá, né?
0: Ah,
1: em,
0: sim.
1: Em direção da
0: Riachuelo. Ah, no que tu passou da boia ali, é rasinho.
1: Isso.
0: No que passou da boia,
1: mas é rasinho. Mas bem pra lá um pouco, mais pra lá.
0: Mais pro próximo da ilha?
1: É, mais pra próximo da ilha, sim.
0: Não, porque se tu olhar assim, ó, as embarcações que saem ali da ilha, né, o pessoal que vem de barquinho ali fazer as compras do mercado e fazer as atividades que tem que fazer, quando eles saem, eles fazem uma baita de uma volta. Por quê? Porque se não fizer aquela volta, o motor vai pegar na areia, no fundo. Né? Então, é o canal, tu tem que seguir o canal, né? Do contrário, fica bem, bem delicado. Eu gosto de remar na lagoa e já remei ali com água, né? Você tocava do lado do caiaque e tocava na areia, né? Então, quer dizer, tem partes muito rasas, realmente, você tem que desviar delas. Bom, vamos ao intervalo, voltamos já com o J. Nelson Huck. O J. Nelson Huck é um que pesca ali no canal também, né? Inclusive com água pelo joelho também.
1: Ele e o Adão Rosa.
0: Ele e o Adão Rosa. Que dupla dinâmica. Voltamos em instantes.
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0: 8:32, 8:32. A gente vai trazer o comentário do J. Nelson Luque aqui dentro do nosso Bem Regional e a gente tem a entrevista do dia. Inclusive, a entrevistada já está aqui nas dependências da emissora e a gente vai conversar, né, com a Giane Atalá. Né? A Giane Atalá, que é diretora da Fototeca Municipal e organizadora da Semana do Patrimônio. A gente vai falar sobre esse tema importantíssimo aqui na entrevista do dia. Mas antes tem o J. Nelson Huck. J., bom dia, seja bem-vindo.
1: José Augusto Valerão, tudo bem? Bom dia. Bom dia à nossa bancada, com o Magno, com o Rafael, com o Adriel e, é claro, aos ouvintes aqui do Manhã Regional. Bom, como já antecipei na edição do meu comentário na data de ontem, hoje uma data muito importante para o futebol rio-grandino, porque de certa forma ainda não oficial, né, pela Federação Gaúcha de Futebol, mas as torcidas de Rio Grandense, de Rio Grande e do São Paulo, José Augusto, nesta semana conhecerão já um pouco, né, daquilo que vai ser os seus times na disputa do Campeonato Gaúcho da Série B ou Terceirona, como queiram. Só que antes tem essa prova aí de fogo, o Campeonato Internacional, né, a Copa Internacional Cidade do Rio Grande, que terá a participação na final do time do Cerro Largo do Uruguai. E hoje à noite, terça-feira, 20 horas, no estádio Aldo da Puz, o clássico Rio-Rio, 20 horas, hein? Até para anotar na agenda, hein? 20 horas, as equipes certamente jovens, sub-23, né, o José Augusto, porque a competição que interessa para o trio rio-grandino é o gauchão da Terceirona, então o gauchão será disputado por equipes até 23 anos. Então, certamente, hoje veremos um time jovem. O São Paulo, ele acabou divulgando o seu plantel nas suas redes sociais, então a gente tem um pouco mais de conhecimento dos jogadores do Esporte Clube São Paulo, mas é bem verdade também que o Rio Grande, que acabou de conquistar na Santa Rosa Cup, né, na categoria sub-20, em cima do Esporte Clube São Paulo, o título da competição. Então, só e certamente veremos jovens e jovens já entrosados. E é claro que o Futebol Clube Rio Grandense, quietinho, trabalhando lá no estádio Torquato Pontes, também tem a sua base e terá aí um time bem razoável para disputar esta competição e também, quem sabe, daqui a pouco serve de laboratório, né? A Copa Internacional, a cidade do Rio Grande, para o Rio Grandense, para o Rio Grande, para o Esporte Clube São Paulo. O que fica aí de recado para os nossos ouvintes, principalmente para os torcedores, é que vá a campo, né? Prestigie Clássico Rio-Rio, hoje à noite, repetindo, 20 horas, no estádio Aldo da Puz. Tá bem? Tá dado o recado. Bom, além da Copa Internacional Cidade do Rio Grande, que nos interessa aqui para a nossa região, hoje, José Augusto, é noite de Copa Libertadores da América, ou Taça Libertadores da América, como queiram, e Copa Sul-Americana. Por exemplo, se o Grêmio não tivesse tido aquele fiasco diante do Bolívar, sendo desclassificado dentro do seu estádio, diante do seu torcedor, hoje teríamos um grande clássico de tricolores. Mais uma vez, teríamos Grêmio e São Paulo, mas não foi dessa vez, né? O Grêmio conseguiu passar adiante na Copa Sul-Americana. Então, Bolívar, lá na altitude, enfrenta o São Paulo Futebol Clube, 21:30. Mais cedo, pela Sul-Americana, teremos o Boca Júnior contra o Recoleta. Esses são jogos de Sul-Americana desta noite. E Libertadores da América, também teremos três jogos bem bacanas aí de assistir. O meu Fluminense entra em campo às 19 horas, no Maracanã, recebe o Independente, olha só o nome, José Augusto, Rivadavia, é isso aí mesmo, né? O Fluminense joga em casa, o Tolima enfrenta o Independente Del Valle, esse jogo às 21:30, e também 21:30, Estudiantes de La Plata, né, da Argentina, enfrenta o Universidad Católica. Então, bons jogos nesta noite de terça-feira. Repito, faço mais uma vez o convite para o torcedor da cidade do Rio Grande, torcedor do Esporte Clube São Paulo, torcedor do Futebol Clube Rio Grandense e do Esporte Clube Rio Grande. Prestigiem esta Copa, né, a Copa Internacional Cidade do Rio Grande, e hoje estreia com esse clássico Rio-Rio, repito, às 20 horas, no estádio Aldo da Pus. Tá bom, José Augusto? Um grande abraço a ti, ao Magno, ao Rafael, ao Adriel e, é claro, aos ouvintes aqui do Manhã Regional. Bom dia!
0: Bom dia! Vou inventar o Jota aqui, né? Quem sabe eu aprendo a narrar também, né? É, tá aí o Jota Nelson Huck com seu comentário do dia. A gente vai ao intervalo, voltamos já já com a sequência do Manhã Regional e a entrevista do dia aqui. 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

0: 8 horas e 44 minutos, 8 e 44, nosso Manhã Regional aqui na 105,9 até as 9 horas da manhã, levando notícia e informação para você começar o seu dia bem informado, para você começar o seu dia muitíssimo bem ligado. Nossa entrevista do dia hoje vai falar de história, memória, cultura e principalmente daquilo que faz uma cidade reconhecer a sua própria identidade. Nós vamos falar sobre uma programação que acontece, né? Agora, a partir do dia 15 e vai até o dia 25 de agosto. Então, começa nessa sexta-feira, vai até o dia 25 de agosto, né? Mais uma edição da Semana do Patrimônio. São diversos eventos espalhados pela cidade, envolvendo prédios históricos, museus, fotografias, arquitetura, literatura, educação e também manifestações culturais. Isso tudo é muito importante. Para falar sobre essa programação e também sobre a importância de preservar a memória da nossa cidade, nós recebemos aqui no estúdio a Giane... É Atala ou Atala?
1: Atala.
0: Atala. A Giane Atala, né, que vem então para conversar sobre isso, né, diretora da Fototeca Municipal, né, Ricardo Giovannini, e organizadora da Semana do Patrimônio. Giane, né, muito bom recebê-la aqui, bom dia, né?
1: Bom dia.
0: Seja muito bem-vinda ao nosso Manhã Regional. Para começarmos, né, o que é exatamente a Semana do Patrimônio, Giane, e qual é o principal objetivo dessa programação que acontece agora a partir dessa sexta-feira? Bom dia.
1: Bom dia. Bom, primeiramente, muito obrigada pelo convite. A Semana do Patrimônio, em 2026, ela começa dia 15 agora, né, no próximo sábado, dia do aniversário da Biblioteca Rio-Grandense, e vai até o dia 25 com o encerramento do aniversário da Catedral. A Semana do Patrimônio, ela tem como objetivo, né, fomentar uma relação de pertencimento entre a comunidade, né, e as atividades, a questão educativa, a questão patrimonial do município. Então, é uma forma de estimular esse pertencimento, é uma aproximação, é diminuir distâncias. Né? A Semana do Patrimônio, ela já está na quarta edição. Né? Esse ano, cada ano ela tem uma temática. Esse ano a homenageada é a Biblioteca Rio-Grandense, que vai comemorar 180 anos, está comemorando 180 anos. E exatamente isso. Como ela tem um tema a cada ano, ela tenta mostrar a diversidade cultural, a diversidade do patrimônio cultural.
0: Eu achei bem interessante essas duas datas, e datas extremamente importantes.
1: Exato,
0: né? Uma coisa que me chama muito a atenção, Giane, é, por exemplo, as pessoas passam ali em frente à biblioteca, muitos rio-grandinos de nascimento nem sequer
1: conhecem,
0: nunca entraram, não sabem. Quando você diz, olha, aqui tem 5 andares de história, 5 andares, e olham assim encantados para o prédio, né? Como tem 5 andares? E outro dado importante, né, a data de fundação, 1846, que tem ali na porta, em azulejos, e as pessoas não reparam nisso.
1: Não olham.
0: Passam e não sabem, ou sequer se olham, eles não querem saber o que, que significa, nem o que, que é aquele número, né?
1: E é exatamente por isso, assim, ó, que a cada ano a Semana do Patrimônio, ela tenta... Porque, na realidade, o pertencimento, ele acaba sendo um exercício, né? Tu precisas conhecer, tu precisas te aproximar para estabelecer uma relação, né? Do gostar, do sentir, muitas vezes do não gostar também.
0: Sim.
1: Tá? O patrimônio, ele está na medida em que as pessoas conseguem criar esse elo com ele. Pode ser positivo ou negativo.
0: Sim.
1: Tá? São dois extremos.
0: Às vezes você se impacta com o prédio e diz, ai, que prédio, esse prédio me dá um arrepio.
1: Exato.
0: Vai saber o que, que é o prédio, né? Vai entender melhor o que é aquele prédio.
1: E muitas vezes esse impacto, ele causa exatamente isso. Às vezes o não gostar, tu também vai buscar para saber o porquê e o que acontecia ali, em que momento. E não só os prédios, né? As próprias ações, os próprios saberes e fazeres. Como tu estavas falando a questão das datas importantes, na realidade o Dia do Patrimônio é 17 de agosto, né? E a gente sempre tem mantido, acaba que semana, né, é um nome, acaba que a agenda tem sido sempre uma média de 10 dias de atividades, a gente tem conseguido
0: mais
1: que uma semana, exatamente, a gente tem conseguido fazer, né, manter essa proponência, que não é somente da prefeitura, né? Nós temos vários grupos da sociedade civil que abraçaram a causa, tá? E a gente vem trabalhando junto nessa proposta a cada ano para que ela se fortaleça, para que o grupo de ações do patrimônio cultural possa atingir vários públicos. Sim. Porque esse é o nosso grande desafio.
0: Quando a gente fala em patrimônio, as pessoas pensam assim, em prédios antigos, né? E apenas prédios antigos. Mas patrimônio é muito mais amplo do que apenas os prédios, né?
1: Sim, sim.
0: A gente tem uma gama muito grande para dizer, olha, isso é nosso, esse prédio é nosso, essa fotografia tem uma história muito bonita, isso aqui tem uma localização importante dentro, sim, da cidade, que também são coisas que as pessoas desconhecem também, né, Jane?
1: É, porque dentro do patrimônio cultural, muitas vezes o olhar está muito direcionado ao objeto, aquilo que tu podes materializar. E a gente não pode esquecer do patrimônio imaterial. Então, assim, ó, tu ressignifica a materialidade através da imaterialidade. Uhum. Né? Então, são relatos, são memórias, né? são histórias contadas, tá? São exposições onde a gente traz uma exposição de fotografias e as pessoas acabam fazendo uma verdadeira rememoração de imagens, né? Que muitas vezes elas, na maioria das vezes, elas nem estão nas imagens e elas nos recontam aquela fotografia de uma outra maneira, um outro olhar. Assim acontece com os objetos, né? Nos museus, dentro dos espaços, nas casas, né? Porque todos nós temos o nosso acervo, né? De memórias dentro de casa, a nossa memória particular. Então, isso tudo é um grande conjunto, né? Esse entendimento de quando nós estamos num coletivo, quando nós estamos numa roda de conversa, quando nós estamos, né, contando, né, a nossa vida, porque o patrimônio são as pessoas, né? Ele traz toda essa questão dos saberes e fazeres, né? Uhum. As práticas que tu tem em cima. E esse ano a gente traz a questão do ato da leitura, né? A prática da leitura, a rememoração das memórias através da leitura, dos caminhos que levam ao conhecimento.
0: Sim. Eu vou te perguntar, eu mencionei aqui, quando eu falei, né, eu mencionei um casarão que tem ali na Marechal, esquina Coronel Sampaio, um casarão verde que tem ali, que é lindo, né? Disseram até, inclusive, há pouco tempo atrás surgiu o fato do casarão estar ali aparentemente meio abandonado e que ali dentro seria até parte de um museu, né?
1: É com o Centro Municipal de Cultura.
0: O Centro Municipal de Cultura, né? Aquele casarão, ele é exatamente igual ao casarão número 2, né, na cidade, não, o casarão número 6 na cidade de Pelotas, que foi o sexto casarão construído em Pelotas.
1: Isso.
0: Né, porque primeiro foram os dois casarões, que é 1 e 2, que na verdade seria um só, uhum, que é dos Assunção. Aí depois tem o casarão número 2, que numa época passou por um restauro. Uhum. Né, depois disseram, foi apenas externamente que foi feito o restauro. E aí tem aquele casarão do meio, que seriam 3 casarões na mesma,
1: isso,
0: quadra, que ele é idêntico ao casarão da Casa de Cultura daqui.
1: Isso.
0: Né? O que está acontecendo ali e o que tem por acontecer ainda? Aquele casarão vai passar por algum procedimento,
1: sim,
0: alguma coisa?
1: Sim, já está passando.
0: É?
1: Assim, ali é o Centro Municipal de Cultura Inaimil Martensen.
0: Uhum.
1: É um prédio do século XIX. Ele já foi residência, ele já foi a Câmara de Vereadores e depois ele passou a ocupar o Centro Municipal de Cultura. Ali, entre outras atividades, no momento, alguns anos, né, ele está parcialmente desativado. Tá? Ali encontra-se um acervo, ali está o Núcleo de Pesquisas Arqueológicas, então ele não está abandonado, né, ele está desativado nas suas funções, porque realmente tem uma parte ali que vai ser toda restaurada. E ele foi contemplado com o PAC Cidades Históricas. Em 2023-2024, ele foi contemplado no PAC Cidades Históricas. Então, atualmente, a prefeitura já está viabilizando a questão do projeto, né, para o restauro.
0: E ele tem pátio nos fundos ali?
1: Tem um pequeno pátio.
0: Um pequeno pátio.
1: Um pequeno pátio,
0: é,
1: uma pequena área.
0: Porque até
1: o tamanho da casa, ele é um pequeno pátio.
0: Se torna pequeno em função do tamanho da obra, né? Ele sendo um prédio com a mesma arquitetura do de Pelotas, chama atenção a parte inferior, né? A parte que seria o sótão, no caso, né? Porque seria a senzala, no caso, né? E o pior ainda, lá no casarão número 6, ele havia ainda até o tronco. Aqui, nesse caso, tem também ou não?
1: Ali, naquela parte de baixo, tá? Quando foi feito isso há muitos anos atrás, e eu vou te dizer assim, que eu não acompanhei essa parte, uhum, né? Mas há muitos, lá nos anos 80, muito anos, acho que antes dos anos 80, aquele prédio teve algumas escavações, né? Teve, né? E foi encontrado alguns vestígios, né? De material arqueológico,
0: uhum,
1: tá? E remetendo à questão da senzala.
0: Uhum.
1: Tá? Então, ele tem assim, uma... Como é que eu vou dizer? Ele tem uma grande área construída, tá? E a parte toda de baixo. Ele é muito parecido também... O 6 é o que está o Museu do Doce, né?
0: Isso.
1: É, o Museu do Doce. É, exatamente, aquela parte... Eu vou te dizer assim, pelo que eu conheço os dois. E o 6, ele tem um espaço maior de altura do que, aquele, do que o Centro de Cultura. Ele tem uma área maior na casa, entendeu? Uhum. Ele pega um lado maior em que é possível caminhar. Ele não... Ele está bastante comprometido, aquele prédio. Uhum. Né? Assim, ó, infelizmente, né, o tempo não perdoa ninguém. E a gente tem grandes perspectivas assim, que essa obra aconteça, né, e já se tá em fase de licitação, né, da questão dos editais, né, para contratação, já está acontecendo. E o núcleo de pesquisas arqueológicas, ele se mantém ali. Uhum. Tá?
0: Bom, isso é fantástico. É que seria um tema meio à parte do que você vê.
1: Não,
0: né?
1: Vamos não falar tem problema,
0: sobre,
1: não.
0: Vamos falar sobre a programação da semana, uhum. O que está previsto, o que a gente vai ter, né? Até em função do tempo que é escasso, né? Uhum. Mas me traz aí, o que você gostaria de passar para os ouvintes, né, com relação a essa semana, né, que é tão importante, né, para que a gente valorize a nossa história, porque a nossa história é... o nosso começo, né?
1: Sim.
0: E a gente pode se basear nela para refazer as coisas boas, uhum. E para, de repente, não cometer os mesmos erros, de repente, sim, né? Então, o que está previsto aí para essa semana, por favor?
1: Bom, assim, ó, a programação ela é bastante diversa.
0: Uhum.
1: Há vários proponentes, tá? Tanto de instância municipal, estadual e federal, tá? Como a sociedade civil de um modo geral, tá? Nós vamos ter, assim, várias exposições... Tá? Temos a abertura dia 15, tá? No dia 15 é um sábado, a gente já começa de manhã com uma caminhada cultural e nós vamos abrir o desafio literário. Esse ano a gente vai ter meio que uma atividade de gincana para tentar envolver as pessoas o máximo que a gente puder, que é o seguinte, nós desejamos arrecadar durante a Semana do Patrimônio, né, de 15 a 25, no mínimo 180 livros. Tá?
0: Que é
1: a data do aniversário da biblioteca, porque nós gostaríamos de doar parte, né, da doação será para a própria Biblioteca Rio Grandense e para o Núcleo do Livro e da Literatura.
0: Uhum.
1: Porque elas têm um projeto, né, as colegas têm um projeto em que vai a várias comunidades do município e faz a distribuição gratuita de livros para a comunidade. Então, o desafio literário é arrecadar 180 livros.
0: Gincana,
1: tá,
0: eu vou te contar um sonho que eu tenho. Faz tempo que eu digo que eu queria fazer uma gincana na cidade, né, resgatando as antigas competições, né, que,
1: sim,
0: eram tão bonitas e saudáveis entre escolas, né, e eu tenho esse sonho de fazer aqui. Eu não consegui ainda colocar em prática, né, mas quem sabe um dia a gente consiga.
1: Com
0: e com relação à tua área, com relação a essa coisa de patrimônio, eu também sonho muito em destacar, em fazer com que as pessoas se apaixonem, porque eu sou um apaixonado por prédios históricos e antigos, né? E inclusive, parte da história, por que eu falo sempre daquele casarão? Porque eu estive naquele casarão número 6.
1: Ah,
0: e quando eu cheguei lá no fundo, eu me senti mal e eu tive que sair, né? Pelo peso histórico daquela obra. Né? É. E as pessoas não sabem que ali era uma senzala. Então é isso que me choca mais ainda, porque se você conversar com as pessoas, elas não sabem, né? E do peso que traz aquela parte histórica. Tão bonita, mas ao mesmo tempo pesada, né? Mas nós não podemos apagar porque faz parte, da nossa história, né?
1: Não.
0: E da nossa trajetória para chegar aonde chegamos, né?
1: É que assim, ó, eu vou te assim, ó, falar de uma maneira assim. Nós como promovedores, né,
0: uhum,
1: dessa aproximação do patrimônio cultural, nós não podemos promover os apagamentos da memória.
0: Sim.
1: Nós não podemos fazer...
0: Por piores que sejam.
1: Exatamente. Assim, ó, esse apagamento da memória, da história. Nós não podemos ter essa responsabilidade, porque, sem querer, muitas vezes, nós estabelecemos relações de poder que promovem isso.
0: Uhum.
1: Sabe? Não que propositalmente. Tá? Então, o que acontece? Quando algo não é positivo, quando algo não é fortemente adequado àquilo que eu me aproximo, como no caso, por exemplo, né? Tu estás falando da questão da escravidão, que é um tema,
0: sim,
1: extremamente pesado, né?
0: Doloroso demais.
1: Eu, como historiadora, assim, ó, para nós é um ciclo histórico, entendeu?
0: Ciclo histórico,
1: assim, ó, porque,
0: claro,
1: a gente vê outras coisas, vê guerras, vê isso. Tá? Mas o que acontece? Tu precisa entender esse processo histórico muitas vezes no sentido contrário. Tu tem que fazer uma caminhada contrária, entendeu? Sim. Tu tem que olhar o outro lado. Então, assim, o que que acontece? Muitas vezes a gente não consegue entender, a gente entra num lugar e realmente... Então, assim, ó, tão importante quanto o prédio, que é o que tu vê de fora, é o que está dentro do prédio, né? Muitas vezes, quando tu vê a prática de uma comida, um ritual, tão importante quanto a comida que tu vai saborear é o processo que te levou àquilo.
0: Sim.
1: Tá? Tão importante, por exemplo, a gente tem uma cultura, a gente, lá na Fototeca, a gente tem alguns projetos que a gente estabelece. Então, quando a gente vai analisar uma fotografia, tão importante quanto a pessoa que está na fotografia é o fotógrafo que levou a produzir aquela fotografia. É o suporte fotográfico, é o processo fotográfico. Como que aquela família conseguiu fazer uma foto? No século XIX, nem todas as pessoas podiam fazer fotografias.
0: Sim.
1: Né? Então, assim, então, é muito importante tu sempre pensares o patrimônio cultural no sentido, fazendo uma leitura contrária.
0: Eu tenho dos meus avós que não eram fotos. Simulavam Sim. fotos, mas eram pinturas, né?
1: É, as fotopinturas.
0: Que na maior parte eram fotopinturas.
1: Fotopinturas,
0: né?
1: É um outro tipo de processo. Então, assim, ó, é sempre muito importante... E isso é um exercício, por isso que eu digo assim, que o patrimônio cultural, a questão de pertencimento, tá, ela é um exercício. Se eu não gosto de tal coisa, por que que eu não gosto de tal coisa? Eu não sou obrigada a gostar, mas eu preciso entender e não promover um apagamento.
0: Claro que não.
1: Entendeu?
0: Não
1: então,
0: podemos assim, apagar, senão vai ficar falho até para as próximas gerações, como é que elas vão entender.
1: Exato.
0: A partir do momento, opa, para aí, o que que apagaram aqui? Não, mas como que se chegou aqui?
1: E às vezes é interessante porque nós que trabalhamos assim, né, os vários colegas que trabalham na área do patrimônio, né, a gente tem todas as áreas. É. É um espaço extremamente diverso. Nós temos, né, historiadores, arquitetos, museólogos, arquivistas, biólogos, né, advogados e por aí vai. Tá? O que que acontece? As pessoas, a gente tem que ter muitas vezes uma visão imparcial das coisas, ou pelo menos remeter isso para a comunidade, entendeu? Não é que a gente não tenha gostos e preferências, a gente tem.
0: Às Mas vezes não podemos colocar...
1: Exatamente, nós precisamos ser imparciais, né? Mesmo que as pessoas se deem conta do que a gente gosta, né? Mas no intuito de mostrar o quê? Olha, não está dando certo por aqui, então a leitura tem que ser pelo outro lado.
0: Sim.
1: Entendeu? Muitas vezes até o fato de tu contar a própria história, às vezes ela tem que se, ela precisa se pegar em detalhes para que tu possas, né, puxar para si.
0: Sim. Tá? Jenny, infelizmente o nosso tempo expirou.
1: Não tem problema nenhum.
0: Mas assim, eu gostei muito de conversar contigo. Tá. Inclusive tem outros temas importantes para a gente conversar. Tá. E se tu tiveres a possibilidade de voltar ainda durante o período da Semana Histórica, de repente eu acho que seria bem-vinda a tua vinda aqui para que a gente pudesse falar mais sobre esse tema tão importante, que eu acho que é a nossa história importantíssima. Uhum. E a gente tem que valorizar a nossa cidade.
1: Sim.
0: Se nós não valorizarmos, quem é que vai valorizar?
1: Não, com certeza.
0: Vai vir aqui alguém de fora e, ah, eu vou valorizar a cidade porque eles não valorizam. Então, né, eu não nasci aqui, mas eu sou mais bairrista do que muito rio-grandino, né? Porque eu adoro essa cidade, eu sou louco por essa cidade, pela história dessa cidade e por esses prédios. Costumo dizer, com relação à questão de turismo, acho que falta muito no turismo receptivo aqui na cidade.
1: Sim,
0: os turistas não vão vir aqui por vir se nós não promovermos a nossa cidade. E falta promoção para isso. Que me perdoem as agências de turismo, mas eu sou... Assim, ó, eu falo e se alguém contestar, venha me falar comigo aqui e me mostrar que não é o que eu estou pensando ou que não é a história que eu estou dizendo. E eu sou humilde o suficiente para reconhecer se realmente me provarem que eu estou errado.
1: Claro.
0: Uma coisa que a gente chega em qualquer lugar, né, do Brasil e em outros lugares, você vai fazer, por exemplo, aquele passeio turístico, né, para fazer uma visitação ao centro histórico. Aí você anda, às vezes, horas e horas para ver um prédio, para depois para ver outro. Aqui é tudo junto, é tudo tão próximo.
1: É.
0: Por que nós não trabalhamos melhor isso, né?
1: É, a semana, assim, ó, independente da... O turismo é um parceiro da Semana do Patrimônio, mas nós temos, durante as semanas, a gente sempre tem passeios, visitas guiadas.
0: Tem
1: essa proposta.
0: Também durante a semana.
1: E nós ali, em alguns museus, rapidamente, assim, nos museus ali do Centro Histórico, né? Fototeca, Museu da Cidade, Biblioteca, nós já conseguimos ter, nós já temos alguns anos um alinhavo em que muitas vezes, principalmente escolas, né? E a gente tem alguns grupos de turistas que às vezes marcam para nos visitar e a gente acaba fazendo o entorno. A gente acaba tendo um combinado em que vai num lugar, vai no outro e vai no outro. E a gente tem outros prédios que são parceiros também ali, né, do entorno, que abrem o espaço para visitação. Então, isso a gente tem conseguido, né? As pessoas fazem um agendamento e a gente faz.
0: Maravilha. Tá certo. Pois é, eu acabamos conversando e o tempo passou tão rápido. Mas é muito bom. E foi muito boa a nossa conversa. Jeane, obrigado pela tua participação aqui.
1: Eu que agradeço.
0: Aqui.
1: Muito obrigada.
0: A Jeane é diretora da Fototeca, né, Municipal, Ricardo Giovannini, né, e uma das responsáveis pela organização da Semana do Patrimônio. Né? Só agradecer mesmo, né?
1: Muito
0: e encerrar
1: obrigada.
0: Aqui o nosso
1: banheiro
0: regional. 9:04, a gente passou um pouquinho aqui do horário, mas foi por uma boa causa, como dizia o meu querido amigo, né? E diz o meu querido amigo Antônio Azambuja Nunes Unico. Vem aí o Palavra de Mulher e nós voltaremos. Eu volto às 14h com um programa musical e amanhã com o Jornalismo da Cultura, que é às 7h. Então, desejo a todos aí um abençoado dia e voltaremos amanhã.
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0: 9:04.
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7: Previsão do tempo.
8: A terça-feira será de baixa temperatura e possibilidade de geada nas primeiras horas do dia. Os ventos serão fracos, com a umidade relativa do ar em média de 70%. Em Rio Grande e Pelotas, a mínima será de 3 graus. Em São Lourenço do Sul, a mínima será de 4 graus. Durante a tarde, a temperatura pode chegar à máxima de 15 graus em toda a região. Com informações do Instituto Nacional de Meteorologia, a INMET.
6: Previsão do tempo.
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0: Olá, bom dia. Hoje, terça-feira, dia 11 de agosto de 2026. Temperatura neste momento em 11 graus a temperatura, céu azul, né? E a gente começando o nosso Palavra de hoje, te desejando assim, ó, muita calma nessa hora, né? Quando alguém entra e quer te provar, né? Nada mais dramático, né, do que aquele algo rápido, né? Aquela loucura emocional. E aí realmente a gente fica assim, ó, emocionalmente atrapalhado, pensando alto, pensando que não vai dar certo, né? Mas não é por aí, gente. A gente tem que manter a calma, manter a fé, manter o equilíbrio, porque dias ruins terão para todos, mas certamente dias bons e legal e serenos virão, né, depois da tempestade. Então vamos começar esse dia, depois que tanto medo, as pessoas foram assolado, né, com as chuvas, com a suba da lagoa, com a água saindo, né, e adentrando ruas adentro, como foi São José do Norte ontem, como foi Pelotas no Laranjal, né, a gente fica pensando o que vai acontecer amanhã. Aí Deus manda esse sol lindo, brilhante, e recuando as águas, né? Então, nada como um dia após o outro, e a gente fica feliz por isso, né? Feliz, aliviado, e tem que ter fé e esperança. Quando aquele dilúvio está acontecendo, calma o coração, porque as coisas vão voltar ao normal. Não é isso, Carlos Magno? Bom dia.
1: Bom dia. Já está voltando, né? Já está voltando. A água recuando também, né? Coisa boa, né?
0: Muita graças calma, a Deus. Né? Mas as pessoas ficaram muito nervosas.
1: Muito apreensivas, né? Com tudo de novo, né? As pessoas pensam, tudo de novo.
0: É, eu vi uma postagem. É um susto, medo, né? Então, muita calma, um dia após o outro, né? E as coisas vão se acalmando, vão indo para os seus lugares e tudo começa no seu rito normal.
1: Isso aí. Tô de volta depois de uma folguinha ontem, né? Rafael Chaves ficou por aqui. E aí eu tô de volta hoje.
0: Trabalhou, né? Hoje ele volta meio-dia.
1: Perdeu a calota do carro. já contei aqui, né? Rafael Chaves perdeu a calota do carro.
0: Se alguém encontrar, por favor.
1: Não foi encontrado, depois eu te conto. Perdeu, perigo. Mas eu já encontrou.
0: Perigo, né? Tá bem.
1: Vamos dar parabéns pro advogado. Hoje é dia do advogado. Então, opa! Doutor João Vitor, doutora Lenise Schneider, especiais aí na nossa programação.
0: Os queridos, né, aqui que vêm, que fazem a diferença aqui com a gente, né? Uns queridos que dão muitas informações. Então, bom demais. Então vamos começar o nosso programa de agora com muita música, olha, hoje tem muita coisa legal para acontecer. A gente vai falar sobre pele, sobre produtos, vamos receber muitas pessoas legais aqui no programa. Então, fique ligado aqui na 105,9, tu que ficou bem informado aí com Manhã Regional. E a partir de agora, eu e o Magno, né? O Magno e eu, e vamos embora até o meio-dia nesse ritmo.
1: Vamos começar com essa aqui, lançamento da semana passada, foi lançado aí com o Gustavo Lima e a Priscila Senna. Essa tu conhece, mano, na voz da Joelma, o Doce Mel.
0: Ah, conheço.
1: Agora gravado pelo Gustavo Lima e a Priscila Senna.
0: Vamos ver como ficou.

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0: Ele agora 9h21, 9h21. Um beijinho pra Dani, né? Ligadinha com a gente, né? Trabalhando e ouvindo a cultura, né? Então faça como ela, né? Aumente o volume do som aí do rádio, né? Na serenidade, na tranquilidade, porque o programa é só sossego, né? A gente isso não aí. Deixa a gente assim, muito sossego, mas com muito amor, né? Dizer que eu admiro ela demais, que realmente ela é uma filha maravilhosa, né? Feliz dos pais que podem contar sempre com seus filhos, né? Isso é uma dádiva, né, gente? Então, agradeça, né? Geralmente não. Qual é o ritmo da vida? Os pais põem os filhos no mundo e cuidam, né, delicadamente. Quando chega um determinado momento na vida, os filhos cuidam dos pais. Mas, aqui, falando com o Dr. João Vitor, a gente ficou surpreso, tanto eu quanto o Magda, ouvindo a fala do Dr. João Vitor, que os filhos não têm obrigação com os pais. Né? Não tem nada na lei que diga que os filhos têm obrigação. Isso é um sentimento. Né? Mas os pais têm, sempre, para a vida toda. Que loucura isso, né? Bom, mas vamos lá. 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
1: 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Agora, 9 horas e 25 minutos, o nosso programa Palavra de Mulher que está no ar e vai até o meio-dia com muitas informações a partir de agora, Carlos Magno.
0: E a partir de agora também é liberado o nosso telefone 991-647-867 para você mandar sua mensagem. Aqui já participando o Adão Pereira Domingues, bom dia amigos, Valmir Barbosa, bom dia amiga e equipe da rádio, estou na escuta, curtindo e compartilhando, uma ótima abençoada terça, um grande abraço. Elisângela Medeiros, desejando bom dia, a Cláudia da São João, ótima terça a todos, abraço, se der toca para nós, até o fim do Engenheiros do Havaí, valeu Cláudia da São João. Lá no Pesqueiro, a Margarete.
2: Bom dia. Estamos na escuta.
0: Beleza. O João queria ouvir Sonífera Ilha com os Titãs. Um abraço para ti, para a Wanda e para os ouvintes. Um bom dia. E a Mateada, a próxima, onde vai ser? Estava show de bola.
1: Já tem marcado.
0: Olha aí, João. Fica ligado, hein, João.
1: Em seguida eu vou estar anunciando aqui, João. Fique ligado, porque em seguida eu vou estar anunciando.
0: Também a Neide, boa terça-feira e parabéns aos advogados, já que hoje é o dia do advogado. E temos dois aí muito queridos, com todo respeito, diz a Neide. Simone Severo, escutar Eduardo Costa, Imagina Eu. Abraço e uma ótima terça a todos. Simone Severo, lá em Arroio Grande, o Santo Alcindo Batista, bom dia. E a Maria Gladys do Parque Marinha, bom dia. Para hoje vamos usar alguns verbos: orar, confiar, esperar, lutar e vencer. Que comece com fé e termine com bênção. Feliz terça-feira. Desejei a Maria Gladys as primeiras, Vada.
1: Muito bem, então vamos com música. Vamos seguindo por aqui com muita música astral lá em cima, daqui a pouquinho tem horóscopo falando em astral, né?
0: Astral zodiacal.
1: É, astral
0: zodiacal.
1: Zodiacal. Daqui a pouquinho a gente vai trazer o teu signo, né? Eu e o Magno acreditamos muito, né? Se diz para não sair de casa, a gente nem sai. Né? Mas não, a gente nunca traz signos ruins aqui, né? A gente sempre traz um astral bom.
0: O meu é o último, né? Que espera até o fim.
1: É,
0: né?
1: Não, mas tu fica nervoso, mas eu sempre leio para ti antes. Né? Ah, muito bem. Vamos com música, então, aqui no programa. Temperatura em 11 graus. Bom dia.
0: Engenheiros do Havaí.

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1: Previsão do tempo.
2: A terça-feira será de baixa temperatura e possibilidade de geada nas primeiras horas do dia. Os ventos serão fracos, com a umidade relativa do ar em média de 70%. Em Rio Grande e Pelotas, a mínima será de 3 graus. Em São Lourenço do Sul, a mínima será de 4 graus. Durante a tarde, a temperatura pode chegar à máxima de 15 graus em toda a região. Com informações do Instituto Nacional de Meteorologia, a INMET.
0: Previsão do tempo.
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0: Beleza, agora são 9 horas 46 minutos, 9h46 desta terça-feira, linda demais, né? Uma terça-feira com sol, quentinha, 11 graus e possibilidade de subir, né, a temperatura, e tá tudo certo. Gente, as notícias que são passadas por aqui são devidamente checadas, né? A gente checa cada informação, mas pós checar, ver as fontes de onde vem, a gente vai trazer umas informações meio bombásticas, no meu ponto de vista, né? Como jornalista, como comunicadora, um pouco bombástica. Isso não é possível, né, acontecer dessa maneira, né? Como os fatos vêm, né? E se a gente for calando, for aceitando, tudo fica muito óbvio, muito bom, muito tranquilo, né? E a gente vai trazer, né, essa informação correta, né? Seja pela promotoria, seja pela Câmara de Vereadores, seja para a Prefeitura, precisamos sim trazer as informações corretas aqui para a população. A população quer saber e a 105,9 vai informar, doa em quem doer. Bom, é um ano importante, né, que a gente pode falar pouco, né, além de tudo a gente é limitado a não falar nomes, a não falar quem votou contra, quem votou a favor, mas a gente vai dizer a bancada tal é a favor isso, a bancada tal é a favor aquilo, e aí vocês concluam, tirem as suas conclusões, nos ajudem a também não ser multado aqui, porque aqui qualquer coisa que a gente fale a mais ou... A gente é multado, a gente é repreendido, tem órgãos que ficam regulando tudo isso. Então, é assim, ó, às vezes parece que é fácil, mas não é. Nem tudo que a gente vê, que a gente tem certeza que está ali, a gente pode falar. A gente está limitado a não falar. Então, pelo fato de quê? Que o ano é eleitoral, e aí pode dizer que estamos mandando contra, mandando a favor, ou beneficiando, ou, enfim, é isso que é o entendimento da lei eleitoral. E aí vai nos calando.
1: Uma outra informação é de um homem que foi condenado a 22 anos de prisão por matar o dono da lancheria, o X do Braga, aqui em Rio Grande, né? O Tribunal do Júri de Rio Grande condenou ontem VAB, de 42 anos, a 22 anos de prisão pelo assassinato de Willy Gonçalves Mendes, proprietário da lancheria X do Braga. O júri reconheceu 3 qualificadoras do homicídio e o réu está preso desde dezembro de 2024, permanecerá recolhido. A defesa respeitou a decisão e afirmou que o crime ocorreu após um momento de descontrole, segundo a defesa aí do WAB, de 42 anos. Né?
0: É... coisa horrível aquilo, né? Hoje continua, né? A lancheria continua operando com o irmão esposa, e, né, com a esposa, né? É. Mas um fato lamentável, né? E foi a julgamento em Porto Alegre, né?
1: É, 22 anos de prisão, pegou aí o rapaz aí de 42 anos, né?
0: A motivação não se sabe.
1: Era por questão de estacionamento, né? Aham. Pelo que se sabe, o que cometeu o crime, né, estava incomodado, morava ali, e estava incomodado com os clientes. Os clientes da lancheria que estacionavam na garagem. Era um dos motivos, né?
0: Meu Deus.
1: E aí já tinham conversado anteriormente, mas não se entenderam, né?
0: Uhum.
1: E
0: que horror, ele acabou cometendo isso. Né? É. Que nada justifica, né? É. Pelo amor de Deus. Gente, seguimos por aqui, vamos com música e já temos entrevista aqui no programa.
1: Chegando aí, Eduardo Costa. Simone pediu.

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0: Muito bem, agora são 10 horas 4 minutos, 10 e 4 desta terça-feira. Programa de terça, né, gente? Programa de terça maravilhoso, gente. Pensam que de terça, de quarta, de quinta, todo dia com o mesmo astral, com a mesma vontade de ser feliz e principalmente de agregar valores, né? Coisa boa. E hoje, terça-feira, a gente sempre fala de beleza, né? E o programa é assim. A gente fala de tudo um pouco, eu adoro. Daqui a pouco mais a gente estava falando sobre política, exatamente os cuidados que a gente tem que ter neste momento de eleições. Aquilo que pode, aquilo que não pode, né? Aquele momento que somos cerceados de falar, né? Mas a gente fala de alguma maneira na qual não mencionamos nomes, né? E a gente vai falando com todo zelo, com todo cuidado. Mas para falar de beleza, a gente fala assim de coração aberto e pode falar nomes, isso que é mais legal, né? Então é a parte boa do programa, né, Natália Oliosi? Muito bom dia. Vamos falar de protocolo, vamos falar de beleza, vamos falar de glow natural.
1: Bom dia, Wanda. Bom dia a todos.
0: Tudo na boa?
1: Todos os ouvintes aí. Tudo numa boa. Melhor ainda, né?
0: Melhor ainda. Hoje a gente está assim,
1: hoje tá sozinha.
0: A gente está recheado, tá, né? Hoje a gente está inteiramente bem, né?
1: Hoje,
0: elas vieram, bom, né?
1: Hoje está Florida Rádio.
0: Elas nos prometeram, vieram, né?
1: Vieram.
0: Ai,
1: é
0: adoro,
1: isso aí.
0: Adoro.
1: Hoje está Florida Rádio.
0: Está Florida.
1: Tá.
0: Florida. Coisa mais
1: estamos
0: boa.
1: Esperando já a primavera,
0: como
1: né?
0: Como foi a tua semana, Natália? Foi boa? O fim de semana foi
1: boa?
0: Foi bom?
1: Muito movimentada.
0: Trabalhando
1: muito.
0: Movimento é a vida, né?
1: Uhum.
0: O movimento é isso, né?
1: É isso aí, a gente tem que entrar em movimento. Aliás, a beleza começa pelo movimento, né? Movimentar o corpo, movimentar a mente. Fazer,
0: exato.
1: Né? Então não tem como a gente pegar e fazer diferente, né?
0: Exatamente.
1: A gente acorda movimentando os olhos, né?
0: Exatamente.
1: Depois
0: e acorda.
1: Depois começa
0: a estimular. Gente, como será o meu dia? Porque até então a gente tem uma página branca, em branca, né? E aí a gente começa a escrever. Ah, hoje eu vou me comportar assim. Começa pela roupa, né?
1: É o ato de decidir, né?
0: É, olha, hoje eu resolvi botar esse azul. Né? Esse azulão, assim.
1: Ó, ontem, semana passada, eu tava de fazendeira.
0: É, exatamente, adoro.
1: Hoje eu já tô de fazendeira rica.
0: Mas eu gosto, sabe por quê? Eu gosto muito dessa coisa, assim, de cuidados. E eu aprendi a cuidar da minha pele, a cuidar... Eu achei... A gente começa aprendendo isso, né?
1: Foi.
0: E aí, agora eu não abro mão. Não abro mão, de jeito nenhum. E eu digo para todas as mulheres, né? Cuide-se, né? Quando tu te olha, assim, que tu vê aquela olheira, né? Depois tu põe aquela maquiagem ou faz aquela limpeza, aquele detox da pele. É muito legal, né?
1: É o ato de decidir se cuidar, né?
0: Uhum,
1: então,
0: exatamente.
1: A beleza, ela começa no ato de se autocuidar. Se não tiver o autocuidado, não adianta fazer procedimentos extremamente invasivos, porque ele perde totalmente sentido.
0: Uhum, exato.
1: A estética, ela foi criada para exatamente isso, para poder a pessoa ter o momento dela, para a mulher ter o momento dela, né?
0: Uhum.
1: Então, a Cleópatra dizia, né, isso, né?
0: Exatamente.
1: Que a estética começava pelos pés.
0: É.
1: Porque é os pés que te caminham, que te levam para os lugares,
0: exatamente,
1: né?
0: Exatamente, a gente pouco cuida, né?
1: É. Então,
0: sério.
1: O autocuidado, ele começa assim. E a estética, ela nasceu nisso, né? Nasceu em se autocuidar. É ter o teu momento próprio, né?
0: Uhum.
1: E eu acho que isso é muito importante. É muito importante ouvir que você aprendeu a se autocuidar e que hoje não abre mão disso. E quanto isso te afetou emocionalmente,
0: exato,
1: quanto isso melhorou a tua autoestima.
0: Eu fazia academia, tipo, às 6 horas da manhã, faço, né? E aí eu movimentava muito o corpo, mas assim, o rosto só passava, assim, aquela coisa básica, né? E ponto, e já pegava uma agenda cheia, meu dia é muito cheio. Mas, assim, hoje eu não abro mão. Realmente não abro mão. Eu aprendi contigo,
1: isso,
0: é muito legal.
1: Isso que é importante.
0: E mais legal a gente descobrir o produto certo quando começa a dar resultado, né? São os produtos também que vêm junto, né? É a junção de ambos.
1: É o autoconhecimento, né? É o autoconhecimento. Conhecer tua pele, conhecer os teus sentimentos, as tuas emoções, faz você prevenir. Então, a estética é isso, é a prevenção. Então, a gente começa a se conhecer para prevenir. E conhecer a nossa pele significa a gente não... Primeiro, não gastar com qualquer produto. Simplesmente gastar com o produto certo. Fazer a massagem certa, aplicar certamente, de maneira certa, de modo certo. Então, tipo assim, conhecer a gente é exatamente isso. É fazer o certo, né?
0: E eu quero cumprimentar essas duas beldades que estão aqui, né, gente? Olha, a Esther Milani.
1: Milani,
0: ela é proprietária da Ativos Pharma e ela veio hoje nos visitar. E também da Caroline, né? A Carolina. Carolina, ela é farmacêutica e ela produz os produtos que eu estou usando. Começo com quem? Vou começar com a Esther. Primeiramente, Esther, bom dia. Que prazer te ter aqui. Está na região sul, está passeando. Como está o teu empreendimento? Está feliz com o resultado? Que satisfação. Tu é uma empreendedora, né? Bom e dia, toda empreendedora Wanda. É muito importante, né?
2: Bom dia, ouvintes. Estou aqui em Rio Grande, longe de 600 quilômetros da nossa cidade, que é onde temos a nossa unidade matriz, Ativos Farma.
0: E ela, onde?
2: Sarandi.
0: Sarandi, na ponta do Rio Grande do Sul. No norte do Rio Grande do Sul.
2: Norte do estado. E estamos aqui para sempre alavancar mais a nossa presença em Rio Grande. Eu digo que Rio Grande tem uma beleza muito exótica. Eu sou apaixonada pela
0: lindo, né?
2: arquitetura de Rio Grande. Eu vim há 15 dias, eu e minha bebê, o Andrei, foi num evento, meu esposo. E eu caminhei pelas ruas só para admirar a arquitetura que Rio Grande tem. Hoje eu acordei e eu fiquei na sacada do hotel, admirando
0: curtindo.
2: Aquela vista.
0: Bom, eu quero que te dizer, Esther, que se um dia tu tiver a oportunidade, sobrevoa essa cidade. Rio Grande é tão maravilhoso quanto Nova York. Claro que em proporções diferentes, né? Eu tive a oportunidade em 2001 em estar lá. E quando chegando, né, em Nova York, claro, Wanda, parece assim que... Não, o que, que é isso? É um extremo grandioso, mas só que é totalmente rodeado de água. Né? Nova York é totalmente rodeado de água. Quando sobrevoa Rio Grande, ele é totalmente rodeado de água. Claro que em proporção menor, mas é o mesmo formato. Então, o Rio Grande tem algo fantástico de uma grande cidade que está em crescimento e expansão, e é maravilhoso, e tu tens toda a razão. Isso aqui é um cenário que ainda não foi descoberto 100%, né? Então, quando as pessoas vêm de fora, se apaixonam, assim, naturalmente. Tu tem toda a razão.
2: Estar em contato com elementos da natureza, né?
0: Exato.
2: Então, a gente tem tudo aqui.
0: Eu quero saber se o Chico já te recepcionou, né? Ou não. O Chico é o leão marinho, né? Aquele que fica ali debruçado. Temos que levar ela para visitar o Chico também, né?
2: Vamos conhecer o Chico.
0: Ah, tu vai te apaixonar. Aí ele fica deitado, assim, exposto.
2: E toda vez que viemos, a gente enxerga um potencial maior na cidade. A nossa cidade tem 25 mil habitantes. Sarandi,
0: então, é mesmo.
2: Rio Grande, para mim, é uma cidade grande.
0: Grande,
2: né?
0: É
2: uma cidade com muito potencial e eu enxergo isso na cidade de
0: Rio
2: Grande.
0: Sim, a tua visão está correta.
2: Exato. E viemos, então, para sempre mostrar para a cidade o potencial que ela tem e estar ligada à tecnologia que nós trazemos. Estamos sempre em evolução.
0: Sim. Como é que nasceu Ativos Farma?
2: Ativos Farma nasceu de uma franquia. Nós primeiros fomos filhos de uma franquia para aprender o know-how do negócio.
0: Certo.
2: Né? Eu sou, a minha formação é enfermagem, então eu estou sempre ligada à saúde desde os meus 18 anos, então há mais de quase 20 anos, então eu estou na área da saúde. E o meu marido empreendedor, há 20 anos, viu que era um negócio a ser cuidado de forma personalizada. As pessoas, todo mundo quer ser olhado de forma individual. E os produtos comerciais, eles são muito generalistas, né? Eles não te tratam de forma individual. O manipulado, ele tem essa característica. Olhar para o que você precisa neste momento. O próximo momento você vai precisar de outras coisas.
0: Sim.
2: E é isso que o manipulado entrega. A personalização da tua necessidade do momento.
0: Esther, hoje vocês fazem uma associação aqui na cidade do Rio Grande com a questão do protocolo. Ou seja, a tua cliente, a mulher que usa os ativos, né, ela busca saber como usar. Ninguém sai gastando dinheiro de qualquer maneira. Isso é algo também do empreendedorismo, é algo pensado. E vocês pensaram lá atrás nessa maneira de trabalhar, da entrega para o cliente, a fidelização do cliente?
2: Nós tratamos o cliente e cuidamos dele de forma integrativa. Estava escutando a Natália cuidar de você e ela tem um cuidado integral.
0: Sim.
2: Quando você chegou um dia mais cansativo, um dia que foi mais estressante, ela não simplesmente cuidou da tua pele. Ela cuidou de forma integral. Ela precisou cuidar de outras partes do teu corpo
0: para a pele responder.
2: Para a pele corresponder, exatamente.
0: Exato.
2: É o que a gente faz. você vai procurar os produtos da Ativos Farmas, nós temos soluções à pronta entrega e a gente gosta também de cuidar de forma personalizada. Não é o que eu tenho à pronta entrega, a gente vai personalizar. A nossa responsável técnica farmacêutica, que é uma doutora no negócio, ela consegue formalizar, né, formular fórmulas personalizadas para aquilo que você precisa naquele momento. E, em conjunto disso, precisamos cuidar das outras áreas do teu corpo. Como é que está a tua imunidade?
0: Isso foi perguntado, né? Quando eu estava lá, né? Fui um dia visitar a Carol. Ela me perguntou, Wanda, como é que tu está? Eu falei, estou mais ou menos. Então, tu tens que usar exatamente uma manipulação para te fortalecer. E aí tem o colágeno, tem a pílula da beleza, tem um monte de complemento que muda a condição da tua unha, do teu cabelo. Então, assim, é um complemento, né, Carol? Eu quero te cumprimentar. Vou botar a Carol aqui na roda também, né? Tudo bem, Carol? Bom dia.
3: Tudo bom, Wanda? Tudo bem, ouvintes? Bom dia, é um prazer estar aqui.
0: É bom demais ver resultado, né, Carol?
3: Maravilhoso. Fiquei muito feliz com o resultado que eu vi hoje. Olha, tá, essa pele tá maravilhosa. Já era linda.
0: Ai, tava judiadinha, né? Mas hoje ela tá em um glow. É assim, Natália? É um glow natural?
1: É um glow natural.
0: É, porque a Natália
1: não... Um glow teu.
0: É, um glow meu, pronto. Adoro.
1: É trazer, né, Carol? A gente traz exatamente isso, né? Acho que como a Esther falou, da integração, né, dos serviços, ele é exatamente isso, trazer o melhor do cliente. Não é modificar, não é trazer uma modificação corporal de maneira invasiva, mas sim trazer o teu melhor. Por isso que é teu. Então, um brilho então, natural. É aquele que tá escondidinho que a gente teve que tirar, remover um monte de células mortas, né?
3: Regenerar
1: a pele, foi isso.
3: Vida.
0: Isso é muito legal. Bom, e as embalagens, Esther? Tanto cuidado, tanto zelo, porque são lindas as embalagens, né? Esse também é um outro cuidado. Às vezes a gente compra pelos olhos, né? Claro que o importante é o conteúdo que tem ali, né? Mas o cuidado com a estética do produto é incrível, né? É lindo as embalagens de vocês. Isso também foi pensado, elaborado, para ter esse formato? Como é que foi? Como é que chegaram esse design?
2: Cada embalagem, a gente pensa em como o cliente vai olhar para ela e como ele vai se entregar aquele produto. Tanto que os nossos produtos, principalmente os faciais, que têm um cuidado maior com a proteção dos ativos, ele não tem contato com o ar, né? Ele é airless. Então, ele vai subindo a válvula e vai saindo o produto, não precisando abrir e colocar a mão dentro dele. Não contaminando o produto, não tendo contato com o ar, que também faz a oxidação dos ativos. Então, todo cuidado é dentro, né? Para proteger a integridade dos ativos. E fora, porque, convenhamos, um frasco bonito...
0: Faz a diferença.
2: Total diferença de quando você vai se cuidar, você está se cuidando só inteiro.
0: Sim,
2: ele, né?
0: Sim, só olhando. Gente,
2: olhar,
0: isso aqui é meu.
2: Ele, nossa. Você sente...
0: Eu faço parte disso aqui, né?
2: É um preço acessível e tu se sente rica.
0: Rica
2: e... Tudo que tu dá pro teu corpo, ele corresponde.
0: E é tipo assim, ai, só um pouquinho, agora eu não posso, tô no meu momento. É bem assim, né? Eu aprendi isso, gente, não tem idade para te aprender a te dar valor nesse sentido, né? Poxa, é só atividade, problemas e soluções e te veem como... Eu sempre digo, né? Eu digo para a Natália, o problema de ser forte é que ninguém percebe quando tu tá mal. Porque a pessoa forte, ela corresponde, ela vai, ela corre, ela faz, ela resolve o problema do outro. Só que as pessoas esquecem de perguntar, tá tudo bem contigo?
1: É, a área da beleza é exatamente isso. Né? Nosso papel é fundamental, é exatamente olhar para você... como um indivíduo que necessita de cuidado. Por isso, quando vocês chegam na nossa marca, né? A gente exatamente não vê só eu, né? Na minha particularidade, dentro da minha profissão, já há 12 anos, eu não vejo somente uma pele, eu não vejo somente o financeiro, eu não vejo somente, vou passar um cremezinho e acabou. Eu tenho que ver você como um todo. Porque eu sei que nós, mulheres, vivemos um estado de hipervigilância. E pouquíssimas, acho que nem 1% da população é que tem esse olhar, né, do outro para com ela. O resto, tudo, olha a casa, primeiro a casa, primeiro o marido, primeiro os filhos, primeiro o trabalho. E depois, se sobrar tempo, viemos nós, né? E a estética é exatamente isso. Acho que a área da beleza, ela é para dar esse olhar para a mulher que ela não tem. Porque às vezes nem ela própria tem com ela.
0: Sim.
1: E é isso que a gente olha na nossa marca, a gente olha vocês como um todo. E acho que a Ativos Farmas, ela tem a mesma proposta, por isso que casou muito bem a parceria, porque a proposta é exatamente essa, é olhar a mulher como um indivíduo íntegro, inteiro, um indivíduo, uma rainha, uma pessoa que merece, entendeu? E mostrar para ela que esse merecimento dela tem que partir dela também.
0: Uhum.
1: E que ela tem que se olhar.
0: Tem que querer também, né? Tem que querer.
1: E tem que se olhar. Uhum. Mas sabe que muitas das vezes as mulheres que chegam na minha maca, precisam daquele autocuidado. Quando chegam, elas percebem o quanto elas necessitavam.
0: Uhum.
1: E às vezes a gente acha que não necessita. Às vezes o ser forte demais, às vezes nós achamos que não necessitamos.
0: Sim.
1: Né? De um carinho, de uma abertura de uma porta, de, uma, de alguém nos fazendo, nos dando um minuto de atenção. E quando alguém dá, aí a gente percebe o quanto a gente necessita. E aí começa a mudança da mentalidade da cliente e ali começa toda a restauração dela como uma mulher inteira, né? Uma mulher que precisa de amor também.
0: Bom, as gurias trouxeram aqui dois gloss. Para nós sortearmos entre as nossas ouvintes que estão acompanhando Palavra de Mulher. E nós vamos liberar o telefone agora. Aí tu liga e vai dizer, eu quero. E a gente vai sortear. Pode ser? Temos quantos minutos, Magdo, para quantas ligações?
4: Quantos são os brindes?
0: São dois brindes. Dois brindes. A gente quer presentear. A Laís não pode ainda partir. Ela ama o meu gloss, né, Laís? Mas não vai poder. As da casa não vão poder. Mas então a gente vai liberar agora... Não.
4: Tu também não.
0: Também não.
1: Vou pedir o meu marido para ligar. Peraí que eu vou mandar ele ligar. Ele ganha e me dá.
4: Tem ligação aqui no WhatsApp, é no telefone ligação. Fixo, né?
0: Gente,
4: o WhatsApp não recebe ligações aqui.
0: Mas tem que ser assim, ó. É, bem rapidinho, assim, pra gente ganhar tempo. É eu quero e ponto, né? Aí a gente libera aí o telefone, tipo 5 ligações, pode ser?
4: Deixa eu ver aqui o WhatsApp, ó.
0: WhatsApp, vamos ver. Vamos ver
4: aqui.
0: Alô, bom dia.
5: Bom dia, eu quero.
0: Oi, quem fala?
5: É Simone Pinheiro.
0: Simone Pinheiro, tu quer o gloss, Simone?
5: Eu quero.
0: Ai, é lindo, Simone. Conhece Ativos Farma?
5: Não conheço.
0: Ah, então tu tens que conhecer. Guria, é lindo demais. Tua pele fica assim, ó, maravilhosa.
5: Mas tá? Tive a oportunidade direito.
0: Tá na Andradas 247. Só falar com a Carol lá e dizer, Carol, tô precisando aí dar um up, né? Tá, sim. Tu tá concorrendo, tá, Simone?
5: Tá, obrigada.
0: Beijo.
5: Beijo.
0: Próxima.
4: Próxima,
0: pode ligar. Isto, assim que eu gosto. Alô, bom dia.
6: Bom dia, aqui é a Neuza, eu quero.
0: Neuza, tu tá falando da onde, minha linda?
6: Do Povo Novo.
0: Do Povo Novo, que delícia. Tudo bem aí? Tem um solzinho gostoso?
6: Tá um solzinho maravilhoso aqui.
0: Tá, tu tá concorrendo, tá, Neuza?
6: Tá bom, então.
0: Beijo. Pronto,
4: próxima.
0: Mais uma. Próxima, vamos lá. Alô, bom dia.
7: Bom dia, minha amada.
0: Bom dia, tudo bem? Como é que tu tá?
7: Tudo bem, é a Neuvaíra.
0: A Neuvaíra, minha lindona, tudo bom?
7: Eu quero ganhar esse gloss.
0: Tu vai ficar mais bonita ainda, guria.
7: Ah, muito obrigada,
0: tá se concorrendo.
7: Bom dia.
0: Beijo, bom dia.
4: Próxima.
0: Vamos ver quem tá aí na linha me esperando. Alô, bom dia.
4: Caiu.
0: Mais
4: pode ligar,
0: uma.
4: Pode ligar.
0: Pode ligar.
4: 3232-2303. WhatsApp não,
0: falta
4: hein?
0: Duas, falta
4: WhatsApp, ligações
0: duas.
4: No WhatsApp não. 3232-2303.
0: Não, não me querem, me abandonaram.
4: Vamos ver aqui a mensagem no WhatsApp, então.
0: Vamos ver, tá valendo.
8: Ah, eu quero muito esse grosso. Eu sou cliente da...
0: Yes? Tá, e vamos ver. Qual o nome?
4: Maria Hortência.
0: Mais uma. Alô, bom dia.
4: Vamos ver.
0: Oi?
9: Alô.
0: Oi, bom dia. Quem é?
9: Anda,
0: Ivonete, fala, minha linda, tudo bem?
9: Tudo.
0: Tá concorrendo, Ivonete.
9: Tá, eu quero. Posso pedir uma música?
0: Pode pedir a música, diz.
9: Raça Negra, Dono do Seu Beijo.
0: Dono do Seu Beijo, Raça Negra, legal, vamos rodar em seguida.
9: Animada.
0: Tá.
9: Beijo
0: querida.
4: Vamos liberar aqui no WhatsApp.
0: Vamos ver.
8: Wanda, eu também quero participar. Bom dia, obrigada.
0: Quem é?
4: É a Cláudia.
0: Cláudia.
4: Não tem sobrenome, é Cláudia da São João.
0: Tá, vamos ver o telefone. Alô, bom dia. Oi, bom dia.
10: Alô.
0: Oi, quem é?
10: A Zilda.
0: Zilda, tu tá falando aonde, minha linda?
10: Aqui da Altamira de Lacerda.

0: Atius, what's Andrea? Fala, Andrea.
1: Oi, bom dia. Também quero participar. Aqui é Andrea.
2: Andrea, tu é Uber, Andrea?
1: É, do Marinha. Quero oferecer uma música para minhas amigas. Síria, para minha irmã Dayana, para minha amiga Mel. Eita. E dizer que nós estamos ligadinhos tomando um mate e que estou escutando vocês. Também queremos.
2: Eita, todo mundo quer gloss, todo mundo quer ficar bonito.
0: Também aqui. Ligações no WhatsApp, não, tá, gente? É tá, só ligação, mensagem, é. Mensagem no WhatsApp. Vamos lá.
3: Bom dia, eu quero participar.
2: Tá, quem é?
0: Cleusa Pinho.
2: A Cleusa Pinho.
0: Agora a Denise.
4: É. Bom dia, eu quero. Denise.
2: A Denise. A Denise é uma lindona, gente.
0: Mais uma. Ângela.
5: Bom dia, Wanda. Bom dia. Quero pedir a música com conexão. Tá, pra fazer para o meu marido Jair e para todos que estão escutando.
2: Gente, opa. Olha, bom, Mag, vai pegando fora do ar aí, tá bem? Gente, se a gente abrir o telefone, a gente vai assim. É muito rápido, é muita gente. Então, o que acontece? Fica todo mundo ligado, todo mundo juntos. Aqui o programa é uma conexão incrível. E aí elas participam quando têm essas oportunidades. Agora eu quero saber, eu anotei aqui 1, 2, 3, 4, 5, 6, 7, 8, 9, 10, 11, 12, mais os que o Mag...
0: Tem aqui no WhatsApp também várias, né? A gente vai anotando aqui.
2: É isso. Podemos sortear? Dois gloss aqui para 12?
6: Isso.
2: Diz um número, Carol, por favor.
6: 4.
2: 4. 1, 2, 3, 4. A Maria Hortência. Mais um? Esther.
6: 8.
2: 1, 2, 3, 4, 5, 6, 7, 8. Anair. Ok. Duas sorteadas os gloss, só pegar aqui com a gente. Mais algum brinde para essas meninas lindas aqui que estão prontas?
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2: Exato, é, muito legal. Gurias, muito obrigada, foi um prazer receber aqui, dizer que o nosso programa é muito natural, muito simples, mas com muito amor e carinho, a gente faz com muita seriedade, né, todo esse espaço aqui. Muito obrigada. Natália, minha parceira, obrigada.
7: Até terça que vem.
2: Até terça, e eu vou lá na... Sexta, eu acho, né? Na quinta.
7: Na sexta-feira.
2: Na sexta-feira. Esther, que prazer te ter aqui. 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
2: Pode pedir música, Natália.
0: A Maria Hortência agradece aqui, ó.
2: A Maria Hortência agradece.
3: Bom dia. Ai, que bom, fiquei muito feliz em receber esse brinde. Só que eu só vou poder ir amanhã, porque eu moro aqui no cassino.
2: Ah,
3: e entendi. Amanhã que eu tenho consulta de manhã, e aí eu vou lá, tá?
2: Sem problema, pode ligar aqui na rádio.
0: Sem problema.
2: Sem problema, Nair também, obrigada. Gurias, obrigada. E a música chegando. A Carol, a Carol, qual
7: a
2: música?
7: Carol vai pedir.
8: Eu vou pedir a música da

0: Tibus Farma.
1: É um amor, né, Carol? Tá certo.
2: Essa é fiel.
1: Essa é fiel. Tá ótimo. Querida, muito obrigada. É, bem assim. Obrigada. Sucesso. Um ótimo dia de sol para nós, né? E tem muita coisa para acontecer. Vem aí a nossa. Logo, logo estaremos já falando em verão, né? E quem sabe essa grande parceria. Vem junto, vamos caminhar juntos. É um grande momento também a partir de dezembro, né?
0: Temos uma linha solar maravilhosa.
1: Maravilhosa. E a gente segue por aqui. Daqui a pouquinho tem entrevista, né?
3: E... com o vereador Enio Fernandes, né?
1: É muito importante esse assunto.
3: Fique ligado.
1: Vamos lá então com música. Agora 10h30, temperatura em 11 graus.
3: 11 graus.
1: 12 graus a temperatura. E o Palavra vai até o meio-dia. Bom dia.

0: Obrigado, gente!
1: É música boa, viu?
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0: Muito bem, agora são 10 horas 37 minutos, 10h37, pois seguimos por aqui, depois de falar muito em beleza, em bem-estar, em qualidade de vida, empreendedorismo, né? O programa segue, né? Falando de um outro assunto muito importante, pois manchete, né, que a gente recebe aqui: vereadores ficam proibidos de fiscalizar UPAs sem comunicar preventivamente a prefeitura. Gente, eu fiquei tentando entender isto e é claro que eu busquei alguém que falasse, me ajudasse a entender o porquê, como assim, se o vereador é o órgão fiscalizador de tudo aquilo que acontece na cidade. Convidamos o doutor Enio Fernandes, vereador aqui da cidade do Rio Grande, ele que já tomou muitas iniciativas para que as coisas dessem certo, inclusive em UPAs, e eu lembro que nessa matéria foi dito: vaza, o médico estava lá ocupado e disse para ele se retirar daquele ambiente. Ele não, ele usou a sua autoridade e não se retirou, e sim, resolveu. Doutor, vereador N. Fernandes, muito bom dia. Me fale, isso é correto? O vereador deixa de fiscalizar? Como é o procedimento? Qual é a sua visão em relação a isso? Bom dia.
1: Bom dia, Wanda. Bom dia, público que nos acompanha. Prazer falar contigo na potência que é a nossa Rádio Cultura. Wanda, assim, acho que a coisa precisa ser um pouco melhor explicada. Não se trata de uma ação pontual aqui em Rio Grande, mas sim de um procedimento que é adotado em todo o Brasil. E este procedimento aqui no estado do Rio Grande do Sul, ele vem da coordenadoria das promotorias que tratam deste assunto diretamente de Porto Alegre. A promotora recebeu esta informação e abriu um expediente fazendo essa recomendação, mas ela não é uma recomendação aqui para Rio Grande, para os vereadores de Rio Grande, para a Prefeitura de Rio Grande, não. Ela é ampla, ela é para todo mundo.
0: Ah, entendeu? Entendi.
1: E não é bem assim com essa questão: ah, não pode fiscalizar. Sim, os vereadores podem continuar fiscalizando os órgãos e principalmente os vereadores devem continuar fiscalizando, porque, como tu bem disseste, uma das atribuições fundamentais dos vereadores é exatamente a atividade fiscalizatória. Uhum. O que, na verdade, se pretende com esta medida é combater a espetacularização das atitudes, né? Como nós não vimos aqui em Rio Grande, mas vimos em outras cidades, vereadores gravando vídeos dentro das UPAs, dentro das unidades de saúde, expondo as pessoas ali em situação de vulnerabilidade, com uma questão de saúde, deficiência, enfim, a toda uma situação vexatória, o que é completamente desnecessária a atividade da fiscalização do vereador. Então, o que, na verdade, essa medida põe em prática é, de fato, que vereadores tenham comedimento na atividade fiscalizatória. É tão somente isso.
0: O vereador,
1: nós
0: aquele...
1: Nós não estamos proibidos de fiscalizar.
0: Certo.
1: Nós temos prerrogativas, e prerrogativas que são legais. Está lá, inclusive, acho que é no artigo 37 da Lei Orgânica do Município, que determina que os vereadores têm acesso a todos os órgãos públicos do município, exatamente para que a gente possa fazer a fiscalização. Então, essa notícia, ela vem, e ela vem de uma maneira um pouco, no meu sentido, inclusive, irresponsável.
0: Certo.
1: Porque ela coloca como se nós tivéssemos sido impedidos aqui em Rio Grande pela promotora. Não, a promotora não fez nada além do que aquilo que é uma determinação, ou melhor, uma orientação vinda de um conselho, de um órgão interno do Ministério Público do Estado do Rio Grande do Sul. Isso é para todo o Estado do Rio Grande do Sul, não só para a cidade do Rio Grande.
0: Perfeito. Vereador, por isso a gente vai checando e vai buscando esclarecer, porque a manchete, dessa maneira irresponsável no qual esse site colocou, é no mínimo curioso, porque o vereador...
1: Se me permite, Wanda, é por isso que a gente sempre diz para as pessoas: olha, cuidado com as informações das páginas. As informações, elas têm que ser dos órgãos oficiais. Tem que ter um jornalista que assine a matéria, que seja responsável, e não simplesmente lançar da maneira como se lança muitas vezes, não só nessa, mas em outras páginas também, informações que elas não são condizentes com a realidade. São muito mais informações que buscam uma espetacularização da situação do que propriamente contribuir para o melhor trabalho de todos nós.
0: Vereador Enio, é uma coisa absurda, porque é em letras garrafais, o LID é muito aberto, diz vereadores ficam proibidos de fiscalizar UPAs sem comunicar previamente à Prefeitura do Rio Grande. Gente, é vergonhoso isso aqui, a ideia que dá para a população, isso aqui vai se espalhar, né, de uma maneira irresponsável, porque o que diz aqui é que todos...
1: Eu já recebi nas minhas redes sociais, estou inclusive respondendo neste exato momento uma pessoa que faz a interlocução me dizendo o seguinte: o que vão fazer com esta situação? Uhum. Referindo exato...
0: Sim.
1: Né? E na verdade não é nada disso. Há um procedimento, sim, há um procedimento que ele é um procedimento de recomendação do Ministério Público. O Ministério Público recomenda que se tenha algumas condutas e que se abstenham de outras condutas. E, obviamente, isso é tão somente para organizar a atividade fiscalizatória. Nada demais. Uhum. Nós não estamos proibidos de fiscalizar e isso jamais poderia, inclusive, o Ministério Público fazer, porque não tem, devido à vênia, devido ao respeito ao Ministério Público, não teria o Ministério Público legitimidade para nos proibir de fazer a fiscalização.
0: E baseado nisso, vereador Enio, era aquelas matérias que muitos se utilizam, né? Pessoas que não têm o preparo, não têm estudo algum para ser, no caso, ao ocupar o cargo de um vereador, e criam sensacionalismo baratos, ruins, né? Que cometem e mancham, né, a imagem do bom político, do bom vereador, de quem está realmente para servir. Então, eu queria, sim, esclarecer esse fato. A rádio é muito popular e tem muita responsabilidade em tudo aquilo que faz. Então, essa é o objetivo.
1: Só para te colocar a par, nós estamos gestionando, né, os vereadores estão gestionando junto à promotoria, a doutora Laura, que sempre foi muito aberta a nos receber, inclusive, que ela nos receba para a gente poder conversar, porque muitas vezes o que se fala é que a gente vai lá como vereador para procurar problema, enfim. Não, muitas vezes nós vamos nas unidades de saúde, e não só nas UPAs, mas nas UPSs, na própria farmácia municipal, porque os próprios servidores municipais nos chamam para nos relatar problemas que ocorrem lá dentro. E não são problemas da atual gestão, são problemas históricos, problemas muitas vezes de estrutura das próprias unidades, das condições de trabalho, né? Os médicos muitas vezes se socorrem dos vereadores porque não recebem os pagamentos dos seus ordenados, das suas remunerações, e se socorrem dos vereadores para que intercedam ou possam, de alguma maneira, contribuir para que o sistema funcione. Então, na verdade, nós muitas vezes vamos funcionar como órgãos ou como pessoas de intermédio para resolver problemas de conflitos pontuais nas UPAs. Então, o que está acontecendo, na verdade, é que vem uma notícia que ela não é totalmente verdadeira, não há uma proibição, nós não estamos proibidos, existe uma recomendação, e veja bem, recomendação não é proibição, são coisas completamente diferentes. Há uma recomendação do Ministério Público para que se tenham algumas condutas e se abstenham de outras condutas, mas não há proibição, nós não estamos proibidos, até porque quem poderia nos proibir de alguma coisa seria o Judiciário e não o Ministério Público.
0: A nossa produção
1: pode proibir alguém de alguma coisa ou determinar que alguém faça alguma coisa.
0: A produção já está entrando em contato e, com certeza, né, a fala da promotora será bem esclarecedora e, com certeza, a gente vai unir essas informações. E o objetivo aqui do espaço é trazer e tirar essa impressão negativa da população, que amedronta, né, e que deixa cada vez mais descrente numa classe política que é tão importante, né, e vem aí, estamos vivendo já um ano eleitoral e que é necessário ter calma, ter coerência, ter prudência, porque senão fica tudo no mesmo nível e isso é muito ruim. Mas eu agradeço, vereador, muito obrigado pelo seu tempo.
1: Só para complementar a informação, este expediente, ele parte a partir de uma recomendação vinda do Centro de Apoio Operacional dos Direitos Humanos e da Proteção aos Vulneráveis e do Centro de Apoio Operacional Civil e de Defesa do Patrimônio Público, conjuntamente com o Gabinete de Assessoramento Eleitoral do Ministério Público, para que expedisse, então, aqui em todo o estado do Rio Grande do Sul, esta recomendação. Esta recomendação, ela, inclusive, é padrão. Ela não é uma recomendação para Rio Grande, uma para Pelotas, uma para São José do Norte, não. Era uma recomendação igual para todos os órgãos. Todos os órgãos receberam a mesma minuta. E a doutora Laura diligente, competente como é, expediu essa recomendação encaminhando às câmaras de vereadores, ao município do Rio Grande, ao executivo municipal, aos postos de saúde, às UPAs, enfim, a todos os órgãos. Então, na verdade, nós temos aqui um procedimento uniforme que está sendo tomado em todo o Rio Grande do Sul, não só na cidade do Rio Grande.
0: Perfeito.
1: Volto a dizer, é uma atuação preventiva, coordenada e eficaz para as autoridades municipais que tão somente fazem a recomendação compatibilizando as prerrogativas de fiscalização do Poder Legislativo com a preservação do ordenamento jurídico e o respeito aos direitos fundamentais. Isso, inclusive, é o que consta da orientação passada pelo Ministério Público. Ou seja, as prerrogativas dos vereadores estão salvaguardadas.
0: Perfeito, perfeito, então. Dados as devidas esclarecimentos, isso é válido para quem nos acompanha, para quem ficou completamente perplexo em ver uma primeira manchete em letras garrafais, dizendo que o vereador estava proibido de fazer a sua função, que é nada mais, nada menos que fiscalizar. Muito obrigado, vereador, um abraço, bom trabalho.
1: Um bom dia, um abraço a todos aí da rádio. Um excelente trabalho.
0: Obrigado, vereador Enio Fernandes, né? Esclarecendo aqui, firme e correto, né? Porém, fica aí, Adriel, a dica, né? Não siga em coisas rápidas, né? A gente que cuida de tudo com muito zelo, né, Adriel? Isso a gente foi checando essa informação para que as pessoas não caiam nessa vala comum, né, do sensacionalismo por ter mais cliques.
2: É isso, a gente bate tanto nessa tecla do pessoal cuidar o que é dito, o que é espalhado na internet, porque hoje, no mundo digital, é muito fácil qualquer um, e essa é uma das coisas ruins que a internet trouxe, que qualquer um pode se passar como jornalista.
0: Exatamente.
2: Né? Então a gente já deixa aí para os nossos ouvintes a dica de que sigam informações dos portais oficiais e de veículos com credibilidade. Páginas de Facebook, páginas de Instagram, notícias encaminhadas em grupos de WhatsApp, tudo isso é muito perigoso. Não acreditem de primeira em tudo que é veiculado e tudo que vocês receberem por meio desses veículos, chequem antes de espalhar.
0: Exatamente. Né? E não tente nem seguir, né? Porque é seguir por uma via errada.
2: Isso.
0: Né? Porque quando diz e quando recebe uma foto de fundo, né? Como é do Ministério Público, como seguem aqui, ó, essa maneira, em letras garrafais, em tarja vermelha, dizendo isso, não...
2: Porque...
0: Quem não checa, né? A gente foi checar a notícia desde as primeiras horas e foi meio...
2: Páginas de rede social têm compromisso com viralizar, né? Com chamar atenção.
0: Exato.
2: Veículos de jornalismo têm compromisso com a verdade. Então, fica a dica novamente para o pessoal. Procurem se informar através de portais oficiais ou através de veículos jornalísticos de credibilidade e não através de páginas de Instagram ou grupos de WhatsApp.
0: Perfeito. Obrigada, Adriel. Mais novidades daqui a pouco nas redes sociais?
2: Nossas redes sociais estão movimentadas, bombando.
0: O
2: pessoal pode ficar ligado em tudo lá, porque lá sim tem credibilidade.
0: Com certeza. Muito obrigada, Adriel, que esteve já no Manhã Regional aqui bem cedinho e agora traz as informações e a gente vai checando, né, Magda? Vamos
3: checando tudo.
0: Não deixando passar nada por aqui, né?
3: Nada, não pode passar nada, né?
0: Além da música, tem informação,
3: tem
0: né? Te falei que vai do esmalte a político isso aqui. Vamos com música, então, Magda. A gente já volta com o horóscopo.
3: Agora pro Totone.

0: Previsão do tempo.
1: Previsão do tempo.
2: A terça-feira será de baixa temperatura e possibilidade de geada nas primeiras horas do dia. Os ventos serão fracos, com a umidade relativa do ar em média de 70%. Em Rio Grande e Pelotas, a mínima será de 3 graus. Em São Lourenço do Sul, a mínima será de 4 graus. Durante a tarde, a temperatura pode chegar à máxima de 15 graus em toda a região. Com informações do Instituto Nacional de Meteorologia, a IMET.
0: Previsão do tempo.
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0: Marco Antônio,
14: Marco Antônio. Marco Antônio, Marco Aurélio, lado Marco Aurélio é o outro.
0: O outro do Hiper.
14: Outro do Hiper.
0: Outro Marco.
14: Confundiu, Marco. Marco Antônio, querido, né? Muito obrigado pela participação e pelas dicas aí de ofertas para o dia de hoje. Que mais? Que mais? Horóscopo, né,
0: horóscopo.
14: Gente? Vamos lá com horóscopo, né? Começando por Áries. Você poderá mudar de ideia sobre um projeto, uma parceria ou rumos da vida profissional. Vários planetas em harmonia em seu signo abrirão espaço para reinventar a vida com prazer e entusiasmo. A partir de hoje, assuntos do passado e da família serão resolvidos com agilidade. Evite confrontos com paciência e bom humor. Você chegará onde quiser, Áries.
0: Touro, soluções para casa e assuntos de família movimentarão o dia. Você poderá decidir uma reforma, uma mudança de endereço ou acolhimento de alguém do passado. À noite, uma conversa sobre trabalho pedirá flexibilidade. Evite disputa de poder. A partir de hoje, Marte acelerará as comunicações, contatos e transações comerciais. Touro.
14: Gêmeos, as palavras terão força extra. Conte com poder de negociação. Divulgue o trabalho em outras localidades ou aprofunde o diálogo com o irmão e agilize decisões. Um contato, proposta ou convite especial chegará pelo telefone ou pelas redes. Revise planos à noite e revelará contratos antes assinado. A partir de hoje, Marte anuncia consistência na área financeira. Gêmeos.
0: Câncer, a entrada de Marte em seu signo trará disposição, coragem e vontade de assumir liderança e protagonismo. Um talento que poderá render mais dinheiro do que você imagina. À noite, um acerto de dívida ou divisão de custos pedirá conversa franca e números na mesa. Arrume suas bagunças e fortaleça as bases afetivas. Atividade física será essencial nesta fase, Câncer.
14: Leão, com vários planetas em seu signo, será ótimo momento para se reinventar e tomar decisões mais definitivas sobre projetos de vida. Brilho, carisma e poder pessoal não faltarão. Busque seu equilíbrio, cuide da beleza e jogue a autoestima para cima. O que você decidir hoje durará bastante tempo da sua vida. Dê aquela virada se estiver esperando o momento você de leão.
0: Virgem, as melhores respostas virão no silêncio. Reserve um tempo só seu antes de decidir qualquer coisa. Um assunto de saúde ou de rotina de trabalho pedirá ajuste à noite. Não se sobrecarregue. Marte aquecerá as amizades e os projetos de grupo. Alguém do seu círculo abrirá uma porta importante. Finalize um longo ciclo e se prepare para subir um patamar na carreira. Virgem.
14: Muito bem, já voltamos com o segundo bloco do horóscopo.
0: Agora as participações, 11 horas e 5 minutos, Ricardo de Mara na audiência, sempre ligado, Ricardo de Mara, Neroci Lemos do Povo Novo, bom dia, Fátima Silveira, bom dia, Dejaíra Santos da COB4, bom dia para vocês da rádio, abraços, Conceição Vaz e Marli Lemos, desejando bom dia, Maria da Graça, Maia da Costa, bom dia amigos, um bom dia aqui também para Juscelen da Bernadette, ótima terça para vocês da rádio. A Elvira do Povo Novo tá ligada, bom dia Elvira. Bom dia aqui também para o André do Parque São Pedro, abraço André. Maria Tereza, bom dia Wanda, Carlos, Val Tereza na escuta. Luiz Fernando Miranda da Barra, bom dia para vocês. Maria Bastos da Castelo, bom dia para vocês todos aí da rádio, sou Maria Bastos. Aí o Marcos Lousada diz, bom dia Cultura Zona Sul. Ontem recebemos o boleto da luz, sem o QR Code e sem as cifras para pagar. Papel em branco, só com o nome do usuário. Na Presidente Vargas, Marcos Lousada, falha na máquina deles, diz
14: pois
0: o Marcos.
14: Pois é, não é o primeiro caso, não Marquinhos, não é o primeiro caso.
0: Procure, né? Não deixe assim.
14: Não deixe assim, porque podem cortar a tua luz aí. E não é o primeiro caso, a gente recebe muitas
0: máquinas
14: vezes.
0: Máquinas com defeito de impressão, né?
14: E eles nem veem, só imprimem ali. Largam lá.
0: O Claudemir.
16: Estamos aqui, como sempre, prestigiando o trabalho de vocês. Tá, e sempre na escuta da 105.9. Primeira música que pintar por aí, fica a teu critério aí. A gente está ouvindo por aqui. Um abraço, um bom dia.
0: Beleza, Claudemir.
14: Obrigada, Claudemir. Fazia horas que ele não aparecia, né? Queridão, um abraço.
0: Lá em São José do Norte, mandou aqui a foto do gato. O gato bem dormindo aqui, ó. A Luísa Helena mandou aqui a foto do gato. Ela quer ouvir o Eduardo Costa. Ela estava no centro, pediu para a gente rodar depois um pouquinho, né? Ela já chegou em casa. A Luísa Helena, lá em São José do Norte. O Paulo Vilela pergunta o seguinte.
17: Bom dia, dona Wanda. O que eu gostaria de saber, eu não entendi muito bem isso aí. Pois é, se eu fizer uma denúncia no postinho que está faltando médico, que está faltando remédio, aí o vereador não pode entrar com a câmera filmando que o médico não está atendendo, porque é causa dos vulneráveis que estão no postinho. Não entendi muito bem isso aí. Dá para só me explicar?
14: Não, como é o nome dele?
0: Paulo Vilela.
14: Não pode. O vereador, ele não pode fazer esse tipo de sensacionalismo. Ele pode denunciar que não está tendo o médico ou o medicamento, mas não pode filmar e expor isso nas redes sociais, porque às vezes pegam imagem de pessoas vulneráveis ali sentado, passando mal, né? Então, isso é uma exposição a pessoa. Então, é isso que não pode. Então, isso realmente não pode, porque muitos se elegem em cima do sensacionalismo e da dor dos outros, meu amigo. Então, fazendo bem feito, é possível. O vereador continua sendo e deve estar vigilante, ou seja, fiscalizando o que está errado, mas não fazendo de um ato de dor um sensacionalismo. É isso que não pode. Alô, bom dia.
18: Bom dia!
14: A Rejane, fala, minha querida.
18: Eu desejo um bom dia para vocês.
14: Muito obrigada, querida.
18: Eu hoje assisto para o tour, quinta-feira, de 8 às 5 horas da tarde, não passou mais na torre, nem Ceará. Aí hoje a máquina passou, aí já começou a passar.
14: Ó.
18: Tá passando.
14: Isso é bom, né?
18: Outra vez ele ficou mais umas duas, três semanas sem passar.
14: E agora vai ficar...
18: Agora foi mais rápido.
14: Ai, coisa boa. Fico feliz por isso.
18: Então, bom dia para vocês.
14: Ótimo aí, dia, né? Ótimo dia, querida. Bom dia.
0: Bom dia. O Antônio diz, bom dia. Onde reclamar para que a CE aumente o tamanho das letras da conta da luz? O papel é enorme, mas as letras quase impossível de ler. Só com o zoom no celular ou a câmera.
14: Eu acho que só aumentam a conta, mas ó, as letras ainda não.
0: As letras
14: não, né?
0: Diminuíram, por sinal,
14: diminuíram,
0: né?
14: Diminuíram e a máquina deles está apagada aí, apagada, né? Todo mundo está reclamando. Não sei, Antônio, vamos descobrir isso.
0: A conta da... Corsã também mudou. Mudou a estrutura da.
14: Mudou a estrutura e o valor também.
0: Aumentou o papel.
14: Caramba, e o valor, então leva, a gente chega a levar um susto quando abre ali. É verdade. Eu, é para todo mundo, pra todo gente. Mundo. Uma loucura. Vamos com música, a gente já traz o último bloco do Horóscopo, a sequência aqui do nosso programa.
0: Eduardo Costa, alô, Luiz Helena.

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1: Hora certa.
2: Cultura 11 e 12.
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16: Beleza, 11 horas e 21 minutos. Hoje foi cheio de... Magno, tu voltou pra aterrorizar.
17: Voltei pra tumultuar.
16: Ontem foi calmo, o Rafa fez um programa assim bem de paz.
17: Eu sou futriqueiro,
16: né? Não, tu é futriqueiro, Magno. Tu é futriqueiro, futriqueiro.
17: Eu gosto de...
16: Banalizar. Tumultuar. É. E tá chegando uma dupla aqui, certamente eles vêm tumultuar minha vida também, porque eu nem tava organizada pra isso. Gente, eu já falei de beleza, já falei de política, agora vamos falar de esporte. Meu Deus do céu. Isso.
18: A gente precisou entrar aqui porque temos uma notícia bombástica.
16: Porque... Fala aí quem vai falar.
18: Eu? Quer falar, Laís?
19: Posso
16: falar? Vai. Quem vai falar?
18: A Laís vai dar a notícia.
16: Não, acho que eu e o Magno vamos falar.
17: A Laís tá combinando com a Wanda hoje. Não, de assunto.
16: É porque a gente vai dizer que vai ter times... Jogando junto?
19: No caso, a minha cor não vai condizer com
16: não,
19: coisa,
16: condiz,
19: né?
16: Não, condiz, amiga. Condiz. Eu como não sou... Eu sou neutra, entendeu? Então, eu sou de boa. Eu sou cínica, né?
19: O importante é que a gente tem no coração,
16: cínica,
19: né?
16: É que eu não sou nenhum nem outro. Eu sou só um time, mas eu não posso falar aqui. Porque uma vez, mas o meu marido já quase apanhou e o Magno sabe disso.
17: Sim, eu só tenho um time.
16: Eu só tenho um time. Mas eu não posso ser. Que aí fica mal. Então, pro Inter, pro Grêmio, eu torço pros dois.
19: É, então, a gente teve o sorteio da Copa do Brasil hoje às 11 e temos um Grenal.
16: Quando?
19: Ainda não saíram as datas.
18: Mas tivemos notícia. Há quantos anos a gente não tinha um Grenal tão importante? A gente teve agora às 11 o sorteio e o primeiro confronto sorteado foi Grenal. Nas quartas de final da Copa do Brasil.
16: Que legal, isso vai dar quem... Isso a gente vai fazer muitas apostas aqui, no bom sentido. Muito...
19: Agora sim.
16: Pode dizer.
17: Eu não vou concorrer contigo, tu sempre ganha, né? Sempre ganha.
16: Ganhei.
19: Agora... Eu vou te fazer um pedido bem grande, quando tu for falar o placar, já que tu sempre acerta, né?
18: Agora faltam sortear, definir a data dos jogos. Uh-huh. Deve ser ali por final de setembro, alguma coisa assim.
19: Isso.
18: E definir os mandos de campo. Se o primeiro jogo vai ser no Beira-Rio ou na Arena, se o segundo, onde vai ser o primeiro e o segundo jogo.
16: Tá, e nós vamos fazer uma excursão, vamos ir ver esse jogo.
18: Ah,
16: né?
18: Isso com certeza.
16: Ah, vamos,
18: certeza,
16: né? Vamos claro, fazer a torcida
19: que
16: mista.
18: Eu estarei lá, não há dúvidas.
16: Não, mas não sabe conjugar o verbo? Não sabe conjugar o verbo?
18: É.
16: Como é que é? Eu,
17: tu,
16: ele, nós
18: estaremos lá.
16: Nas terceira pessoa, isso. Que isso.
18: Nós estaremos lá, com certeza.
16: Com camiseta, com torcida mista, né?
18: Ah, com certeza.
16: Tudo junto e misturado, né? Já vimos aqui.
18: Pode ter certeza que
16: vamos.
19: Na mista eu não sei já, né? Aí já me pediram.
16: Nós não vimos aqui o jogo da Argentina e torcemos todo mundo.
18: Ah, mas acho que é um pouco diferente.
19: Coisa de diferença.
16: Ora.
17: O Roger Lopes também está informando. Grenal na Copa do Brasil.
16: Aí
17: o Roger não se decide, ó. Uma foto com o Inter e uma foto com o Grêmio. Com a camisa do Grêmio.
16: Roger, tô no teu time. Então essa é a notícia boa?
19: Essa é uma ótima notícia.
18: No fim vai ser uma notícia não tão boa para quem for eliminado, né? Porque aí vai doer.
16: Aí elimina mesmo,
18: quem perder vai doer.
16: Exato.
18: Mas é uma notícia... Bom, o celular aqui tá
16: bombando.
18: Tá bombando porque o Brasil inteiro falando, porque um Grenal nas quartas da Copa do Brasil é notícia no Brasil
16: inédito
18: inteiro.
16: Quase inédito.
18: Ah, muito na Copa legal. Do Brasil não tenho certeza, mas que eu vi é a primeira vez.
16: Vamos seguir acompanhando.
18: É a primeira vez na minha vida.

0: campo deram Inter.
1: Ah, mas que horror, né? Como o Grêmio tá mal na foto, né? Mas vai saber agora, né?
0: Bom.
1: Vai saber, melhor a gente não falar nada.
2: Ou mantém a mesma coisa.
1: Ou mantém, ou agora muda.
0: Ou fica um 6-0 ou um 5-1 agora.
1: Ou 5-1, vamos esperar pra ver. E a gente vai estar aqui pra informar.
0: Exatamente.
1: Com isenção.
0: Com total isenção.
1: Total isenção. Obrigada, queridos. Era isso?
0: Era isso.
1: Maravilha.
2: Era uma grande informação que a gente precisava passar. Né?
1: Perfeito. Venham sempre com notícias bombásticas, maravilhosas. Será 6? Ou será... 5-1. Bom, vamos
2: cara
1: lá.
2: Do Magno.
3: Né? Não, né? Sério.
1: Vamos
3: os
1: pensar.
3: Dois estão muito parelhos, né? Estão muito parelhos os dois. Né?
1: Exato. Aguardamos. Agora é os próximos capítulos,
3: os próximos capítulos.
1: Queridãos, obrigada pela participação de vocês. E a gente segue por aqui, né, Magno? Trazendo agora o...
3: Horóscopo.
1: E começando por Libra, amizades e grupos movimentarão o dia com convites, iniciativas e a chance de entrar num projeto promissor. Com Vênus em seu signo, seu charme abrirá portas sem nenhum esforço. Marte alavancará a carreira. Prepare-se para assumir mais responsabilidade e realizar suas combinações. À noite, assuntos do coração ou filhos pedirá aprofundamento. Você de Libra.
3: Você de Escorpião, assuma uma posição de maior destaque profissional ou tome decisões definitivas sobre o futuro e caminhos a seguir. Posicionamentos firmes trarão mais estabilidade no trabalho. À noite, um assunto da casa ou de família disputará espaço com as obrigações. Equilibre as duas frentes sem sacrificar nenhuma. A partir de hoje, Marte incentivará viagens e estudos, Escorpião.
1: Sagitário, a aprovação de um projeto, o início de um curso e acerto de documentação levarão a vida numa direção positiva. Encontros com amigos e outras, de outras cidades ou de outro círculo deixarão o dia muito agradável. Uma conversa à noite pedirá mais escuta. Compartilhe conteúdos relevantes nas redes. Poder de influência em alta, Sagitário.
3: Você de Capricórnio, assuntos financeiros avançarão. Uma negociação poderá sair melhor do que o previsto. À noite, o orçamento melhora. À noite, o orçamento pessoal pedirá cortes. Tome decisões de investimentos com a calculadora na mão. A partir de hoje, Marte abrirá espaço para novas relações. Ótimo dia para solucionar conflitos com parceiros de vida e de trabalho. Aprofunde vínculos, mudanças à vista, Capricórnio.
1: Aquário, formalize uma reunião, feche uma sociedade ou alinhe expectativas com quem caminha ao seu lado. À noite, a conversa poderá ficar intensa. Fale com clareza e evite disputar força. A partir de hoje, Martin acelerará o trabalho e trará conquistas relevantes. Você terá excelente desempenho e boas notícias na área financeira. Casamento e associação em alta, Aquário.
3: Peixes, você poderá resolver de uma vez o que vinha se arrastando no trabalho e estabilizar a vida financeira. Bom momento para cuidar da saúde com hábitos simples e constantes. À noite, um assunto antigo voltará à tona. Deixe a poeira baixar antes de responder. Marte esquentará o clima no amor. Conte com atitude e maior poder de conquista a partir de hoje, Peixes.
1: Esse horóscopo retorna amanhã aqui dentro do nosso programa. Agora são 11 horas 29 minutos, 11h29. 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
3: Santo Oliveira na audiência, bom dia, Valerão, Wanda, Adriel, Magno e a todos da rádio. Ótimo programa, Deus abençoe aqui em Provo, Estados Unidos, nos acompanhando a Santa Oliveira, mãe do Rogério da Imater, lá de São José do Norte.
1: Muito,
3: né?
1: Legal.
3: Grande abraço. Nelson do Beco da Corsã também na audiência, a Glacino Parque Marinha, manda música para Maria Helena do Cassino, para Mari Nieto e para Simone, que mora no Arraial. Pode ser com Leonardo, a Glaci. O Alípio do Cassino não pode filmar, mas gravar áudio pode, penso eu. Teve um médico que falou para o vereador que foi questionar o seu atendimento. Vaza daqui.
1: Vaza daqui.
3: Alípio
1: vaza.
3: Do Cassino.
1: Obrigado. Verdade,

0: Pio.
1: É verdade, mas se ele disse se tiver lá dormindo, pode. Me manda, me manda que eu divulgo.
0: Também lá, Larry, bom dia, Wanda e Magno. Gostaria de escutar a música Só Quero Contigo Ficar com a cantora Vicky Souza. Desejo um ótimo dia para todos e curtindo o meu aniversário. Opa, Larry Duarte de aniversário.
1: Oh, Larry, é o vereador?
0: Não, Larry Duarte, ouvinte.
1: Ah,
0: ouvinte. Uhum. Ouvinte, Larry Duarte de aniversário. Parabéns, Larry. Pelo dia de hoje, então, 11 de agosto. Hoje, além do dia do advogado, dia do garçom também hoje. Parabéns a todos os garçons. Dia da televisão e dia do estudante.
1: O garçom sem miséria abriu um restaurante.
0: Abriu um delivery, né?
1: Delivery.
0: Sem miséria. É. Bastante conhecido na cidade.
1: Mas quando ele era lá, garçom. Agora eu quero saber se lá no negócio que ele abriu, no empreendimento dele, vai ser sem miséria.
0: vamos ver
1: como é que vai ser, né? Vamos ver.
0: Chegando o Leonardo...

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1: Previsão do tempo.
2: Previsão do tempo.
3: A terça-feira será de baixa temperatura e possibilidade de geada nas primeiras horas do dia. Os ventos serão fracos, com a umidade relativa do ar em média de 70%. Em Rio Grande e Pelotas, a mínima será de 3 graus. Em São Lourenço do Sul, a mínima será de 4 graus. Durante a tarde, a temperatura pode chegar a máxima de 15 graus em toda a região. Com informações do Instituto Nacional de Meteorologia, a IMET.
1: Previsão do tempo.
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12: Muito bem, agora 11h41, é hora dela, né? Rosário Bica e as informações de saúde. Olá, Rosário, muito bom dia, bem-vindo aqui no programa. Dia lindo, quentinho, com sol brilhando lá fora, né?
13: Bom dia, é verdade, né, Wanda? Que dia maravilhoso. Está frio, eu acho que está frio, mas é um dia lindo, pelo menos, né?
12: Quentinho, né? Está 12, né? 12 graus, mas não tem tanta umidade, isso nos ajuda, né?
13: É, com certeza, já é grande coisa. Mas assim, hoje eu recebi uma cliente que tinha pedido orientações de neuropatia, que estava com formigamento nos tornozelos e na planta dos pés, e que um produto natural melhorou muito, veio me dizer que praticamente passou, não tem utilizado ainda nem 2 semanas. Então, muitas pessoas não sabem que essas neuropatias, Wanda, a pessoa fica sofrendo por anos e tem condições de melhorias. Então, tem que saber, em primeiro lugar, a etiologia, qual a origem dessa neuropatia, se a pessoa é diabética, ela pode ter essas parestesias, ela pode ter essa queimação na planta dos pés, sensação de formigamento na ponta dos dedos, nas mãos, nos braços, às vezes até mesmo na língua as pessoas sentem. Então isso tudo pode ser neuropatia diabética, que é a consequência desta hiperglicemia. Mas não é só de neuropatia diabética, pode ser também nevrálgica, devido a um problema de comprometimento de alguma pressão em algum nervo, como o nervo ciático, problemas de coluna. Então tem que saber qual a origem dessa neuropatia. Por isso que eu peço que a pessoa que queira alguma orientação, que seja presencial, para a gente poder fazer o acompanhamento junto com o paciente. Essa senhora mesmo, eu encaminhei ao médico. Então, muitas das vezes é necessário encaminhamento ao médico, mas aquela perturbação, Wanda, aquele mal-estar que estava dando, já não sente mais. Sim. Mas não significa que ela não sinta mais, que o problema foi resolvido. Esse é o negócio. Então, existe um produto chamado Bentiamina, ou Benfotiamina, que é uma vitamina B1 lipofílica de grande alcance, grande penetração, que ajuda muito nessas neuropatias. Não só para diminuir essa sintomatologia, como também ajuda a prevenir a glicação avançada, que é aquela união da proteína com açúcar que enrijece os nossos vasos, que dá todas essas parestesias e protege os pequenos capilares na nossa retina, nos nossos rins, nos membros inferiores. Por isso que muitas pessoas, infelizmente, começam a diminuir a microcirculação, tendo comprometimento dos dedos dos pés, até mesmo com amputações, porque o diabetes por si ele não causa problema, que causa essas consequências advindas dessa hiperglicemia. E ela vai mesmo ter um efeito maior ao longo dos anos. Então, quanto mais tempo a pessoa for diabética, sem controle, maior o risco. 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Então, desejo a todos vocês um bom dia de terça-feira, voltando amanhã com mais informações.
12: Tá? Perfeito. Obrigada, Rosário. Um beijo carinhoso e até amanhã com mais informações.
13: Até amanhã.
12: Direto às farmácias Dermaco, falando aqui no nosso programa. Agora 11h45, Carlos Magno.
14: Boa! Todo mundo já tomou aquele leite piá, né? O piá vai sair temporariamente de circulação, né?
12: Deu um pio. Deu algum pio aí.
14: A cooperativa piá suspendeu temporariamente a produção de alimentos e colocou os trabalhadores de suas unidades em férias coletivas. A medida ocorre em meio a negociações com a Catarinense Tirol, que demonstrou interesse em assumir a operação da empresa gaúcha. A PIA tem uma dívida de 200 milhões de reais e aí suspendeu temporariamente a produção dos seus produtos alimentícios, né? Leite, manteiga e sim, por aí vai, né?
12: Sim, sim.
14: Então a PIA não vai ser mais encontrada nas prateleiras dos supermercados temporariamente. Até resolverem a venda ou,
12: sim,
14: ou
12: que vai acontecer.
14: Tentar negociar as
12: difícil,
14: suas dívidas, né?
12: Difícil.
14: 200 milhões de reais, né?
12: É. Que loucura. É dívida, né?
14: É dívida, meu Deus.
12: Vamos com música, 15 para o meio-dia. Já tem mais informações, porque hoje o programa está...
14: Recheado. Para o aniversariante, o Larry pediu, Vic Souza, Só Quero Contigo Ficar. Parabéns, Larry. Vai a tua música aí.

0: Beleza, agora 11h51, linda música, né? O Lari se ofereceu pra ele, dele pra
1: isso
0: ele
1: pra
0: mesmo.
1: Ele, tá, né? De aniversário hoje, né?
0: Coisa parabéns, linda, aí. Uma boa escolha, Lari.
1: Lari.
0: Né? Um abraço pra ti, tudo de bom, feliz aniversário.
1: Dentre os famosos, Tata Werneck de aniversário hoje. Não gosto muito dela, não. Acho meio sem graça.
0: Olha.
1: Meio forçada, assim.
0: Ela disse que é muito insegura. É. Né? Eu vi uma reportagem dela, né? Ela disse que nem imagina o quanto ela é insegura. Mas ela não me parece insegura, ela parece meio abusada. Assim. Não, ela diz que ela diz que é muito... Eu até acho ela interessante, assim, ela tem umas expressões legal e eu acho que ela é inteligente, assim, sabe? Quantos anos estaria fazendo? 40 anos, deve ser, por aí, né?
1: Por aí, né? Por aí. Por aí. Só tem aqui o aniversário dos famosos de hoje, Tata Werneck.
0: É, eu acho ela interessante, acho. Parei para pensar o que eu acho. Mas eu acho que ela tem umas entrevistas
1: 43.
0: Boas.
1: 43 anos.
0: Acho que é umas entrevistas boas, acho que ela faz bem ali aquele conteúdo, né? As entrevistas, as perguntas são bem inteligentes. É bem a queima-roupa, né? Não dá tempo de nada. Legal, achei legal. Bem. Acho que gosto dela.
1: Acho que gosto.
0: Acho que gosto dela.
1: Mas tu não gostava daquelas ladras aí da nossa volta,
0: não,
1: né?
0: Não, Marcos.
1: E aquelas
0: não,
1: foram presas. Denunciadas. O MP denunciou mulheres investigadas por furtos e roubos em comércios de Rio Grande. O Ministério Público denunciou mulheres investigadas por uma série de furtos e roubos em estabelecimentos comerciais de Rio Grande. O caso ganhou repercussão em maio, após imagens de uma ação em uma rede de supermercados circularem nas redes sociais. E a investigação aponta que o grupo teria atuado durante meses em diferentes pontos da cidade, foram denunciadas pelo MP, então.
0: Tá, e denunciadas, e o que aconteceu? Nada.
1: Só tem isso aí na
0: porque
1: informação.
0: Elas sumiram. Né? Não, eu não gosto delas e nem de ninguém que rouba alguém, né? Então, eu não gosto, acho horrível, acho terrível, e delas eu acho, assim, horrível, né? As mulheres não se prestam para isso.
1: Ainda,
0: né?
1: Bancavam.
0: Ainda,
1: né?
0: Bancavam, passavam.
1: Peitavam, né?
0: Passavam para agressão, né? E roubavam de pessoas trabalhadoras, né? Ah, porque tem direito. Não tem direito, coisa nenhuma. O direito é trabalhar e seguir a vida, né? Mas não roubar.
1: Vai no WhatsApp aí. Olha o que o Larry diz ali, ó.
0: Ah, diz Larry.
1: Diz aí, Larry. Olha vamos o que ver. Ele escreveu aí, ó.
0: Vamos ver. Vamos, desculpa. É, pra mim, a Tata Werneck é uma das piores atrizes da Globo. Eu acho que vou concordar também. Mas eu acho que como entrevistadora, ela até que é boa, não é? Não é boazinha?
1: É.
0: Eu acho que
1: menos,
0: é boazinha.
1: Pelo menos.
0: Mas como atua, como a
1: atriz.
0: Eu não me lembro dela atuando como atriz. Eu não me lembro de novo. Eu vejo muito pouco novela. Eu vejo pouco, mas eu não me lembro, Larry, de uma novela ou de alguma coisa que ela tenha atuado, assim, não me lembro. Mas eu, como entrevistadora, eu vejo, às vezes. Ela regala os olhos, ela faz umas perguntas meio queima-roupa, assim. Até gosto.
1: Meio espartado.
0: Exatamente. É.
1: Ali embaixo do Larry tem a participação Cláudia. Da Dayana. Dayana, oi, bom dia. Quero pedir a próxima música para minhas irmãs, a Andréia e a Daniela. E para minha amiga que ontem fez aniversário, a Marisa. Que estamos ligadinhas na rádio, programa Palavra de Mulher. Dayana participando.
0: Beijo, Dayana. Muito obrigada. Que bonita a Dayana, né? Bonita, gostei. Legal, linda, Dayane. Vamos com a próxima, então. A gente já vai praticamente para o encerramento do programa, né? Hoje, no Radiorama apresentado pelo Rafinha, né? O Rafinha está inspiradíssimo, diz que hoje só vai ser sucesso.
1: Só sucesso.
0: Só sucesso.
1: Como dizia nosso amigo aquele,
0: sucesso,
1: né?
0: Sucesso, né? Ah, ele veio todo produzido, não sei como... Olha, ele fez uma produção, cortou o cabelo, fez barba, está maquiado. Que tanto, né? Perdeu a...
2: Bom dia, Wanda.
0: Bom dia,
2: Magno. Fiz até chapinha.
0: Rafa, tu
2: pois
0: fez chapinha,
2: é, Wanda, bonito.
0: Tu tá preparado para apresentar o programa hoje?
2: Com certeza, Wanda, trazendo os maiores sucessos, como a gente diz, é uma viagem no tempo.
0: Ai, que romântico, que romântico. Aí. Vai começar com qual?
2: Rita Lee lança perfume.
0: Eita, essa é boa para a minha ídola, né? Adoro a Ritinha Lee. Pode entrevistar todos.
2: Com certeza.
0: Pode entrevistar, pode rodar todo o LP da Rita Lee.
2: Não pode ser todas dela, né? A gente vai fazer aquela mesa.
0: O Robson Pintanel também está aqui atuando, ó.
1: Sucesso sempre.
0: Sucesso sempre. Obrigada, Robson
1: Pintanel.
0: Não sei que seria para Tata Werneck, para nós.
1: Para nós, eu acho, né?
0: Para nós,
1: eu acho, né? E o Larry disse que ela trabalha na novela das nove, a Tata Werneck.
0: Atualmente está trabalhando?
2: Não sei.
0: Atualmente na novela. Até noveleiro, né, Rafinha?
2: É, quem ama cuida, exato. Eu gosto de uma novelinha.
0: E tu gosta, né?
2: Embora eu não esteja acompanhando essa,
0: tá,
2: né?
0: Mas, acompanhando, tanto
2: mas,
0: que sabe,
2: mas
0: né?
2: As notícias, assim, que a gente vê...
0: Eu não vejo nada.
1: Eu sei que vai começar uma das sete aí agora, né?
2: Ah, por você.
1: Você sabe até o nome já.
0: Sabe até o nome. Gente, noveleiro. Bom, outra coisa que eu quero observar aqui com vocês. Bom, primeiro que o SBT mudou totalmente ali, eu vejo.
2: O jornalismo no
0: fim de
2: tarde.
0: É, o jornalismo ali de tarde, né? E eu achei muito legal, igual rádio.
2: Exato.
0: Cópia do rádio, né?
2: Exatamente.
0: Cópia do rádio, né?
2: A rádio é referência para outros meios.
0: E aí, gente, o que aconteceu? Já mexeu com o RBS também. Uhum. Né? A RBS também agora está fazendo o... Como é que é o nome do apresentador da 7 horas?
1: O Marco.
0: Não.
1: Eu sei que...
2: O Eloy.
1: Mas o Marco Matos também levou o povo lá de manhã.
0: O Eloy está abrindo a porta, recebendo as pessoas para acompanhar que nem nós. Aqui no...
2: Que legal.
0: Gente.
2: O rádio fazendo escola.
0: Ai, eu estou adorando isso, porque eles estão copiando tal e qual. Isso que diziam, ai, porque FM tem que ser diferente. E a gente pegou a mesma pegada da M.
2: É verdade.
0: E a TV agora está copiando a gente. Ai, eu estou achando isso muito, muito show.
2: Muito show mesmo.
1: Uma última informação, agora vindo de Santa Vitória do Palmar, está sem energia há vários quase dias. 5 dias lá em Santa Vitória. A princípio, reuniões, defesa civil da cidade, equatorial, prefeitura, a princípio a energia retorna amanhã em Santa Vitória do Palmar.
0: Que loucura. Bom, mas seja dito que os geradores estão funcionando para as pessoas não ficarem 100% erradas e a equatorial está pagando o diesel. Sabiam disso?
1: É, eu vi nas redes sociais também que comerciantes estão abusando dos preços lá, né?
0: Eita, aí já é
1: água
0: ruim, gente.
1: Água superfaturada. Vários produtos,
0: sempre
1: assim,
0: tem isso, sempre, né? Tem o Brasil tem que ser estudado,
1: em
0: né,
1: Santa
0: gente?
1: Vitória também.
0: Até mesmo na calamidade, o brasileiro tira proveito de alguma coisa. É uma vergonha, né? Brasileira é brasileira. Eu sou brasileira, nato, não gosto que fale do meu país, mas esse tipo de coisa, poxa, olha, vou te dizer, né? A gente diz não a isso, né? É uma coisa muito feia tirar proveito da hora difícil da vida de todo mundo. Por que que a gente faz isso com os nossos irmãos, os nossos próximos, né? É muito feio isso, né, gente?
2: Com certeza.
0: Ah, é constrangedor. Ah, olha, tá todo mundo na pior e aí tu aumenta o preço. Lembra o álcool? Quando a gente tinha que estar toda hora
2: pandemia,
0: higienizando,
2: né? Exato.
0: Tinha pessoas bem conhecidas que vendiam um litro de álcool a R$59. E acredita que eu comprei?
2: Porque tu não tem saída,
0: não
2: né?
0: Tem
2: tu
0: saída,
2: acaba que
0: num
2: momento
0: gente.
2: De necessidade,
0: não
2: né?
0: Não tem saída. E aí tu compra porque tu tem que ter álcool, né? Que horror. Ficamos por aqui. Já passa pro Rafinha?
1: Já passamos pro Rafinha, vai, né?
0: Quer continuar aí? A gente continua aqui?
2: Depois do intervalo, se quiserem ficar aqui fazendo companhia, eu vou aceitar, claro.
0: Não vamos querer.
2: É hora do almoço, né?
0: Beijo a todos. Ficamos por aqui. Eu e o Magno voltamos amanhã a partir das 9h. Até lá.
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0: Hora certa.
1: Cultura meio-dia e quatro.
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Boa tarde, Rio Grande. Boa tarde, Zona Sul. Está começando mais um programa Radiorama aqui na Rádio Cultura, integrando a Zona Sul e conectada contigo. A partir de agora começa a nossa viagem no tempo aqui na 105,9. E com maior prazer, maior satisfação, eu, Rafael Chaves, te faço companhia na hora do almoço até as 2 horas da tarde. Nessa terça-feira, 11 de agosto de 2026, um início lindo de tarde aqui na nossa cidade, na nossa Zona Sul. Temperatura nesse momento aqui na cidade do Rio Grande em 13 graus e a umidade relativa do ar em 71%. 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Passou por aperto agora, na hora de terminar o rango, na hora de concluir o almoço. Não tem problema, chama no 3232-2005, a entrega é rápida aí na tua casa. Você pode participar, interagir através do nosso WhatsApp 991-64-7867. Qual música você gostaria de relembrar nesse começo de tarde? 991-64-7867, mensagem de texto, mensagem de voz de até 15 segundos. Você pode ligar também no 3232-2303. Quem ainda não nos segue nas redes sociais, @culturazonasul105.9, lá no Instagram. Acesse o nosso portal complexoculturazonasul.com.br. E a gente começa o Radiorama de hoje assim, com ela, a eterna rainha do rock, Rita Lee.

0: Cultura Zona Sul, Frejá, Amor para Recomeçar e Rita Lee lança perfume. Com essas músicas a gente abre o Radiorama dessa terça-feira. E a gente segue por aqui com a nossa viagem no tempo.
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0: Journey com Don't Stop Believing. Aqui no Radiorama, você ouviu também Totó com África. Agora meio-dia e 29 minutos, esse é o programa Radiorama, aqui na Rádio Cultura Zona Sul 105,9. Uma rápida pausa para dar aquela respirada, são muitas emoções, para tomar aquela aguinha, quem sabe para digerir o almoço. E a gente volta já, você pode participar e interagir através do nosso WhatsApp 991-64-7867, mensagem de texto ou mensagem de voz de até 15 segundos. E pode ligar para cá também no 3232-2303. Intervalo, eu já volto. 105,9 Cultura Zona Sul.
1: Previsão do tempo.
2: Previsão do tempo.
3: A terça-feira será de baixa temperatura e possibilidade de geada nas primeiras horas do dia. Os ventos serão fracos, com a umidade relativa do ar em média de 70%. Em Rio Grande e Pelotas, a mínima será de 3 graus. Em São Lourenço do Sul, a mínima será de 4 graus. Durante a tarde, a temperatura pode chegar a máxima de 15 graus em toda a região. Com informações do Instituto Nacional de Meteorologia, a IMET.
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9: Meio-dia e 34 minutos, meio-dia e 34, estamos de volta aqui com o Radiorama. Quero mandar um abraço para a Damiana que está muito bem acompanhada, da Magda, da Doris, da Luciana. Ela pediu Skank Sutilmente, já está separado para a próxima sequência aqui do nosso Radiorama. Aqui também está ligada a Glaci está ligada... É, só essa música não cabe agora no Radiorama, mas dá pra pedir depois das 2 da tarde no Top Tarde, tem, com certeza vai rodar, tá? É, a Glaci tá ligada, ela manda música para o Oscar do Povo Novo, um grande abraço. É, Maria Clotilde também tá ligadinha lá na Castelo Branco, ela pede Biafra, Leão Ferido, só pra escutar, tá de boa, tá acompanhando o nosso Radiorama. Grande Robson Pintanel, Robson Pintanel também está na audiência, só curtindo sucessos, que continuam sendo sucessos, foram lançadas há um tempo atrás, mas continuam sendo tocadas com o passar dos anos, com o passar das gerações, continuam em alta e em alta aqui no programa Radiorama também. Mandar um abraço para o Jones, Jones Lemos, também está me levando de carona no seu carro, o painel do carro está ali registrado, fixado na 105,9, grande abraço. A Sônia Lucas também está ligadinha, boa tarde, Sônia.
10: Oi, boa tarde, eu quero pedir uma música para oferecer para a Rita de aniversário hoje, desejo felicidade do mundo para ele, é meu amigão, eu quero com Cici Posse, amigos para sempre.
9: Tá bem, Sônia. Um grande abraço. Valeu pela participação. A Simone Severo também tá ligadinha, registrando aqui. Um grande abraço, Simone. Valeu pela audiência. E a gente segue por aqui, meio-dia e 36.
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0: Cultura Zona Sul, biquíni Cavadão, vento, ventania, é sucesso, toca aqui no Radiorama. Skank, Sutilmente, Biafra, Leão Ferido. Faltando agora 10 minutos para uma hora da tarde, esse é o programa Radiorama, 120 minutos de músicas que marcaram gerações. 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E a gente segue por aqui com mais sucessos.
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Sonzeira aqui no Radiorama. Ele Timix com Sweet Dreams. Você ouviu por aqui também Tears for Fears. Esse é o Radiorama até as 2 da tarde aqui na 105,9 FM. Agora a gente faz uma pausa, um breve intervalo e a gente volta em seguidinha com mais sucessos pra você.

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8: Muito bem, 1h05, 1h05, estamos de volta com o programa Radiorama, aqui na Cultura, integrando a Zona Sul e conectada contigo nessa linda tarde ensolarada de terça-feira, dia 11 de agosto de 2026, e a temperatura 14 graus, tá subindo a temperatura e tá subindo as emoções aqui também pelo Radiorama, e a gente abre esse bloco com o Nando Reis, All Star, agora 1h05.
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0: Cultura Zona Sul, oh rapa, pescador de ilusões, Charlie Brown Jr., só os loucos sabem, e Nando Reis, All Star. Agora 1:16, esse é o programa Radiorama.
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0: Tá aí então, Survivor com Eye of the Tiger, Simple Minds com Dot You e Alphaville Forever Young, aqui no nosso Radiorama dessa terça-feira, 11 de agosto de 2026. Nosso WhatsApp é o 991647867 e o nosso telefone 3232-2303. A gente faz um rápido intervalo e na sequência voltamos com mais sucessos para você aqui na Cultura Zona Sul. 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
2: Previsão do tempo.
0: Previsão de tempo instável na região sul nesta quarta-feira. Ao longo do dia, muitas nuvens com pancadas de chuva e trovoadas isoladas. A intensidade do vento de fraca a moderada. As temperaturas seguem baixas nas primeiras horas do dia e a tendência é que fiquem mais agradáveis à tarde. Em Rio Grande, mínima de 10 e máxima de 18 graus. Em São José do Norte, a máxima de 16 graus. E em Santa Vitória do Palmar, a temperatura máxima pode chegar nos 17 graus. Previsão do tempo com informações do Instituto Nacional de Meteorologia e INMET.
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1: Muito bem, 1h36, 1h36, estamos de volta com o programa Radiorama aqui na Rádio Cultura Zona Sul, 105,9 FM. Tá ligado com a gente o João, lá da Sokovski, dando um boa tarde, a Denise Melo também, tudo legal, Rafael? Toca pra dona Sueli Terra, Titãs, Sonífera Ilha, tá certo, um grande abraço pra vocês e obrigado pela sintonia. O Edenir e a Sônia também estão ligadinhos no Radiorama, só a As feras, assim tem que ser, né, Edenir? Grande abraço, valeu pela participação. A Regina Oliveira também tá ligadinha, boa tarde.
2: Boa tarde, Rafael, aqui é a Regina da Cobium. Eu gostaria de ouvir uma música com a Elis Regina, Como Nossos Pais. Confesso para todos que estão ouvindo e para ti, tá bom? Obrigado, beijão.
1: Bem, um grande abraço. Marcelo Portela, grande Marcelo Portela, está... Bem bom, Radiorama no ar, músicas que tocam o coração, as canções que fazem você dançar, grande abraço. O João do Centro pede Pink Floyd, ele oferece para a Lívia, um abraço, João do Centro. Um abraço também para o Carlos Soares e a Cláudia pedindo Elvis Presley aqui para o nosso Radiorama. Se der tempo, a gente atende os últimos pedidos aqui do João e da Cláudia. Mas a gente segue por aqui abrindo com ela, Elis Regina, Como os Nossos Pais, 1h38.
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0: Cultura Zona Sul, Titã, Sonífera Ilha, LS Jack com Carla e Elis Regina. Grande Elis Regina, como os nossos pais. Faltando agora 11 minutos para as 2 horas da tarde, esse é o programa Radiorama, com o oferecimento da Dinâmica Contabilidade, quase 20 anos no mercado, na rua Caramuru, número 404, no bairro Cidade Nova. 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Esse é o programa Radiorama, 120 minutos de músicas que marcaram gerações. E a gente segue por aqui com a última sequência, lembrando que daqui a pouquinho tem Top Tarde com Valerão aqui na Cultura. Então continue com a gente, mas antes, última sequência.
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0: assim a gente vai finalizando o Radiorama dessa terça. Mr. Big com To Be With You. E também Richard Marx, que abriu a última sequência aqui do Radiorama. Quero mandar os últimos abraços aqui para a Raquel, que tá ligada, só não deu tempo de rodar a música que ela pediu. E a Eva lá do bairro Santa Rosa também ligadinha, juntamente com o Janjão, acompanhando a nossa programação. Agradeço demais a audiência de todos vocês. Agradeço também aos nossos patrocinadores e o convite para que você permaneça aqui na 105,9, porque depois do intervalo tem ele, Valerão, comandando o Top Tarde, os sucessos da atualidade. O pedido do ouvinte tocando por aqui, você segue participando, interagindo através dos nossos canais de comunicação. Então continue ligado, porque a tua tarde é com muito alto astral e energia positiva. Que nem o Valerão diz, os ouvintes que são top vão continuar ligados aqui na melhor, na 105,9. Eu volto logo mais às 5 horas da tarde com o programa De Volta Pra Casa. Então uma ótima tarde, aproveite bastante, até daqui a pouco, hein? 5 da tarde eu volto com o De Volta Pra Casa. Continue ligado na cultura. Tchau, tchau, gente. Até mais.
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0: Cultura 2:01.
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Que maravilha! Tá na hora de começar por aqui o quê? O Top Tarde! 3 horas que valerão a pena a partir de agora até as 5. Na comunicação do Valeirão com sucesso de montão. E é claro, com a sua participação. Juntos, nós vamos a partir de agora até as 5. E o Rafinha volta às 5, né? É, o Rafa volta às 5 com o De Volta Pra Casa. A partir de agora, então, é um privilégio, um prazer imenso estar daqui com você daí. Mas é o seguinte, né? Eu tô dando aqui o meu alô. Oi, boa tarde, a minha mensagem. E agora eu tô esperando a sua. Agora é a sua vez. A gente tem que fazer assim, né? Eu falo daqui, você responde daí. E nós vamos juntos fazendo aí um programa. Por quê? Porque você também é comprometido com a cultura. Quem tem cultura tem tudo. E nós temos os melhores ouvintes. Os ouvintes que participam, que interagem, que fazem junto com a gente aqui a programação, né? Fazer a programação acontecer. Isso é muito legal. Então, bora lá. Quero você comigo. Quero você aqui na nossa programação. Quero você até às 5, tocando sucesso. Escolhendo música, mandando recado, fazendo programa. Então, tá esperando o quê? Tá esperando o quê? Como diria o narrador, né? É, tá esperando o quê? Pois vamos começando por aqui com o nosso programa. E o nosso programa vai tocar pra você as melhores. Vai tocar pra você só as pedidas. Vai tocar pra você tudo que tem de bom. De bom e melhor. É bom, bonito, barato. Na verdade, não tem nem custo pra participar, né? Você manda sua mensagem no mole. Manda mensagem sem cobrar nada. Escolhe a música e eu atendo você. 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Alô, Mário! Um abraço pro Mário e pra Dona Rosane, ligados aqui na programação sempre. É, eu tô lá na produção com o Mário, né? 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
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Mandar um abraço pro Rangel Ferreira Fonseca, pra Bianca Carvalho, pra Jaine, pra Suelen e também pra Gabi. As meninas que estão por lá, não, estão por aqui. Ligadas com o Valeirão, curtindo aí a nossa programação, curtindo o nosso primeiro sucesso. E a gente começa com um romance, mas não é um romance qualquer, é um romance rosa. Agora 2:12, boa tarde Rio Grande, boa tarde Zona Sul. Tô aí na espera, no aguardo, esperando você, esperando a sua participação, vem comigo, vem. 991-64-7867, a sua linha direta com o seu sucesso.

0: ligado?
1: 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Que maravilha, Cultura Zona Sul. Oi, manda aí uma da Marília Mendonça. Quem pediu? A Marilene pediu e, é claro, tá ouvindo por aqui a Marília Mendonça.

0: Maravilha, saudade, Marília Mendonça, tocando por aqui na programação da 105.
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0: É, a rádio feita pra você, Maria Ferreira. Maria Ferreira ligadinha, dando boa tarde. Boa tarde, Valerão. Estou ligadinha na Cultura. Rádio maravilhosa. Toca aí Zezé de Camargo e Luciano com Sonho de Amor. Sonho de Amor é a continuação da nossa programação. 2h19, boa tarde, Rio Grande. Boa tarde, Zona Sul. Pra você que tá trabalhando comigo, que bom estar contigo. Tarde maravilhosa pra você.

0: com Ana Castela. Show, né? Simplesmente acontece. Ainda antes teve Zezé de Camargo e Luciano com Sonho de Amor. Teve Marília Mendonça. Ei, saudade! E ainda também Edi Brito com Samuel, com Romance Rosa, tocando pra você aqui na programação da 105,9, na programação da sua cultura, da nossa cultura. Quem tem cultura, tem tudo, você sabe, né? E a gente vai trazer aqui um rápido intervalo comercial e eu volto já já com a sequência da nossa programação.
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2: Previsão do tempo.
3: Previsão de tempo instável na região sul nesta quarta-feira. Ao longo do dia, muitas nuvens com pancadas de chuva e trovoadas isoladas. A intensidade do vento de fraca a moderada. As temperaturas seguem baixas nas primeiras horas do dia e a tendência é que fiquem mais agradáveis à tarde. Em Rio Grande, mínima de 10 e máxima de 18 graus. Em São José do Norte, a máxima de 16 graus. E em Santa Vitória do Palmar, a temperatura máxima pode chegar nos 17 graus. Previsão do tempo com informações do Instituto Nacional de Meteorologia e Net.
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0: 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É, e é legal, né? Por que que eu digo que é a sua? Porque você me ajuda a fazer a rádio. É rádio assim, ó, com participação, é rádio viva, é rádio com você, é rádio pra você. Você pode ouvir rádio fria, uma rádio que, olha, tá tocando por aqui, blá, blá, blá, blá. Ah, não curto isso aí. Eu curto é uma rádio assim, ó, direta, curta e grossa, clara, pra você. Você liga, você escolhe aí a música e a gente toca pra você. A gente faz uma programação juntos, né? De repente, é claro, às vezes eu não tenho a música que você quer ouvir. Ah, acontece, às vezes eu não tenho. De repente, às vezes até a pessoa me manda assim, ó, olha, tá aqui, me manda lá um endereço na internet, né? Mas aí eu não posso tocar de endereço na internet, né? Até porque tem a questão da qualidade musical, tem uma série de coisas, às vezes pode estar falhada, às vezes pode estar com um comercial no meio. Então tem uma série de coisas e alguns motivos que eu não posso tocar. Uma coisa é, de repente, você em casa, olha, quero ouvir tal música, vai lá e pá, seleciona lá no YouTube. Outra coisa é a responsabilidade minha de tocar aqui sem ter a música, né? E aí, de repente, com isso, poder causar algum tipo de problema. Então, por isso, a gente não busca no YouTube pra tocar. Peço desculpas, né? Entendo que, de repente, você pode ficar indignado comigo, mas eu toco o que eu posso e o que eu tenho. E aí é uma questão de entendimento e de compreensão, né? Espero que você compreenda. Se você compreende, que legal! Se você não compreende, que legal também! Só que daí, né? Fazer o quê? Pois olha só, tá ligado comigo o João? O João tá afim de ouvir um Pink Floyd. Que maravilha, hein? Tá afim de ouvir aí um Pink Floyd. Ele já manda mensagem, ele agradece e aí em seguida ele cobra. Não esquece do meu Pink Floyd. Tá bom, João, tá bom. Calma aí que eu vou tocar um Pink Floyd. E deixa eu ver, ele quer oferecer aqui. Deixa eu ver, toca muita sofrência, não gosto, mas fico deprimido, triste, o povo gosta. Tá, né? Então, Pink Floyd para a Lívia na escuta. Preciso sair, preciso sair, não me deixa mal. Tá legal pra Lívia, então. João, João, não é sofrência, mas eu tenho uma do Pink aqui que eu não tenho essa que você me pediu aqui no estúdio agora. Prometo pra você que vou buscar e tal, vou tentar ver, né, e trazer, né, porque em casa eu tenho, mas aqui eu não tenho. Mas aí eu vou tocar uma outra música do Pink Floyd pra ali e ver pra você, tá bom, meu queridão? Deixa eu ver quem mais que tá ligado comigo. Boa tarde, Valeirão, aqui é o Beto. Toca aí, se possível, conexão. A mateada estava show. Quem tem cultura tem tudo, só pela próxima. Que maravilha, Beto, um abraço, querido. Valeu. Quem mais tá ligado comigo? Deixa eu ver. Quem é que tá ligada, né? Boa tarde, meu amigo. Ótima tarde de terça-feira pra todos. Queria a música 5 letras do Camisa 10. Camisa 10. Beleza, vou tocar pra você sim. Deixa eu ver quem mais tá participando comigo aqui. A Eva lá da Santa Rosa. A Eva do meu amigo Janjão. A minha amiga Eva. Boa tarde.
1: Oi, boa tarde, Valerão. Estamos aqui na escuta, eu e o Janjão. Saímos de um programa bom do Rafinha, entrou o teu também, maravilhoso. O Janjão gostaria de escutar, se é possível, César Menotti e Fabiano. Aí tu me escolhe uma bem boa pra ele, tá?
0: Tá.
1: Nós estamos aqui na sala sentados, escutando o teu programa.
0: Beleza.
1: Tá tudo bem com nós, tá?
0: Que bom.
1: Só tô preocupado lá na Mangueira, onde mora minha filha, tá enchendo água.
0: Ah, mas não fica preocupada não.
1: Ela mora bem de frente à praia.
0: Não fica preocupada não, vai dar tudo certo, vai passar essa água aí com certeza. Vai parar esse vento sul aí, a água vai passar de boa, vai passar de boa. Tem chuva pra vir? Tem chuva pra vir, mas vamos confiar, vamos ter fé aí que tudo vai passar. Deixa eu ver quem é que tá ligadinha comigo aqui, a Sônia. Sônia Lucas tá ligadinha comigo. Oi, Sônia, boa tarde, querida.
2: Oi, Valerão, boa tarde. Hoje o Larry tá de aniversário.
0: É mesmo?
2: Parabéns pra ele. E roda pra ele aí, Amigos para Sempre com Zizi Posse.
0: Amigos para Sempre com Zizi Posse. Legal, grande pedida. Vou procurar aqui. Larry de aniversário, irmão. Que maravilha. Bem que eu vi que tinha uma fumaça vindo da ilha. É, tinha uma fumacinha agora meio-dia vinda da ilha, mas não esqueceu, né, Larry? Esqueceu? Correio não tá funcionando pra me mandar um convite pra um churrasco, né? Ah, tá me devendo um churrasco aí, churrasco do aniversário. Que beleza, um abraço, Larry, feliz aniversário pra ti. Também boa tarde, meu amigo Valeirão, bota a Sandra de Sá, tô ligado, Edinho. Legal, Edinho, um abraço. A próxima mateada tem que ser no Pardágio, onde deveria ser sempre. Na Semana Farroupilha, estamos ligados, equipe Montarmor, dentro da Iara. Maravilha, alô, pessoal da Montarmor, que estão trabalhando na Iara e curtindo aí a programação com o Valeirão. Que maravilha, né? Bom demais estar com você, bom demais continuar com a nossa programação e atender aí o pedido do ouvinte. O ouvinte me pediu um Pink Floyd. Pink Floyd, tá bem então, década de 70 na parada. Puxa vida, acho que essa gravação não vai ser aprovada. Ou vai? Ah, vai. Ah, vai. E aí, João, essa aqui tá legal pra você?

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Que maravilha, né? Eu, você, o Mariela. Tem agora o pedido que vem da Magda. A Magda pediu e tá ouvindo por aí. Agatha Maia, a Fênix

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0: 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Zeca Pagodinho aqui com o Zeca Valeirão. Que maravilha, tocando pra você, sucesso, tocando pra você o Top Tarde. Top Tarde que é show, né? Por quê? Porque você é ouvinte, porque você tá ligado comigo e, é claro, me ajuda a fazer o programa, né? É, que maravilha, né? A Damiana tava conversando comigo e a Damiana disse assim: Valeirão, aproveitei as ofertas lá do Peato, tá incrível. Inclusive mandou aqui um abraço, né, pra Marisol, a Marisol que é caixa lá no Peato e que tá nos ouvindo agora na tarde, que maravilha. Um abraço, Marisol, pra você e pra toda a equipe aí do Peato, tá? 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Agora, em seguidinho, a gente está de volta, porque eu vou trazer um rápido intervalo comercial e volto já.
2: 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Hora certa.
0: Cultura 13.1.
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0: e que história. Levando pra você aqui a boa música, levando pra você um bate-papo descontraído e legal. Olha só, os meninos, né, os guris da obra, né, o Gilberto e o Gabriel, tamo junto, né, pedindo aí a música Deixa a Vida Me Levar, eu já toquei aí pra vocês, tá bom, queridos? Um abraço aí, brigadão pela sintonia, foi ao pedido de vocês que eu toquei aí a música agora no bloco anterior. Quem mais que tá ligado comigo aqui na programação? Deixa eu ver. A Lê tá ligada também lá na Junção, é isso? Vamos ver aqui o que, que a Lê nos diz. Oi, Lê, boa tarde.
1: Oi, boa tarde. É, gostaria de ouvir a música Conexão para oferecer para todos aqui da Junção, amigos e amigas, e para vocês aí da rádio.
0: Legal, Lê. Obrigado, querida. Um abraço pra você. Obrigado pela sintonia. Eu toco Conexão em seguidinha, tá? Também aqui, né? A pergunta aqui, pergunta, né? O José Carlos, né? Tô ligado aqui no estacionamento em frente ao Banrisul, José Carlos. E aí ele pediu, né? Uma música do Raça Negra. Toquei Raça Negra agora há pouco, né, Zé? Pra você. Também ele me pergunta se a rádio vai transmitir aí o jogo Rio-Rio de hoje, né? Olha, infelizmente não. Nessa rodada aí nós não estaremos, tá? Não conseguimos, a gente está em tratativas e tudo mais, né? Gostaríamos muito de transmitir, sim, né? E temos projetos para transmitir futebol também, mas depende, né? A gente depende de uma série de fatores. Deixa eu ver quem é mais que tá ligado aqui comigo. Tá ligado comigo o Edinho e a Vera Regina.
2: Valerão, boa tarde, Valerão. Eu e a Vera Regina aqui, estamos na escuta. Vamos na carona de Sandra de Sá. Eu e a Vera Regina, tá?
0: Beleza.
2: Estamos na escuta aqui.
3: Oferecer a toda a galera que tá
2: escutando aí.
0: Tá? Show! Valeu, Edinho! Um abraço pra você, um abraço pra Vera Regina e o sucesso tá pintando com Sandrinha de Sá. É, a Sandra de Sá, pra gente relembrar aí um grande sucesso que ficou na história aí, que é claro, né? Sucesso não tem idade, né? É sempre sucesso.

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0: Com Luan Santana. É, não é com Luan nada, isso aí é o Nairê.
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0: 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Ainda antes você ouviu por aí também a Amelinha com Frevo Mulher e teve Sandrinha de Sá com Retratos e Canções. Tudo isso pra você aonde? Aqui no Top Tarde, no pedido do ouvinte. E no pedido do ouvinte a gente vai até às 5, tocando sucesso, fazendo uma programação popular pra você. 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

0: 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Olha só, conversei com o Marco, né, na véspera do Dia dos Pais e ele disse, olha, tô anunciando numa rádio, vendi tudo. Que maravilha, né? Vendi toda a carne. É, o pessoal passou por aqui para fazer aquele churras do Dia dos Pais. Tô anunciando na melhor, tô anunciando na cultura. Que beleza, Marco. Seja muito bem-vindo você e sua equipe aqui comigo. 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Pode contar, que você tá afim de ouvir que música. Eu vou resolver o seu problema. Você quer ouvir, eu vou tocar pra você. Manda aí o seu WhatsApp, manda aí a sua participação, manda aí o seu recado. Lembra dessa história? Tinha antigamente aquele recado pra ti, lembra? Pois é, recado pra ti. Vem comigo, vem. Que prazer, que privilégio. Na onda da 105. Manda um abraço especial pro meu amigão Adão Rosa. Grande Adão Rosa. O Adão Rosa tem lá no seu programa da TV. Hoje, é hoje isso aqui pra esse programa? É, vai receber o Márcio Azevedo do Sem Mimimi. É, no Papo da Bola. Que maravilha. Meu amigo Adão Rosa, fã, assim ó, fanático, fã do Kek. Já te falei, hein, Adão? Ali na padaria do Mário tem. É, o Adão ele sempre reclama. Pois é, a gente não acha mais Kek. Kek com Guaraná. Ai, que sede que dá. Fala, Adão Rosa, um abraço pra ti, meu irmão. Também, quem mais tá ligado comigo aqui na programação, deixe-me ver aqui a Ronilda. A Ronilda Ramírez esteve conosco na nossa bateada, né? Ronilda, boa tarde.
1: Boa tarde, Valeirão, Ronilda de Senantes. Vou na carona do Conexão.
0: Sim.
1: Oferecer para todos os ouvintes.
0: E?
1: Pra Eva, pro Jojãozinho e pra você, tá bom?
0: Beleza.
1: Um grande abraço, um rico dia, né?
0: Rico, lindo dia. Obrigado, querida, um abraço pra você. Também, olha aqui, ó, quero mandar um alô aí pra Vila. Audiência grande por lá. Qual é a Vila? Qual é a Vila, meu irmão? Esse aqui é o Guga, né? Então, um abraço especial aí ao pessoal da Bernardete. É, o Guga também tá na audiência, tá amplificando o nosso som ali do ladinho do calçadão. Que maravilha, um abraço aí pro meu amigo Guga da San Marino, a Rota do Jeans. 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Grande Guga, um abraço pra ti, um abraço aí pras meninas da loja. Também tá ligada comigo aqui, ó, boa tarde, Valeirão, ligado, não é ligada, é ligado. Meu amigo Sapo da William Bike Sports, Cidade Nova. Toca aí Conexão pra minha mãe, Neuza Ferreira. beleza. Vou tocar sim, seguidinha tem conexão, é.

0: quantas e quantas pessoas a fim de ouvir aí a conexão, né? Também aqui, boa tarde, senhor Valerão. Se der, toca Frevo Mulher com Zé Ramalho, obrigado. Ah, essa aqui é a Cláudia, né? Já toquei pra você. Ela colocou aqui uma abelhinha agradecendo. Precisa agradecer, não. Eu é que agradeço a sua participação. Quem mais tá ligada comigo? A Luana. Deixa eu ver aqui o que a Luana mandou dizer, né? Deixa eu ver. Quem tem mandar... Quem tá mandando a música é o Wagner Souza. Beleza, deixa eu ver aqui a mensagem.
1: Boa tarde, tudo bem? Eu sou um ouvinte, estou trabalhando. Eu gostaria de oferecer para minhas amigas o meu trabalho numa escola. E em especial para Sandra. Quero que vocês falem bem, Sandra Mara. Tá? Em especial a ela, que ela é uma pessoa maravilhosa. Tá? 3 dias só. Só 3 dias só. Obrigado.
0: Beleza, eu que agradeço. Eu que agradeço e vai em especial aí pra Sandra, então. 3 dias só. Só 3 dias só. Em seguidinho eu toco pra você essa pedida aqui, tá legal? Só que antes, né, tem aí vários e vários e vários pedidos pra essa aqui, ó. Qual é essa aqui, Valerão? Essa aqui é Conexão. Então tá pintando por aí Conexão pra você. E é claro, né, você que tá ligado comigo, que prazer. Vamos juntos até às 5 horas da tarde, de segunda a sexta-feira. De segunda a sexta-feira, das 2 até às 5, tem... tem o quê? 3 horas que valerão a pena. Então, bora lá, gente! 25 faltando pras 4. Essa é a cultura.
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0: Que maravilha, né? Sucesso um melhor que o outro, essa aí é demais. Chitãozinho e Chororó com Ana Castela, sinônimos. Ainda tocou também por aqui o apaixonado Daniel Júnior com Conexão. E o sucesso é claro que não para. Eu vou puxar de novo aqui essa mensagem, né? Porque o Wagner, ele trouxe aqui uma mensagem e ele falou, olha, para oferecer para nossa colega aqui. Fala aí de novo, Wagner.
1: Boa tarde, tudo bem? Eu sou um ouvinte, estou trabalhando. Eu gostaria de oferecer para minhas amigas o meu trabalho de uma escola. E em especial para Sandra. Quero que vocês falem bem, Sandra Mara. Tá? Em especial a ela, que ela é uma pessoa maravilhosa. Tá? 3 dias só. Só 3 dias só. Obrigado.
0: Beleza. Sentiu que ele falou mais baixo quando ele falou o nome dela, né? Que era pra ela não ouvir, de repente ela tá perto. Sandra, é pra você, Sandra Mara. Pessoal da escola que tá trabalhando, obrigado por trabalhar comigo, com a cultura.
2: Só 3 dias só. Hein, viu, seu pause? Aqui com o programa do Valeirão.
0: Chega mais, mano.

0: precisa de mais nada, né? 3 dias só, até com as cortinas fechadas por aí, viu? Seu Pause com Mari Pause. Só 3 dias só, tocando por aqui no nosso Top. Top Tarde, o programa da sua 105,9, programa da Zona Sul do estado do Rio Grande do Sul. É um programa aí com muita participação, um programa feito pra você e, é claro, com você. Por que com você? Porque você escolhe aqui, você manda o seu recado, você me ajuda a fazer um programa legal e eu conto muito com a sua participação e com a sua interatividade. Então, interage comigo, vem!
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0: 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Que beleza, Cultura Zona Sul, a sua, a nossa rádio. Uma rádio cheia de sucessos pra você. Você que tá ligado comigo, tá muito bem sintonizado. Quero mandar um abraço aqui pro Lisandro, pro Matheus, né, o Matheus Cedrez, e pro Rui Júnior. Ei, que trio, hein, trio parada dura. Tão curtindo o som aí, tão curtindo a programação. Então um abraço aí pra vocês aí, obrigado pela sintonia, né. O Rui, inclusive, trabalhou conosco, né. Um abraço aí pro Rui, um abraço aí pro Matheus, né. E também, é claro, pro Lisandro, né. É, que legal, a sonorização da nossa mateada foi por conta do Lisandro, né? Sabe tudo de som, tem tudo de som. É, tem palco, tem som, tem iluminação, tem carro de som, tem caminhão de som. Meu, grande cara, um abraço aí pra ti, Lisandro. Um abraço aí pro Matheus também e, é claro, pro Rui. Obrigadão aí pela sintonia dos queridões. Queridões é boa, né? Aí, queridão, um abraço do Valeirão. Olha só, boa tarde, estou na escuta. Quero música Paula Fernandes, Pássaro de Fogo. Essa aqui é a Raquel que tá pedindo. Toco em seguidinha pra você, tá bom, Raquel? Fica ligadinha aí que eu toco Pássaro de Fogo pra você. Também quem mais tá ligada comigo é a Regina Oliveira. A Regina é aqui da Coab, Coab 1 ou da Coab 2? Diga aí, querida.
13: Boa tarde, Vanirão, aqui é a Regina da Coab 1. Eu fui na carona do Conexão. Coloquei isso pra todos que estão ouvindo. E pra toda a família Cultura. Beijo, obrigado.
0: Beijo, querida. Pois é, né? Ela pediu aí pra ir na carona. Já foi, né? Já foi a música. Você foi na carona, né? Você se sentiu na carona, né, Regina? Se sentiu. Tenho certeza que sim. Quem mais tá ligado comigo? Olha só quem. Meu amigão. É o Sandro. O Lucas. Deixa eu ver o que ele diz. Fala aí, irmão. Boa tarde.
14: Aí, Valeirão, boa tarde aí, meu. Estamos aqui sempre ligados, sempre prestigiando o trabalho de vocês aí, tá? É o Claudemiro, sabe, né?
0: Claro.
14: Se tiver condições, aí roda pra nós Luzes Acesas, Oswaldo Montenegro com o Raimundo Fagner. Um abraço aí, uma feliz tarde e muitas energias positivas, meu irmão.
0: Aí, que maravilha! Energias positivas pra você também! Que maravilha, Claudemiro! Um abraço pra você! E olha, pô, pediu bem, né? Raimundo Fagner com Oswaldo Montenegro. Dá licença, meu. Que peso. Que peso nesse pedido, hein? Quem mais tá ligada comigo? A Neuza. Deixa eu ver o que a Neuza diz. Boa tarde, Neuza.
12: Boa tarde. Tô estudando a cultura. Quero oferecer uma música, um pagode pro Michael, da o William Baikan. Quem tá oferecendo é a mãe dele, Neuza.
0: Aí, que legal. Obrigado, Neuza. Um abraço para você. Olha só, Marisol, minha prima, a Denise que tá ligada aqui, né? A Marisol é prima da Denise e trabalha lá no Peato. É, que legal, né? É, a família ligada, a família conectada. Show! Vamos que vamos, tá chegando por aí quem? Vitinho Imperador. Só que eu não encontrei, né? O que me pediram do Vitinho Imperador foi Sem Limites para Sonhar, aquela versão, aquela do Fábio Júnior, né? Só que eu vou ficar devendo, essa eu não tenho, então a gente substitui por essa outra aqui. Espero agradar da mesma maneira.
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0: Eu sou o Valeirão.
15: Som de paredão,
0: o Lisandro entende, né?
15: Que vai ficar na sua mente aí, ó.
0: Na pancada.
15: Bora, baby boy. 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

0: Que maravilha, né? Que maravilha. É sucesso que não para mais. Você ouviu por aí antes do bloco comercial Elton John com Daniel. Quem é que me pediu Daniel? Quem foi mesmo? Ah, eu tô brincando. Eu sei que foi o Totone, né? Totone da Barra. Fala aí, Totone.
1: Boa tarde, meu amigo José Augusto Valerão. Um grande abraço pra você. Gostaria de te pedir uma aí do Elton John. Daniel, se fosse possível, para oferecer para minha irmã Simone, para todos os amigos e amigas que estão na escuta, para o Galpão do Pipoca, um grande abraço a todos os amigos e amigas e para ti, aquele de quebrar costela, de duas voltas e meia.
0: Beleza, um abraço, Totone. Toquei a tua música aí antes do teu recado, né? Eu ouvi o recado antes e aí separei ali pra tocar pra você. Então um abraço aí, brigadão aí, um abraço ao pessoal do Galpão do Pipoca, pessoal aí que tá prestigiando. Que maravilha, um alô aí ao pessoal do Galpão do Pipoca. Os galpões de São José do Norte, né? O pessoal aí que trabalha com pesca, o pessoal aí que fica nos ouvindo, que fica aí nos prestigiando, ouvindo aí a programação da nossa 105,9 sempre. Um abraço pra vocês aí, obrigado pela sintonia. E vamos juntos! Vamos juntos aqui na programação da sua 105,9. É, que legal, né? 105,9 e a nossa música, a sua música. Você vai pedindo aí e a gente vai tocando pra você daqui. Claro que quando eu tô falando... E o telefone tá tocando, eu não consigo atender o telefone, né? Mas dizer o quê, né? Então, não consigo atender e falar ao mesmo tempo aqui. Ou falar o telefone. Mas eu atendo em seguidinha, tá? Deixa eu ver quem mais tá falando aqui. Deixa eu ver. Aqui tem. Matéria de quem? Luciene da Câmara. Olá, boa tarde. Meu nome é Luciene Câmara, sou assessora da FSB. Trabalho na divulgação do programação Brasil Antenado. Legal, vou ouvir aqui essa mensagem fora do ar, né? Também, boa tarde, meu amigo. Ótima tarde de terça-feira para todos. Queria a música 5 letras do Camisa 10. Mas eu já toquei essa música. Já toquei. Toquei sim. Eu toquei Camisa 10, né? Ah, aqui não é. Aqui já tá um agradecimento, né? Ah, entendi. Também o João do Centro, olha só. O João do Centro tá ligadão comigo. O que ele mandou aqui? Mandou uma fotografia. Meu Pink Floyd, Valerão, não esquece. João do Centro. Ô, querido, eu toquei Pink Floyd pra você. Eu já toquei. Aí ele me mandou aqui o quê? Uma foto de uma torrada? Eu não acredito nisso. Ah, tá de brincadeira, como diz o Dandan. Tá de brincadeira. É, ou então quem é que fazia assim também, né? Era parecido com isso? O Bussunda, né? É, o Bussunda também. Vamos que vamos, tocando por aqui mais sucesso, tocando por aqui mais uma. E é claro, com você na audiência, com você na participação. 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Vamos nessa aqui, ó. Meu amigo Robson Pintanel tá ligadinho também. Um abraço aí pro Robson Pintanel.

0: beleza, hein? Perigosa e linda. Ai, mamãe. Robertinha Miranda.
1: Chamada amor. Mamãe.
0: Perigosa. Coração Cachorro. Teve também a Vini e Matheus Fernandes. E ainda teve Breno e Matheus com o DJ Ari. Descer pra descer. É descer pro Balneário Cassino, é isso? Que maravilha, né? Que maravilha. Por aqui você ligado, por aqui você sintonizado, fazendo o programa. E fazendo o programa de boa, né? Fazendo o programa de boa aqui na nossa programação, aqui no nosso Top Tarde. Top Tarde legal pra você. E é claro, né? Com você. Você que tá ligado comigo participando, vem junto, até as 5 nós vamos juntos. E a partir das 5 tem quem? Ah, a partir das 5 aí é outra história, né? É, a partir das 5 aí, quem que tá aqui? Quem tá aqui é o Rafinha. É o Rafinha que vai estar por aqui, né? Mas isso depois das 5. Com o De Volta Pra Casa. Deixa eu ver aqui, porque tem... O que que tem aqui, né? Tem promoção. Deixa-me ver que promoção que tem. Deixe-me ver. 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Tá ligado com o Valerão? Tá muito bem sintonizado, que maravilha! 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

0: 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Também, olha aqui, ó, deixa eu trazer um rápido intervalo comercial e a gente vai continuar tocando mais sucesso pra você. E é claro, com a sua participação ainda. Dá tempo de você participar. Tô aguardando aí a sua mensagem. Tô aguardando a sua mensagem pra tocar aqui o seu pedido. Pra atender aí a sua solicitação. Então segura aí que já eu tô de volta.
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3: Previsão do tempo.
4: Previsão de tempo instável na região sul nesta quarta-feira. Ao longo do dia, muitas nuvens com pancadas de chuva e trovoadas isoladas. A intensidade do vento de fraca a moderada. As temperaturas seguem baixas nas primeiras horas do dia e a tendência é que fiquem mais agradáveis à tarde. Em Rio Grande, mínima de 10 e máxima de 18 graus. Em São José do Norte, a máxima de 16 graus. E em Santa Vitória do Palmar, a temperatura máxima pode chegar nos 17 graus. Previsão do tempo com informações do Instituto Nacional de Meteorologia, INET.
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tocando por aqui, sucesso tá chegando pra você. É, aqui o nosso Top Tarde até as 5, com sucesso e a sua participação. 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Vamos que vamos? Vamos. Olha só, tem um pedido aqui, né, do Pássaro de Fogo, que quem me pediu foi a Raquel, né? Aí a Raquel cobrou, eu não tava achando, aí pediu socorro aqui pros universitários e eu encontrei. Vou tocar agora pra você. Também boa tarde, Vanderlei, estou na escuta, se der, coloca a música do Daniel, qualquer uma, obrigado. É a Glaci que tá pedindo. Pediu aí? Vai ouvir por aqui. Quem mais tá ligado comigo? O aniversariante, o Larry. Boa tarde, meu amigo Valerão. Coloca a música aí, Saudade Favorita, com o Vic Souza. Beleza, vamos tocar Saudade Favorita com o Vic Souza pra você, meu irmão. Feliz aniversário, muita saúde, muita paz. E, é claro, ligado aqui na Cultura.

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2: Que coisa linda. Esqueça tudo, pagode de qualidade. Que coisa linda. É, por aqui, que coisa linda. Tocando pra você aqui, só sucesso, né? E chegando ao final do nosso Top Tarde, né? Top Tarde das 2 até as 5, das 2 até as 5, 3 horas que valerão a pena de segunda a sexta-feira. Você ouviu por aí o Menos é Mais com Pablo, com Saudade Inconveniente, ao vivo. Teve por aí o Daniel Estou, Apaixonado, ao vivo. E ainda também a Paula Fernandes com Pássaro de Fogo. Gostou do ao vivo? Ao vivo, é. Pra não ficar parecido com um amigo aquele da TV que dizia, ao vivo! E aí, cara, chega naquele microfone lá, né? Deixa eu conversar contigo um bugadinho, como diz, né? Tá aqui o cara que trabalhou conosco já andou por aí, DJ, como é que é, DJ Bennett?
3: DJ Bennett, é? Fala Valerão, tudo bem?
2: E aí Robson, tranquilo contigo?
3: Tudo bem, boa tarde aos ouvintes, satisfação estar aqui.
2: Prazer te receber aqui também,
3: prazer.
2: Né? Legal, Robson já é diferente, né? Já tá com muito mais idade, né?
3: Isso aí, quase uns 30 ali, chegando nos 30.
2: É, um garoto novo aí da comunicação, né? Andou por tava em Pelotas agora por último?
3: Isso, estamos aí na comunicação lá de Pelotas, né? E quero deixar aqui um parênteses, né? Agradecer aí a recepção aqui na rádio, essa rádio que foi a primeira, pra quem não sabe, né? A primeira rádio aí que me abriu as portas, onde eu comecei no mundo da comunicação, né? Já de antemão quero agradecer a ti, a Wanda aí, né, a todos aí que, com certeza, né, tiveram esse carinho comigo durante todo esse tempo aí.
2: Beleza. E tu passou por muito, né? O que que tu andou fazendo por aí nesse tempo aí que tu tá fora de Rio Grande? Estivesse lá na 10, lá em Pelotas?
3: Isso, estávamos lá na Rádio 10, na parte de programação, comunicação lá na manhã, né? Estamos aí, né? Sempre na comunicação. A gente não consegue largar esse vício, né, Valera? É um verdadeiro vício no meio da comunicação, né?
2: Como a gente diz, é uma cachaça, né?
3: É verdade. A gente não consegue sair dele. A gente entrou nele e não consegue sair mais.
2: Mas é um vício bom.
3: Com certeza, o melhor deles.
2: Legal, que bom te receber aqui.
3: Prazer, Valerão, forte abraço, obrigado.
2: Valeu. Encerrar porque eu tô no fim do meu horário, né? Então aí não dá para conversar muito com ele, mas valeu aí, mandar um abraço aqui, né? Obrigadão aí por ter me trazido aí esse rapaz aqui para nos visitar aqui e conhecer as dependências novas aí da cultura, né?
4: Com certeza, essa visita não poderia ser adiada.
2: Claro que não, que beleza. É isso aí, é isso aí. Eu tô falando aqui fora, lá tá longe do microfone, a Dina, né? A Dina que veio com o Robson aqui. Um abraço pro meu amigão Carlos Gentil, pai do Robson, né? Grande Gentil. Valeu, Dina, valeu. 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Chegamos aqui ao final do nosso Top Tarde, está chegando por aí em seguidinha o De Volta para Casa. E eu convido você, amanhã a gente se encontra novamente a partir das 2 horas da tarde aqui com o Top Tarde, 3 horas que valerão a pena. E também tem, né, o jornalismo aqui da Cultura, o jornalismo do Manhã Regional, que começa às 7 e vai até às 9 horas da manhã. Valeu, gente, um grande e forte abraço a todos. Vem aí o Rafa Chaves. Tchau!
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5: Hora certa.
2: 5:05.
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Boa tarde, Rio Grande. Boa tarde, Zona Sul. Estamos chegando com o programa De Volta Pra Casa aqui na Rádio Cultura, integrando a Zona Sul e conectada contigo. Programa De Volta Pra Casa. Hoje comigo, Rafael Chaves, te fazendo companhia até as 8 horas da noite. Te fazendo companhia aí na Volta Pra Casa, é o nosso happy hour, aquele bate-papo descontraído, aquela troca de ideia, música boa, informação, fofocas, notícias dos esportes. O esporte rola por aqui também, tem Cine Pipoca, aniversário dos famosos, enfim, tem muita coisa legal pra gente poder conversar, pra gente poder interagir. Pode mandar tua mensagem pra cá no nosso WhatsApp 991-64-7867, que eu tô esperando. Manda mensagem de texto, mensagem de voz de até 15 segundos. Pode participar também no nosso telefone 3232-2303. Hoje, terça-feira, dia 11 de agosto de 2026. Temperatura aqui na cidade do Rio Grande, 13 graus. A umidade relativa do ar em 77%. Uma linda tarde de terça-feira, por sinal. Uma tarde especial para a gente poder, então, interagir aqui nessa tarde, aqui na programação da Cultura. Combinado? 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Nessa força, nessa parceria, vamos juntos então até às 8 horas da noite.

0: Cultura Zona Sul, The Weeknd com Blind Lights, e você ouviu também João Milambi. Foram as primeiras músicas aqui do programa De Volta Pra Casa. Agora 5 horas e 19 minutos.
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0: Bom, nessa terça-feira, 11 de agosto de 2026, está completando aniversário a atriz e comediante Tata Werneck, ela que está atualmente no ar na novela Quem Ama, Cuida, da Rede Globo, completando então mais um ano de vida. Também o ator e cantor brasileiro Jonatas Faro completa mais um ano de vida. Nós aqui desejamos felicidades para eles e também já aproveitamos para parabenizar, caso alguém da nossa audiência esteja completando mais um ano de vida hoje, que você possa aproveitar o seu dia com muita alegria, muita felicidade, que você desfrute de saúde e prosperidade. Todas as coisas boas venham acontecer para você.

0: O Matheus Fernandes e Xande de Avião, balanço da rede, grupo Menos é Mais, tarde demais, mágica e ô chuva. E abrimos a sequência com Simone Mendes, Erro Gostoso. Eu quero mandar um abraço todo especial para minha amiga Dina Bezerra, já mandar um abraço também para o DJ Bennett, que estava visitando aqui os estúdios da Rádio Cultura Zona Sul. Agradecer demais a Dina, aqueles amigos que nos socorrem na hora da dificuldade, né? Um grande abraço, Dina, eu sei que ela está levando a cultura de carona agora. E é bom poder contar com os amigos nos momentos de urgência. Bom, e agora eu não estou sozinho, é muito bom aqui também no De Volta para Casa estar muito bem acompanhado, né? Para ter essa troca de ideia, recebendo aqui no estúdio Alisson Fontes e Marcelo Portela, nossa dupla dinâmica aqui de estagiários do jornalismo aqui da Cultura. Alisson, boa tarde. Tudo bem, meu amigo? Como é que tá?
1: Boa tarde, pessoal, boa tarde, Rafa, ouvintes.
0: Tais bem?
1: Tudo bem, graças a Deus. Ainda mais aproveitar esse dia maravilhoso,
0: lindo,
1: né?
0: Lindo essa terça-feira, né?
1: Não tá frio, não tá calor, tá agradável.
0: Com o sol a sensação fica um pouquinho mais, né? A temperatura agora nesse momento aqui em Rio Grande, 13 graus. Mas com o sol, aí parece que tá um pouquinho mais, né? Aí fica melhor. Só hoje eu já perdi as contas de quantas vezes eu botei jaqueta, tirei jaqueta.
1: Tira casaco.
0: É bem assim, né?
1: Karate Kid.
0: É bem por aí. Marcelo Portela, seja bem-vindo. Boa tarde, tudo bem, meu amigo?
2: Boa tarde, Rafael. Boa tarde, ouvintes da Rádio Cultura Zona Sul.
0: Uma linda tarde hoje, né?
2: Linda demais para todos, né? Esse sol aí é o melhor, a melhor estrela nossa, né?
0: Que legal, verdade. Bom, mas eles estão aqui porque hoje eles vão trazer informações aqui no nosso De Volta para Casa. A equipe de jornalismo da Rádio Cultura Zona Sul hoje esteve presente nas zonas ribeirinhas aqui da cidade acompanhando, né? Porque estamos passando por essa situação, novamente registrando a suba da lagoa, algumas
1: Exatamente.
0: Regiões da cidade aqui estão passando por alagamentos, né? Mas o que, que a equipe, né? O Alisson Fontes, o Marcelo Portela, que estiveram no local, o que, que está acontecendo realmente? Traga as informações para a gente, por favor, Alisson.
1: A gente traz uma atualização sobre a situação da Lagoa dos Patos no Rio Grande, né? O nível da água segue causando preocupação, principalmente nas regiões mais baixas da cidade. A nossa reportagem esteve em uma das áreas atingidas e conversou com uma moradora que relatou a entrada de água em residências e os transtornos provocados também pela circulação de veículos nas ruas alagadas, como Uber, moradores que voltam do trabalho e vão estacionar na sua garagem, que a Defesa Civil, ela falou, que por um acaso pudesse colocar cones para o pessoal não circular os carros lá, para não ter esse alagamento com os carros que o carro joga a água até as suas residências, né?
0: Uhum.
1: E a Defesa Civil também segue acompanhando a situação e monitorando o comportamento da Lagoa dos Patos. A orientação é para que a população permaneça atenta às informações oficiais. Em caso de emergência, acione a Defesa Civil pelo número 199.
0: Bom, e por quais regiões vocês estiveram hoje à tarde, Alisson?
1: A gente esteve pela Rua Lagoa Azul, andamos um pouco ali pela Cidade Nova, pela parte da Avenida Portugal, e nas áreas mais ribeirinhas, né? Ali final do Canalete também. E já demos umas voltas e fizemos a reportagem e colocamos também nas nossas redes sociais aqui da Rádio Cultura. Principalmente no Instagram fizemos uma matéria ali bem exclusiva para os ouvintes olharem também.
0: Bom, então quem quiser mais informações pode acessar o nosso Instagram, @culturazonasul105.9, porque lá está a reportagem
1: Exatamente. Com
0: todas as informações. Tínhamos, a água chegou a avançar nessas regiões, Alisson?
1: Avançou e essa moça que a gente fez a entrevista relatou que teve que pegar os móveis dela e colocar na vizinha dela, por conta que a vizinha tem um sobrado, né, e colocou tudo no segundo andar, senão ela ia perder já os móveis dela.
0: Que situação, é uma coisa que acontece todos os anos, infelizmente, né, com as chuvas do inverno. Tem mais alguma informação para acrescentar sobre essa situação, Marcelo?
2: Isto, a comunidade tem se mobilizado para proteger os imóveis e ajudar as pessoas que enfrentam dificuldades. Entre as medidas adotadas está a utilização de pallets para manter móveis e pertences longe da água que está atingindo essas residências.
0: Que situação. A gente vai seguir acompanhando por aqui e sempre que houver novas atualizações das

0: informações nós iremos trazer aqui na 105,9 FM e também nas nossas redes sociais, @culturazonasul105.9. Bom, mas no dia 22 de agosto teremos o dia D da vacinação. Marcelo Portela nos traz mais informações.
1: Exatamente, Rafael. No dia 22 de agosto, a Unidade Básica de Saúde da Família Materno-Infantil, localizado ali na Rua Paraná, quem não conhece, né? A Rua Paraná, aqui no bairro Miguel de Castro Moreira, ela realiza uma campanha de multivacinação e pesagem do Bolsa Família. O atendimento será das 8 da manhã às 16 horas. E é importante levar documento de identificação, número do NIS dos integrantes do cadastro, comprovante de residência, as cadernetas, né? Muito importante, né, Rafael?
0: É verdade.
1: As cadernetas em mão, né?
0: Em dia.
1: Para o trabalho lá dos atendentes, né? Dos enfermeiros, lá do médico que vai estar no dia de plantão, com a vacinação das crianças e das gestantes. A orientação é para que as famílias aproveitem a oportunidade para manter a vacinação em dia e realizar a pesagem do Bolsa Família. Lembrando, então, a campanha de multivacinação e pesagem do Bolsa Família é dia 22 de agosto, das 8 da manhã às 16 horas.
0: Só nessa unidade de Miguel Castro Moreira, né?
1: Isso, na UBSF Materno Infantil.
0: Maravilha, então. Eram essas as informações, Alisson?
2: Exatamente, essas foram as informações de hoje, mais completo no nosso site, Rádio Zona Sul.
0: Complexo Cultura Zona Sul.
2: Isso aí, exatamente.
0: Exatamente.
2: Estamos aprendendo aos pouquinhos,
0: é isso,
2: né?
0: Isso aí. Né? Vocês já estão em casa, já estão em casa. Está maravilhoso o trabalho de vocês. Parabéns
2: aqui. Muito obrigado, valeu.
0: Eu tenho certeza que estamos juntos nessa.
2: Isso aí. Né?
0: É isso aí. Marcelo.
1: Obrigado, Rafael.
0: Quero até agradecer a presença de vocês aqui, viu?
2: Muito obrigado e até a próxima.
0: Até a próxima. Alisson Fontes e Marcelo Portela trazendo informações aqui dentro do nosso De Volta para Casa. A gente vai para um rápido intervalo. A gente volta já.
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4: Previsão do tempo.
0: Previsão de tempo instável na região sul nesta quarta-feira. Ao longo do dia, muitas nuvens com pancadas de chuva e trovoadas isoladas. A intensidade do vento de fraca a moderada. As temperaturas seguem baixas nas primeiras horas do dia e a tendência é que fiquem mais agradáveis à tarde. Em Rio Grande, mínima de 10 e máxima de 18 graus. Em São José do Norte, a máxima de 16 graus. E em Santa Vitória do Palmar, a temperatura máxima pode chegar nos 17 graus. Previsão do tempo com informações do Instituto Nacional de Meteorologia, INET.
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0: Muito bem, estamos de volta aqui com o programa De Volta para Casa nas ondas da Rádio Cultura 105,9 FM. E coisa boa poder receber o carinho da nossa audiência. Daqui a pouquinho já vou registrar as primeiras participações, né, gente, dos ouvintes que estão ligados, que estão participando e interagindo com a gente aqui, seja no nosso WhatsApp 991-64-7867 ou no 3232-2303. A gente segue por aqui agora, faltando 16 minutos para 6 horas da tarde. E a gente traz mais música para você. 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

0: Cultura Zona Sul, Elton John e Dua Lipa, Cold Heart, Ana Vitória e Vitor Clay, Pupila. Faltando 8 minutos para 6 horas da tarde, esse é o programa De Volta Pra Casa, que tem um oferecimento, atenção gente, para esse recado especial que eu vou te entregar agora, hein? 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Um grande abraço para toda a equipe das Farmácias Associadas, Rede LVD. O gerente, o Érico, que estava presente junto com a família lá na nossa mateada final de semana, né? Grande abraço para o Érico, sempre também na sintonia aqui da 105,9. 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Faltando 5 minutos para 6 horas da tarde, um grande abraço para o João do Centro. Boa noite, Rafael. Queria ouvir Skank. Essa música que ele pede é Vou Deixar, do Skank, né? Ele mandou um abraço para todo mundo aí que tá ligado com a gente. É isso aí, um grande abraço, João. Valeu! A dona Santa Oliveira também, boa tarde, obrigado pelo carinho. Boa tarde, né? Escuta em Pelotas, Rio Grande do Sul, Cássio Curs, no bairro Fragata. Um grande abraço para todo mundo que nos ouve e escuta na Princesa do Sul. Simone Severo, voltei, kkkkkk, cheio de kkk aqui, né? Se der, gostaria de escutar com Gustavo Lima, Vagabundo. Abraços e bom serviço e uma ótima noite. Um grande abraço, Simone, valeu. Eu quero mandar um abraço também para o Adão Ramos, que tá curtindo a programação da Cultura, tava curtindo o Top Tarde e agora tá acompanhando o programa De Volta Pra Casa. Ele curte bastante também o Radiorama. Obrigado, meu querido, pelas palavras e pelo carinho que você tem aqui com a nossa equipe, com a Rádio Cultura Zona Sul. Participe e interaja com a gente no nosso WhatsApp 991-64-7867. 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

0: Cultura Zona Sul, Gustavo Lima e Luiz Fonsi, Vagabundo. Pra amiga Simone Severo, que tá ligadinha com a gente aqui no programa De Volta Pra Casa. É bom demais poder contar com a audiência de todos vocês. Lembrando que não só para registrar a participação, você pode mandar a sua mensagem para o nosso WhatsApp, mas também para enviar a sua sugestão de pauta. Se deparou com alguma situação, algum buraco na rua, uma lâmpada queimada, um problema sério que você flagrou no trânsito, que você se deparou no trânsito, ou alguma outra situação, você pode colaborar também encaminhando a sua informação para o nosso WhatsApp. E por falar em informação, a gente traz mais notícias agora, notícias da nossa região, pois há 5 dias sem fornecimento regular de energia elétrica em razão dos temporais que atingiram o Rio Grande do Sul, Chuí e Santa Vitória do Palmar seguem com os sistemas de abastecimento de água mantidos por uma operação especial da Corsã. A estrutura mobilizada pela companhia permite que captação, tratamento e distribuição continuem funcionando, mesmo diante da interrupção prolongada de energia nos dois municípios. A operação foi montada após a queda de torres de transmissão provocada pelo evento climático do dia 6 de agosto. Já na manhã seguinte, a Corsã deslocou para a região 13 geradores, 6 tanques para armazenamento de diesel e um caminhão destinado ao transporte de combustível. Um caminhão-pipa também foi mobilizado para reforçar a contingência. Com os geradores mantendo em funcionamento as estruturas essenciais, o abastecimento dos cerca de 19 mil imóveis das duas cidades foi normalizado aproximadamente 10 horas após a interrupção de energia. Ainda falando de Santa Vitória do Palmar, a Prefeitura decretou nesta terça-feira a situação de emergência nível 2 em todo o município em razão dos impactos provocados pelo ciclone. O vendaval, que teve rajadas próximas dos 90 km por hora, causou danos à população e à infraestrutura, incluindo o comprometimento da rede de transmissão. E desabastecimento de energia elétrica, gente, por mais de 110 horas, além de afetar serviços essenciais e as condições de segurança e mobilidade do município. A partir desse decreto, ficam autorizadas medidas administrativas emergenciais e a mobilização dos órgãos municipais para atuar no enfrentamento dos impactos, recuperação das áreas afetadas e retomada dos serviços. E para finalizar, a Prefeitura de Pelotas alerta a parcela da população que teve a moradia destruída ou interditada pelo ciclone que atingiu parte da zona urbana do município na semana passada a procurar a Secretaria de Habitação e Regularização Fundiária. É necessário solicitar na pasta uma vistoria para a emissão de laudo que comprove a condição em que o imóvel se encontra. O documento será encaminhado pela Prefeitura à Secretaria Nacional da Defesa Civil a fim de buscar recursos para recuperar a residência seriamente avariada pelo evento climático extremo. Daqui a pouquinho a gente te traz mais informações aqui no De Volta Pra Casa. Um rápido intervalo, a gente volta em seguida.
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0: Cultura 6:03.
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1: Seis horas e oito minutos, 6:08, de volta com o programa De Volta Pra Casa, aqui na Cultura, integrando a Zona Sul e conectada contigo. 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Pode seguir lá também no Facebook, no YouTube, Rádio Cultura Zona Sul FM. 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Através da plataforma digital da sua preferência. Anoitecendo, né? Temperatura 13 graus aqui na cidade do Rio Grande. Nós damos continuidade ao programa. Vamos dar aquela checada na movimentação agora nas principais ruas da cidade. Movimentação bem intensa, é normal, é o horário de pico. Nesse momento, as pessoas soltando, saindo do trabalho, indo para suas casas, quem sabe indo para a faculdade, indo para a academia. É a movimentação intensa, buscando os filhos na escola, né? Então, nesse momento, na General Vitorino, tem movimentação bem intensa, todos os dias ali dá essa tranqueira, né? Agora, entre a Rua Zalone e a General Portinho, Não, até a Moron. Até a Moron tem um tráfego intenso para quem quer sair da região central da cidade em direção aos bairros. Aí as ruas à volta todas acabam ficando congestionadas, como a Doutor Nascimento, nesse trecho também, entre a Duque de Caxias e a Canabarro. A General, aqui a Barão de Cotegipe também apresenta lentidão agora. Senador Corrêa está laranjinha, então está mais ou menos por lá. Você que está trafegando nesse momento, que está acompanhado, pode mandar mensagem aqui para o nosso WhatsApp. Como está o trânsito nesse momento onde você está passando? Aqui também tem uma movimentação mais intensa também na Presidente Vargas, está laranjinha para quem está vindo para a zona central da cidade, né? Então tem movimentação intensa também nesse momento, mas o trânsito fluindo. Lá no Distrito Industrial, na BR-392, em direção ao Balneário Cassino, ou para quem quer acessar a parte duplicada da BR-392, também apresenta lentidão próximo ao Estaleiro Rio Grande, até o trevo dos terminais da Termasa e Tergrasa. Também para quem quer ainda mais um pouquinho, lá Avenida Almirante Maximiano Fonseca, próximo ao Tecom, também apresenta lentidão em direção ao Cassino, em direção aos Moles da Barra. RS-734, naquele trecho também já costumeiro, próximo ao posto da Polícia Rodoviária Estadual, até o trevo de acesso à cidade em direção ao Balneário Cassino. Nesse momento, são essas as ruas que registram uma movimentação mais intensa. Você pode contribuir, colaborar, enviando a sua informação para o 991-64-7867. Lá em Pelotas também tem muitas ruas com movimentação intensa nesse momento, principalmente também na região central. Almirante Barroso, a Rua Voluntários da Pátria também está vermelhinho, a Avenida Bento Gonçalves também, tem muitas ruas com movimentação intensa em Pelotas nesse momento, principalmente na região central, que está praticamente vermelhinha a região central de Pelotas. Bom, a gente segue por aqui, trazendo mais música, mais informações. Você ligado aqui no nosso De Volta Pra Casa. Daqui a pouquinho tem o Cine Pipoca com dicas de cinema pra você. Fique ligado. Belo Reinventar.

0: Cultura Zona Sul, os Barões da Pisadinha e com esquema preferido e belo reinventar. Agora 6 horas e 19 minutos, eu quero mandar um abraço aqui para o nosso ouvinte, o Diego, que ele traz um alerta muito importante para quem está trafegando na Saturnino de Brito nesse momento, nas proximidades do Praça Rio Grande Shopping, tá? O semáforo da Saturnino de Brito com a Cristóvão Pereira não está funcionando, então muita atenção para você que está trafegando nessa região nesse momento. Em contato aqui com a fiscalização de trânsito da cidade do Rio Grande, o que tivemos de informação é que foi colocada uma placa pare pela Cristóvão Pereira. Então, quem está saindo do bosque tem que ter atenção ao acessar a Saturnino de Brito, porque tem que fazer uma paradinha ali, vai ter que dar preferência para quem está passando pela Saturnino de Brito. A previsão de restabelecimento do funcionamento do semáforo fica para amanhã, tá, gente? Então, muita atenção nessa região da cidade, Saturnino de Brito com Cristóvão Pereira. O semáforo não está em funcionamento no momento. Quem vem, então, pela Cristóvão Pereira precisa dar uma paradinha para acessar a Saturnino. 6 horas e 20 minutos.
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0: Quem não gosta de um bom filme, né? Todo mundo gosta daquele filme que prende. Uns gostam daqueles filmes de ação, de adrenalina pura. Outros gostam de suspense. Outros são mais melosos, né? Gostam de um filme romântico. Ou então dar aquelas belas gargalhadas em um filme de comédia. Pois bem, cada um tem o seu gosto, mas é bom uma pipoquinha? É bom, não é? Uma pipoquinha com manteiga, queijinho ralado por cima. Outros gostam de uma pipoquinha doce, coisa boa, com leite condensado. Cansado, quem sabe jogar um caramelo por cima, é bom demais, mas é bom também um açaí, que tal um açaí, é bom ou não é? Um açaí assistindo um filmezinho com um belo acompanhamento, pois bem, a dica pra você é o Açaí da Casa, que é o patrocinador do Cine Pipoca, atendimento de terça a domingo, das 14h30 até a 13h, peça pelo iFood ou receba com entrega grátis no bairro São João e arredores. 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E a dica que eu te trago hoje é para quem gosta de um filme de drama, que quer, né? Quem sabe até se emocionar assistindo o filme. Pois bem, é o filme Champagne, uma viagem de pai e filho que conta a história de Martin, que decide levar o pai em uma última viagem à região de Champagne, na França, após descobrir que ele está com uma doença terminal. No caminho, silêncio profundo reina entre os dois, até que os ressentimentos e dificuldades para expressar sentimentos ganham voz, e o que parecia ser apenas uma viagem comum se transforma em uma jornada de reconciliação. Em meio a paisagens e conversas que recontam o passado dos dois, pai e filho encontram novas formas de celebrar a vida em meio ao fim dela. Inspirado nas experiências do roteirista e protagonista Léo Alckmin, com seu próprio pai, o filme combina drama e comédia em uma emocionante história sobre despedidas e segundas chances. Que legal, hein? Que filme interessante. Realmente, para se emocionar, você pode assistir esse filme nos cinemas. O filme que foi lançado em 6 de agosto. 6h23.
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aí, Skank, vou deixar. Agora 6 horas e 28 minutos, 6 e 28. Esse é o programa De Volta Pra Casa, até as 8 horas da noite. Te fazendo companhia na volta pra casa. Muita gente nesse momento está se dirigindo ao trabalho. Pois é, pra quem trabalha no plantão da noite, tem pessoas que trabalham no plantão da madrugada, no distrito industrial, até em supermercados, na área da saúde, quem trabalha na área da segurança, motoristas de aplicativo, taxistas, caminhoneiros. Queremos agradecer demais pela audiência de vocês que estão sempre ligados e sintonizados aqui na 105,9. Mas agora a gente traz mais informações. O número de mortos pelo terremoto que atingiu a Colômbia na manhã de ontem subiu para 224, informaram as autoridades locais nesta terça-feira. Os trabalhos de resgate em toda a região oeste da Colômbia entraram no segundo dia, enquanto equipes de emergência escavam entre prédios desabados e casas destruídas. A expectativa é de que o número de mortos no terremoto mais forte do país em décadas aumente. O tremor de magnitude 7.4 atingiu o coração da região cafeeira da Colômbia, matando pelo menos 164 pessoas. O terremoto reduziu prédios de vários andares a escombros em cidades como Pereira e Cali e rachou uma das torres de uma catedral histórica na cidade de Manizales. Equipes de emergência, auxiliadas por policiais, soldados e voluntários, trabalharam durante toda a noite com escavadeiras e às vezes com as próprias mãos em busca de sobreviventes sobre os escombros. Hoje eu até assisti um vídeo de um bebezinho sendo resgatado entre escombros, né? Com vida, um bebezinho e a mãe sendo resgatados com vida lá na Colômbia. Que situação, né? Que tragédia, gente. Bom, outra informação que eu te trago, um eclipse solar vai acontecer amanhã e poderá ser visto no hemisfério norte, principalmente em países como Espanha e Portugal. O fenômeno não será visível no Brasil, nem mesmo de forma parcial, mas o Observatório Nacional anunciou que vai fazer uma transmissão ao vivo do eclipse através das suas redes sociais, com início a partir das 12 horas de amanhã. Então, o pico do eclipse está previsto para as 2 horas da tarde e deve ser visto também em países como Rússia, Islândia

0: Previsão de tempo instável na região sul nesta quarta-feira. Ao longo do dia, muitas nuvens com pancadas de chuva e trovoadas isoladas. A intensidade do vento de fraca a moderada. As temperaturas seguem baixas nas primeiras horas do dia e a tendência é que fiquem mais agradáveis à tarde. Em Rio Grande, mínima de 10 e máxima de 18 graus. Em São José do Norte, a máxima de 16 graus. E em Santa Vitória do Palmar, a temperatura máxima pode chegar nos 17 graus. Previsão do tempo com informações do Instituto Nacional de Meteorologia, INET.
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1: 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Muito bem, 6 horas e 37 minutos, 6h37. Muito obrigado pela tua companhia aqui no programa De Volta para Casa até as 8 horas da noite. Você pode mandar a tua mensagem para cá para o nosso WhatsApp. O WhatsApp da Cultura, 99164-7867, tá bem? Então vamos lá, ó, 991-64-7867 é o WhatsApp da Cultura. Manda mensagem de texto pra cá, mensagem de áudio de até 15 segundos. Daqui a pouquinho eu vou registrar mais algumas informações para os nossos ouvintes. Tem informação chegando agora, informação quentinha aqui da Polícia Rodoviária Federal. Atenção Pelotas, tem um grande congestionamento na BR-293, sentido decrescente, porque o acesso à Avenida Francisco Carúcio está bloqueado. Então atenção, a PRF está orientando o trânsito no local. Repito a informação, grande congestionamento na BR-293, sentido decrescente, porque o acesso à Avenida Francisco Carúcio está bloqueado. Mas agentes da Polícia Rodoviária Federal estão orientando os motoristas. É preciso ter um pouquinho de paciência nesse momento na volta para casa em Pelotas. Nas proximidades de um atacado que tem ali na volta, né? Então, muita atenção nessa hora. Agora 6 horas e 39 minutos, tá chegando aquele momento especial aqui do programa De Volta para Casa.
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0: Luizão. Que honra demais poder estar aqui, viu?
1: Você tá doido.
0: Obrigado, gente. Obrigado. Obrigado.
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Pra Zona Sul, Zezé de Camargo, Irmão da Lua, Amigo das Estrelas, música número 1 do nosso Top 3 dessa terça-feira, dia 11 de agosto de 2026. A música número 2 é de Brito e Samuel, Toda Mulher, uma regravação aí do Cara Metade, né? É de Brito e Samuel, fazendo sucesso com mais uma música depois de Romance Rosa, agora essa música também entra no Top 3, é de Brito e Samuel, Toda Mulher. E a música número 3, Gustavo, Grupo Menos é Mais e Pablo, Saudade Inconveniente, abriu o top 3 sendo a música número 3. Faltando 9 minutos para 7 horas da noite, esse é o programa De Volta para Casa até as 8 horas. 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Tá ligado com a gente aqui, boa tarde, quero a música para o meu marido Jair, na quinta secção da Barra. Com Guilherme Belucci, quarto 67, a Ângela, quem mandou essa mensagem. Grande abraço, Ângela. Daqui a pouquinho a gente roda essa música pra ti, pro maridão, Jair, que estão na sintonia da 105,9. O casal ligadinhos no melhor programa, no melhor programa, aí sim, hein? Edenir e Sônia, que vão ficar de olho no eclipse amanhã ao meio-dia, tá certo, né? Tem que aproveitar, não presencialmente, mas de forma online, eles vão estar acompanhando o eclipse amanhã. Mandar um abraço legal aqui, ó, pro Turcão, índio Guarani da Fronteira, o Turcão Mansur, grande abraço, tá ligado na programação, obrigado pela sintonia. Boa noite, sempre ligado, bota boate azul com Bruno e Marrone, o Edinho também tá acompanhando o programa aqui, tá ligado, tá na melhor, quem tem cultura tem tudo. WhatsApp da Cultura, 991-64-7867. Manda mensagem de texto para cá, manda tua mensagem de voz de até 15 segundos para rodarmos aqui na nossa programação. Combinado? Agora faltando 5 minutos para 7 horas da noite.

Tá aí, Lady Gaga e Bruno Mars com Die With Smile. Faltando um minuto para as 7 horas da noite, esse é o programa De Volta Pra Casa, te fazendo companhia até as 8 horas da noite. A gente vai fazer uma breve pausa agora, daqui a pouquinho, depois do intervalo, tem Bola na Trave, as informações do esporte passam por aqui, então fique ligado, é rapidinho, tem novidades daqui a pouquinho no Bola na Trave, hein? Tem informações especiais do esporte, Copa do Brasil, tem informações aqui dos times da cidade também, então fique ligado, intervalo rápido, a gente já volta.

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1: Sete horas e quatro minutos, 7:04, você ligado aqui na Cultura, integrando a Zona Sul e conectada contigo. Esse é o programa De Volta para Casa, nas ondas da Cultura, Zona Sul, 105,9 FM. Vamos atualizar a temperatura na cidade do Rio Grande, segue em 13 graus. A previsão para amanhã de chuva, vamos ficar atentos, previsão de chuva amanhã para a nossa cidade. Tem alguma possibilidade de abertura de sol? Tem, mas grande probabilidade de chuva com, em alguns períodos, com trovoadas isoladas. Então fique atento, fique ligado, amanhã, quarta-feira. Agora 7:05.
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1: Bom, a informação é a Copa do Brasil que vai ter um Grenal nas quartas de final. O sorteio foi realizado pela Confederação Brasileira de Futebol na manhã de hoje. Definiu o clássico entre Grêmio e Internacional como um dos confrontos da próxima fase. O Grêmio avançou após eliminar o Mirassol, enquanto o Inter deixou pelo caminho o Corinthians, atual campeão da competição. Quem levar a melhor no clássico gaúcho enfrentará Cruzeiro ou Atlético Mineiro na semifinal. A CBF ainda deve confirmar oficialmente as datas, mas a previsão é de que os jogos de ida sejam disputados em 26 de agosto e as partidas de volta em 3 de setembro. Os semifinalistas irão receber mais de 9 milhões de reais em premiação, enquanto o campeão da Copa do Brasil levará 78 milhões de reais. Bom, os demais confrontos das quartas de final então ficaram o seguinte: o Grenal, né, Grêmio e Internacional, tem Clássico Mineiro, Cruzeiro versus Atlético Mineiro, Vasco versus Vitória e tem Clássico Paulista também, Palmeiras versus Santos. Essa informação você pode conferir lá no nosso portal Complexo Cultura Zona Sul. .com.br. Bom, mas agora Adriel Estrada que está chegando por aqui para trazer informações dos times da cidade. Adriel que tava emocionado hoje, né? Que vai ter Grenal nas quartas de final da Copa do Brasil. Tava emocionado, mas agora ele chega para falar dos times aqui de Rio Grande. Um grande abraço. Adriel, seja bem-vindo aqui, ó, de volta para casa.
9: É isso aí, boa noite. E hoje a gente vai falar sobre os clubes da nossa cidade, porque o futebol profissional de Rio Grande vive um momento especial, porque começa hoje a Copa Internacional Cidade do Rio Grande, uma competição que resgata o tradicional torneio citadino que há alguns anos já não acontece. E a bola rola já na noite de hoje, às 8 horas, no Aldo da Puso, pro clássico entre Rio Grande e Rio Grandense. Além dos três representantes rio-grandinos, a competição tem também a participação do Cerro Largo, do Uruguai. Todos os jogos vão ser disputados no Aldo da Puso, casa de São Paulo, e os ingressos custam R$15 e 1 quilo de alimento não perecível. Para os alunos da rede municipal de ensino, a entrada é totalmente gratuita. Depois do clássico dessa noite, a competição segue na quinta-feira, com o clássico Rio Rita às 8 horas da noite. No domingo, às 3 da tarde, tem São Paulo contra o Rio Grandense e a decisão está marcada para a próxima quarta-feira, dia 19, às 8 horas da noite, quando o Cerro Largo enfrenta o vencedor da fase citadina. Mais do que uma disputa pelo título, a Copa Internacional Cidade do Rio Grande representa uma tentativa de recuperar uma tradição importante do nosso futebol e também de fortalecer os clubes locais, especialmente o trabalho das categorias de base. Então, para quem gosta de futebol e quer prestigiar os times da nossa cidade, fica o convite. A bola começa a rolar hoje, no Aldo da Puso, para a Copa Internacional Cidade do Rio Grande. Eu sou Adriel Zdralek e esse foi o Bola na Trave. Uma boa noite a todos sintonizados no De Volta para Casa.
1: Valeu, Adriel. Uma boa noite para ti. Até amanhã aqui no De Volta para Casa. Te esperamos com mais informações. 7:08.
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1: Sentimento
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0: Cultura Zona Sul, Wesley Safadão e Rei Vaqueiro, Displicente, Alexandre Pires e Lauana Prado, de ex pra ex, e Guilherme Benuto e Lua Santana, 467. 7:18, 7:18, esse é o programa De Volta Pra Casa, te fazendo companhia até as 8 horas da noite. Lembrando que a partir das 9 tem o programa noturno 105,9. Você pode mandar a sua mensagem para cá através do nosso WhatsApp 991-647867, mensagem de texto e mensagem de voz. Você pode também nos seguir no Instagram, arroba Cultura Zona Sul 105.9. Por lá você acompanha as notícias, tem a reportagem de hoje que foi feita pela equipe de jornalismo da Rádio Cultura Zona Sul, visitando as zonas ribeirinhas da cidade, que novamente enfrenta essa situação de alagamentos, né? E toda a tensão e um pouquinho de bom senso também que os motoristas devem ter e não passar nessas regiões com seus veículos, que nem o Alisson Fontes trouxe a informação que acaba, né, jogando a água para dentro das residências. Tem que ter um pouquinho de empatia nesse momento, um pouquinho de respeito ao próximo, né? E evitar passar nessas regiões com o seu veículo. Então, essa matéria, essa reportagem, você confere em Cultura Zona Sul 105.9, lá no nosso Instagram. Você acompanha por lá também os bastidores, acompanha através dos nossos stories as entrevistas que tivemos no dia de hoje. Então, segue lá, curta, comente, compartilhe. Os eventos que a rádio promove também estão por lá. Todas as informações que você precisa saber no nosso Instagram. 7:19.
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0: Bruno e Marrone, Boate Azul. Você ouviu também Lola Young com Messi e Papas da Língua, Eu Sei. Esse é o programa De Volta Pra Casa, agora 7 horas e 30 minutos. Depois do intervalo, tem o Tchutchutchu, as fofocas do meio das celebridades, do meio dos famosos. Você acompanha aqui no programa De Volta Pra Casa. Então não sai daí, continua sintonizado aqui na 105,9. Daqui a pouquinho tem fofoca por aqui. 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
0: Previsão de tempo instável na região sul nesta quarta-feira. Ao longo do dia, muitas nuvens com pancadas de chuva e trovoadas isoladas. A intensidade do vento de fraca a moderada. As temperaturas seguem baixas nas primeiras horas do dia e a tendência é que fiquem mais agradáveis à tarde. Em Rio Grande, mínima de 10 e máxima de 18 graus. Em São José do Norte, a máxima de 16 graus. E em Santa Vitória do Palmar, a temperatura máxima pode chegar nos 17 graus. Previsão do tempo com informações do Instituto Nacional de Meteorologia.

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6: 7:35, 7:35. Chegou aquela hora. Vamos fofocar um pouquinho o que, os famosos estão aprontando. O que, eles estão opinando, o que, eles estão fazendo nas redes sociais, o que, eles estão mencionando nas entrevistas a qual eles prestam. Bom, vamos começar falando aqui do Tadeu Schmidt, apresentador do Big Brother Brasil. Pois é, ele que é pai da Valentina e da Laura Schmidt, do casamento com a Ana Cristina Schmidt, né? Ele abriu o coração para falar da criação das filhas. Ele disse que criou duas meninas que são ótimas para o mundo e elas vão fazer muitas coisas boas para o mundo. Mas ele admitiu que ele exagerou na dose, né? Ele afirmou em entrevista que ele foi severo demais na criação das filhas. Como ele mesmo mencionou, errou na dose. E ele disse que isso se deve à educação e criação que recebeu do próprio pai, que foi militar do exército. Ele disse o seguinte: o rigor foi forte demais e acho que errei na dose. Talvez por ter o exemplo do meu pai, que é o ídolo lá de casa. Todo mundo adora o meu pai, meu saudoso pai, que era extremamente rigoroso, contou Tadeu Schmidt, né? Ele disse também que sempre buscou transmitir valores éticos às suas filhas. Tá aí então, né?

0: declaração do Tadeu Schmidt em entrevista. Pois bem, bom, outra famosa que deu entrevista, e ela disse que está um pouquinho triste. Por que ela está um pouquinho triste? Porque ela está se incomodando com as cobranças sobre a vida amorosa. Sabe quem? Anitta. Agora ela anda muito equilibrada, né? Com o lançamento do seu novo álbum, Equilíbrio. Pois bem, ela disse que está... agora eu vou falar mais certinho o que ela disse, mas ela está solteira desde o início do ano, né? Ela está numa nova fase da vida pessoal, ela que atualmente está com 33 anos, explicou que mudou a forma de se relacionar após perceber que apesar de todas as conquistas profissionais, o interesse das pessoas ainda está se concentrando nos relacionamentos que ela tem. E ela disse que isso está deixando ela muito triste. A apresentadora do programa Sem Censura, a Cissa Guimarães, ela também perguntou se continua muito namoradeira, se a Anitta continua namoradeira. E ela declarou que está muito diferente nas relações pessoais, que mudou a forma de se relacionar. Antes ela tinha um vazio e tinha uma necessidade de provar algo, afirmou Anitta, apresentadora Cissa Guimarães do programa Sem Censura. Tá certo. Tá aí então, a Anitta que tá um pouco mais focada na questão profissional, né? Na questão artística. Ela que tá com esse foco então. O último relacionamento dela foi com o empresário Ian Bortolanza. O término foi anunciado em fevereiro. Tá aí então, essas são as fofocas de hoje, dessa terça-feira.
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0: e Vitinho Imperador, Eu Me Apaixonei.
1: Eu me apaixonei.
0: Você ouviu também, Revelação, tá escrito. Faltando agora 14 minutos para as 8 horas da noite, esse é o programa De Volta Pra Casa até as 8 horas, num oferecimento da RGS Lucar Veículos. 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Tá dado o recado então, quero mandar um abraço aqui todo especial para a Josiane tá ligada. Boa noite, manda uma música bem animada para o meu pai Paulo, que está na escuta, muito obrigado. Tá bem, Josiane, um grande abraço, valeu pela sintonia. Aqui tem a participação do Ricardo Terra, mais cedo ele mandou aqui para nossa programação uma placa, pedindo uma placa de trânsito, né? É, próximo, nas proximidades ali do bairro Cidade Nova, e ele manda a mensagem agradecendo que foi colocada essa placa, é muito importante preservar a cidade, e ele pediu um outro favor, né? Na Visconde do Rio Grande, uma quadra do Colégio Salesiano, se encontra um poste com a iluminação pública queimada. É, para os moradores fica muito escuro, facilitando aos maus intencionados. E então ele mandou até a foto, a gente já encaminhou para o secretário de Serviços Urbanos, Dirceu Lopes, essa demanda do ouvinte. A Regiane do Barro Duro tá ligada lá em Pelotas, Regiane, muito obrigado pela tua participação, grande abraço. O Totone da Barra também tá ligado.
2: Sim, um abraço, Totone, gostaria de ouvir aí se não rodou aí conexão. Para todos os amigos e amigas que estão na escuta, para minha irmã Simone, um grande abraço, Totone. E se tu já rodou, pode ser Christy Ralph, cheiro de shampoo.
0: Não, não foi ainda, o Conexão não foi ainda. Grande abraço, Totone. Tá cozinhando hoje, tá fazendo janta aí? Ou tá de boa já, né? Porque volta e meia ele manda as fotos da janta que ele faz. Vira um chefe de cozinha, ele faz bagre, ensopado de bagre, faz massinha, aquelas massinhas pra fritar, pra comer fritinha. Que maravilha, coisa boa, com um cafezinho preto, então nem se fala. Tereza Alves também tá ligadinha. Terezinha, sempre na escuta. Um grande abraço, Tereza. Muito obrigado pela sintonia e pela tua participação. Faltando agora 9 minutos para as 8.

0: E assim a gente vai finalizando de volta pra casa de hoje. Sabrina Carpenter Expresso. Você ouviu também Biquíni Cavadão, Dani. Sucesso que toca aqui na Cultura Zona Sul 105,9 FM. O FM que vai mais longe. Quero mandar um abraço todo especial aqui pro João da Sokovski, que tá ligadinho também, dando um boa noite. Boa noite, meu amigo. Muito obrigado pela sintonia, obrigado pela participação. Bom, eu vou deixar a última música do programa aqui, o pedido do Totone, Conexão. E depois da Voz do Brasil, tem Paulo Ricardo no comando do Noturno 105,9. Com muita música, muito sucesso, muita interatividade através dos nossos canais de comunicação. Eu volto na programação amanhã, ao meio-dia, com o Radiorama e depois, às 5 da tarde, com o programa De Volta para Casa. Foi um prazer enorme poder estar aqui comunicando para você. Agradeço demais as participações, agradeço demais por todo mundo, por todo o carinho que você sempre tem aqui comigo, comunicador, e também com a Rádio Cultura Zona Sul. Um grande abraço para vocês, aproveitem bem a noite de vocês e até amanhã. Tchau, tchau.
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0: você.
1: Isso no dia de hoje.
2: Olá, boa noite.
1: Boa noite para você que nos acompanha em todo o país.
2: Terça-feira, 11 de agosto de 2026.
1: Vamos aos destaques do dia.
2: Plano da Apex quer diversificar destino das exportações brasileiras.
1: Iniciativa busca apoiar empresas impactadas pelas tarifas impostas pelos Estados Unidos. Luana Karen.
3: Entre os mercados alternativos com parcerias na agência estão Canadá, México, Alemanha, Turquia, África do Sul, China e Índia.
2: IBGE revela que inflação em julho foi de 0,07%.
1: Índice foi menor que o registrado no mês anterior. Márcia Fernandes.
4: O setor de alimentação e bebidas teve queda de 0,67%. A redução veio por influência dos alimentos comprados para consumo em casa.
2: E vamos falar daquelas ligações que não queremos receber.
1: Brasil registra uma média de 305 mil ligações indesejadas por minuto.
2: Saiba como evitar na reportagem de Graziele Bezerra.
5: O Não Me Perturbe é um desses serviços criados para preservar o cidadão das ligações abusivas.
1: Hoje, na apresentação da Voz do Brasil, Luciana Vasconcelos e Luciano Seixas.
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1: A inflação do mês de julho teve um recuo de 0,07%, de acordo com o IPCA, Índice Nacional de Preços ao Consumidor Amplo.
2: O índice é usado para medir a inflação oficial no Brasil. O resultado de julho representa uma variação de 0,09% em relação ao registrado no mês anterior.
1: Os dados foram divulgados hoje pelo IBGE.
4: O resultado ficou abaixo da taxa de junho, com variação de 0,07% e 0,09% abaixo da taxa do mês anterior. Nos 12 meses encerrados em julho, o índice ficou em 4,44%, abaixo dos 4,64% registrados até junho. O maior impacto veio do grupo habitação, puxado pela alta da energia elétrica. Já o setor de alimentação e bebidas teve queda de 0,67%. A redução veio por influência dos alimentos comprados para consumo em casa. Fernando Gonçalves, gerente do IPCA do IBGE, destacou os alimentos que impactaram no resultado da alimentação.
6: A alimentação no domicílio variou menos 1,14%, com influência das quedas do café moído, menos 2,45%, da cenoura, menos 14,41%, da batata inglesa, menos 19,59% e do tomate, com menos 29,09%, sendo o tomate o principal impacto negativo no resultado do mês, com menos 0,10%.
4: Já o Índice Nacional de Preços ao Consumidor INPC ficou em 0,01% em julho. Em junho, ele estava em 0,14%. O INPC é calculado pelo IBGE com base no rendimento de famílias que recebem de 1 a 5 salários mínimos, sendo chefe assalariado. Já o IPCA é medido com famílias de rendimento monetário entre 1 e 40 salários mínimos. Reportagem Márcia Fernandes.
2: Apoiar empresas brasileiras impactadas pelas tarifas impostas pelos Estados Unidos.
1: É o que pretende a Apex Brasil por meio de um plano lançado hoje.
2: A ideia é pensar estratégias individuais para cada tipo de negócio e diversificar os mercados para exportação.
3: O Plano de Diversificação de Exportações, elaborado pela Apex Brasil, Agência Brasileira de Promoção de Exportações e Investimentos, pretende atender 5.300 empresas estimadas como atingidas pelo tarifaço imposto pelos Estados Unidos. São companhias de setores como alimentos e bebidas, calçados, moda e máquinas e equipamentos. Além do atendimento individual às empresas afetadas, a iniciativa prevê a conexão com compradores internacionais, como explica Laudemir Miller, presidente da Apex Brasil.
7: Nós vamos colocar as empresas brasileiras frente a frente com compradores internacionais do seu produto em mercados alternativos. Nós vamos fazer isso com feiras internacionais, com rodadas de negócios no Brasil. Nós vamos trazer compradores internacionais ao Brasil e também nós vamos ter uma modalidade de apoio direto a empresas, um apoio financeiro em determinadas ações para elas se prepararem para para a exportação.
3: Estão previstas mais de 300 ações de diversificação de mercados em todo o mundo. Entre os mercados alternativos com parcerias na agência estão Canadá, México, Alemanha, Turquia, África do Sul, China e Índia. De acordo com Laudemir Miller, presidente da Apex Brasil, a agência vai investir 210 milhões de reais para colocar as ações em prática.
7: A gente não tem como meta recuperar nos 12 meses os 210 milhões, o que a gente quer é ampliar o número de mercados que as empresas exportam e ampliar ainda mais as exportações do Brasil.
3: A partir desta quarta-feira, as empresas afetadas pelo tarifaço e interessadas no plano de diversificação de exportações devem se inscrever diretamente na página da Apex na internet, em apexbrasil.com.br. Reportagem Luana Karen.
1: E produtores de cana-de-açúcar da região Nordeste que sofreram prejuízos econômicos por causa da tributação imposta pelos Estados Unidos ou decorrentes de eventos climáticos extremos têm direito a apoio.
2: Foi publicado hoje decreto que regulamenta a concessão do apoio financeiro.
0: Produtores independentes de cana-de-açúcar da região Nordeste, que tiveram prejuízos na safra 2025-2026, poderão solicitar apoio financeiro. O benefício será de R$ 12,00 por tonelada de cana comercializada, com limite total de R$ 270 milhões de reais em recursos. O apoio é destinado a quem comprovar prejuízos causados pela tributação adicional sobre exportações brasileiras pelos Estados Unidos ou por eventos climáticos extremos. A produção considerada deve ter sido entregue entre 1º de agosto de 2025 e 31 de julho de 2026. Para receber, o produtor precisa apresentar à Companhia Nacional de Abastecimento, a CONAB, a documentação que comprove a comercialização e os prejuízos. Os documentos devem ser enviados até 30 de outubro de 2026. O pagamento será feito pela CONAB por PIX, utilizando a chave CPF ou CNPJ do beneficiário, ou por depósito em conta corrente de sua titularidade. Não tem direito produtores que sejam sócios nas usinas, destilarias ou cooperativas que recebem a cana-de-açúcar. As orientações para envio da documentação e a relação dos beneficiários serão divulgadas pela CONAB em seu site, no endereço gov.br/CONAB. Thaís de Araújo para a Voz do Brasil.
1: Projetos de assistência técnica e extensão rural do semiárido podem ser beneficiados por edital aberto pela Agência Nacional de Assistência Técnica e Extensão Rural, a ANATER, e Ministério do Desenvolvimento Agrário e Agricultura Familiar.
2: São 413 milhões de reais para implementar a adaptação climática na agricultura familiar.
1: Serão selecionados 50 lotes territoriais em 10 estados do semiárido, atingindo mais de 60 mil famílias.
2: A presidente da Agência Nacional de Assistência Técnica e Extensão Rural, Loroana Coutinho, explicou a quem se destina o edital.
8: A gente está falando de agricultores familiares, de povos indígenas, comunidades quilombolas, de assentados e assentadas da reforma agrária, de beneficiários do Programa Nacional do Crédito Fundiário. Então, é uma gama de pessoas que são vinculadas ao Programa Garantia Safra e que agora poderão receber estruturação, poderão receber acompanhamento. Então, não é só assistência técnica e extensão rural, é assistência técnica e extensão rural, mas também estruturação da produção. Então, certamente, a gente vai dinamizar esses 56 territórios com muita ação.
1: O prazo para a inscrição das propostas vai até 31 de agosto e pode ser feita a inscrição pela internet em anater.org/editais-2.
2: Produtores rurais que vão declarar um imposto territorial rural podem fazer de forma mais simples.
1: A novidade deste ano é a opção de quitar o imposto na hora, usando o PIX, cartão ou TED.
2: O prazo de entrega da declaração vai até o dia 30 de setembro.
9: O prazo para a entrega da declaração do Imposto sobre a Propriedade Territorial Rural começou nesta segunda-feira e segue até 30 de setembro de 2026. A novidade este ano é que na versão web para pessoas jurídicas e para proprietários de imóveis rurais com área superior a 100 hectares, o pagamento do tributo pode ser feito por PIX, cartão de crédito, TED ou emissão do documento para pagamento. No sistema é possível preencher, transmitir, retificar e consultar declarações sem a necessidade de instalar programas no computador. O acesso é realizado com autenticação gov.br nos níveis prata ou ouro. Contribuintes que possuem muitos imóveis rurais podem ser importados arquivos contendo múltiplas declarações. Para ter acesso à declaração do imposto sobre a propriedade territorial via web, acesse o endereço serviços.receitafederal.gov.br/login. Lá, o contribuinte deve entrar na conta gov.br, localizar o imóvel e preencher a declaração. Daniele Popov para a Voz do Brasil.
1: O Ministério da Saúde e o Serviço Federal de Processamento de Dados, o SERPRO, anunciaram a nuvem soberana do SUS.
2: E o que isso significa? Que os dados do Sistema Único de Saúde vão ser armazenados em uma única infraestrutura nacional.
10: Pela proposta, informações como históricos médicos, resultados de exames e registros de vacinação passam a ser processados exclusivamente em território nacional. A medida atende a parâmetros da Lei Geral de Proteção de Dados e garante a submissão das bases digitais unicamente à legislação brasileira, como explica o ministro da Saúde, Alexandre Padilha.
11: Todos os mais de 5 bilhões de dados da saúde, da nossa Rede Nacional de Dados de Saúde, passa a ter a segurança, a casa própria, aqui no Brasil, submetido às leis brasileiras, apenas a nenhuma lei de qualquer outro país.
10: O Serviço Federal de Processamento de Dados e o Departamento de Informação e Informática do Sistema Único de Saúde vão administrar a infraestrutura. O presidente do SERPRO, Wilton Mota, disse que, além de maior segurança, a nuvem soberana do SUS vai permitir a ampliação dos serviços digitais na saúde.
12: É consolidar uma estrutura robusta, segura e soberana.
10: Com a nuvem soberana do SUS, o Ministério da Saúde espera consolidar a Rede Nacional de Dados em Saúde, onde o paciente terá toda a sua trajetória no SUS em formato digital. Reportagem na Zibrum.
1: E a gente vai falar agora de uma coisa que irrita muito brasileiro. São aquelas ligações indesejadas de telemarketing, instituições financeiras.
2: O excesso pode até fazer com que chamadas importantes deixem de ser atendidas.
1: E para ajudar o consumidor a se proteger, existem ferramentas gratuitas que permitem bloquear o telemarketing e identificar quem está por trás de números desconhecidos.
13: O Brasil registra uma média de 305 mil ligações indesejadas por minuto, segundo dados do IDEC, o Instituto de Defesa de Consumidores. O número dá ao país o título de líder global em chamadas abusivas. Desde 2022, a Anatel tem atuado para garantir o direito de quem não quer receber esses tipos de chamadas, que no geral são ofertas de produtos e serviços, pesquisas, pedidos de doações ou cobranças. E mais, muitas vezes são realizadas por robôs.
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13: O Não Me Perturbe é um desses serviços criados para preservar o cidadão das ligações abusivas. Ele é gratuito e permite bloquear chamadas realizadas pelo telemarketing de operadoras de telecomunicações e instituições financeiras participantes. Basta acessar a plataforma www.nãomeperturbe.com.br, realizar o cadastro e selecionar as empresas que você deseja bloquear. Outra alternativa é o Qual Empresa Me Ligou. Caso você receba a chamada de um número desconhecido, é possível acessar o site qualempresameligou.com.br e consultar a qual empresa aquele número está vinculado. A ferramenta permite a localização dos canais oficiais de atendimento da empresa e evita que o usuário caia em golpes. A estudante de psicologia Isabelle Reis se queixa dos constantes incômodos provocados pelas ligações cada vez mais insistentes.
17: Recebo muitas ligações pela manhã, muitas ligações pela tarde, e agora recentemente eu venho recebendo ligações até pela noite. Então eu não atendo mais ligação, às vezes pode ser até uma pessoa que é conhecida ou alguma coisa urgente, eu não atendo. Assim, meu celular sempre tá no mudo, inclusive minha mãe até reclama, às vezes ela me liga ou pessoas da minha vida me ligam e sempre tá no silencioso, então se eu não estou com o celular na minha mão, às vezes eu não atendo e às vezes é uma coisa séria.
13: Desde junho de 2024, a Anatel também passou a considerar abusivas as chamadas curtas com duração de até 6 segundos. Desde então, foram realizados mais de 1.200 bloqueios de empresas para a realização de chamadas e quase R$40 milhões em multas já foram aplicados. Reportagem Graziele Bezerra.
2: E falamos sobre as ligações indesejadas, muitas vezes feitas para os nossos celulares.
1: Um aparelho que faz parte do dia a dia, sempre ao lado do brasileiro. Por lá a gente faz compras, tem acesso ao banco e aos nossos contatos.
2: Pois então, uma plataforma permite registrar um aparelho celular e emitir alertas em caso de perda, roubo ou furto.
1: É o Celular Seguro, um sistema do Ministério da Justiça e Segurança Pública.
2: A plataforma oferece também a opção de indicar contatos de segurança e comunicar uma ocorrência para bloquear o aparelho de forma simples e rápida.
1: Você sabe como cadastrar o seu telefone na plataforma Celular Seguro? O sistema permite ao usuário registrar o aparelho celular e emitir alertas em caso de roubo, furto ou perda. A plataforma também oferece a opção de indicar pessoas de confiança que vão poder emitir um alerta em nome do usuário caso ele não consiga acessar o sistema. Para usar o Celular Seguro, é necessário fazer o login por meio de uma conta gov.br. O cadastro pode ser realizado pelo aplicativo ou pela versão web da plataforma. Para se cadastrar, basta acessar a plataforma Celular Seguro, escolher a opção Meus Telefones ou Telefones de Confiança e selecionar o aparelho. Depois, basta clicar em Alerta e confirmar o registro. Após a confirmação, será gerado um número de protocolo que pode ser utilizado em eventuais consultas posteriores. A plataforma Celular Seguro também oferece uma ferramenta para consulta de aparelhos usados antes da compra e verificar se determinado aparelho tem registro de roubo, furto ou perda. Para realizar a consulta, basta informar o e-mail, número de identificação único do aparelho celular. O e-mail pode ser consultado nas configurações do aparelho. Priscila Machado, para a Voz do Brasil.
18: Golpistas estão utilizando a logomarca do governo federal para oferecer supostas renegociações.
2: A orientação é não clicar em e-mails, mensagens e links na internet, inclusive em redes sociais.
19: O Ministério da Fazenda alerta para golpes aplicados contra pessoas que procuram renegociar dívidas. Os golpistas utilizam anúncios falsos, e-mails, mensagens e links na internet, inclusive em redes sociais, e usam indevidamente nomes e logomarcas do governo federal para conferir aparência de legitimidade às ofertas. A orientação é ficar atento. A renegociação de dívidas é feita diretamente com as instituições bancárias. O governo não envia links, mensagens digitais ou SMS oferecendo esse tipo de serviço e não mantém sites específicos para renegociação. Por isso, não forneça dados pessoais ou bancários e não faça pagamentos a partir de links recebidos por mensagens ou anúncios. Informações e orientações sobre renegociação de dívidas estão disponíveis no portal oficial do Ministério da Fazenda, no endereço gov.br/fazenda. Em caso de dúvida, procure diretamente a instituição financeira responsável pela dívida e utilize somente canais oficiais. Lucília Araújo, para a Voz do Brasil.
1: Uma aeronave com sensores de alta precisão está sobrevoando Amazônia, Cerrado e Pantanal para medir os gases que causam o efeito estufa.
2: O trabalho é uma parceria entre Brasil e Alemanha.
20: A aeronave, equipada com instrumentos científicos, está fazendo voos no espaço aéreo brasileiro desde o mês passado. O objetivo é medir fluxos e concentrações atmosféricas de dióxido de carbono e metano, dois dos principais gases causadores do efeito estufa. Os voos se concentram na Amazônia, no Pantanal e em parte do Cerrado. O modelo do avião é capaz de voar em uma ampla faixa de altitude, desde 850 metros até 15 mil metros. O pesquisador do Instituto de Física da Universidade de São Paulo, Paulo Artacho, dá os detalhes.
5: O objetivo principal dessa pesquisa é entender melhor as emissões e o processamento atmosférico de um gás de efeito estufa, que é muito importante, que é o metano. Então, o metano é o segundo gás em importância e relevância do ponto de vista de gases de efeito estufa logo depois do dióxido de carbono. E a Amazônia e o Pantanal, em particular, todas as áreas alagadas são fortes emissores de metano.
20: Cerca de 120 pesquisadores de instituições de pesquisa da Alemanha e do Brasil trabalham na coleta de dados. A coordenação é do Instituto Nacional de Pesquisas Espaciais, o INPE, e do Centro Espacial Alemão. Segundo o coordenador da pesquisa, Dirceu Luiz Erdes, os dados vão complementar informações de outros sistemas de observação, validar medições por satélite e aprimorar modelos climáticos.
21: Todos os modelos de IPCC, modelos de clima e tempo, utilizam dados de CO2 e metano. Então, o principal objetivo desse trabalho é validar esses modelos, corrigir o que tiver que corrigir e melhorar as projeções futuras. E também validar os dados satélites. Tem vários satélites hoje, tanto europeus como americanos, japoneses e chineses, que cruzam o nosso território. E eles têm um valor de coleta desses dados. E a ideia desse projeto é coletar os dados in situ, na região, e validar tanto o satélite como os modelos de previsão.
20: A campanha científica deve se estender até meados de setembro. Até lá, serão realizados cerca de 15 voos, tanto durante o dia quanto à noite. Reportagem Luciana Colares de Holanda.
1: O modelo brasileiro de alimentação escolar, que une os produtos da agricultura familiar às merendas servidas aos estudantes, foi apresentado a uma delegação da Etiópia.
22: Antes de chegar ao prato dos estudantes, a merenda escolar percorre um caminho que começa muito antes da cozinha da escola. É um modelo que une alimentação saudável, agricultura familiar e políticas públicas. Uma experiência brasileira que desperta o interesse de outros países, como a Etiópia. Como lembrou a coordenadora-geral do Programa Nacional de Alimentação Escolar, Karine Santos.
23: O Brasil coopera com muitos países. Faz parte da programação dessa missão de receber a delegação da Etiópia, demonstrar como isso é levado a efeito até que esse alimento chegue de fato no prato dos nossos estudantes.
22: A visita integra a parceria de cooperação entre Brasil e Etiópia voltada ao intercâmbio de experiências sobre alimentação escolar. A analista de projetos da Agência Brasileira de Cooperação, Paola Barbieri, falou como funciona essa cooperação entre os dois países.
23: O Programa de Alimentação Escolar Brasileiro já tem 70 anos, né, de existência e, assim, pelas inovações que o programa traz, os países, eles têm muito interesse em conhecer como ele é organizado, né, como ele é operado.
22: Numa escola do Distrito Federal, a delegação da Etiópia pôde acompanhar o resultado desse trabalho na prática. Parte dos alimentos servidos nas escolas públicas vem diretamente da agricultura familiar. A produção passa pelas cooperativas e segue para as unidades de ensino, como garante o presidente da cooperativa, Anaildo Porfírio da Silva.
24: A nossa cooperativa associação hoje atende 72 escolas. Então isso ajuda demais o agricultor.
22: O agricultor familiar José Ailton Alves diz que sente satisfação por ter o seu trabalho reconhecido internacionalmente.
25: A gente se sente honrado e gratificado, porque a gente está vendo que o nosso trabalho está sendo visto.
22: Os alimentos produzidos por agricultores familiares, como José Ailton, chegam a milhões de estudantes, como Otaviana Esteves de Deus, de 11 anos.
26: Muito legal essa hora que a gente reúne todo mundo aqui na mesa para comer, conversar, um alimento saudável também. Muito delicioso.
22: A merendeira Dilma Costa conta que que o sucesso é garantido.
0: Hoje é estrogonofe, hoje vai ser uma loucura, eles vão comer assim, é sempre repetem, né?
22: A Cooperação Brasil-Etiópia é coordenada pela Agência Brasileira de Cooperação pelo Fundo Nacional de Desenvolvimento da Educação e conta com o suporte de agências das Nações Unidas. Reportagem Cleide Lopes.
2: E essas foram as notícias do governo federal.
18: Fique agora com as notícias do Poder Judiciário e do Congresso Nacional. Uma boa noite.
2: Boa noite para você e até amanhã.
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6: Centro de Estudos Constitucionais do Supremo Tribunal Federal prorroga prazo de inscrições para audiência acadêmica em Belém, no Pará.
7: Relatório do CNJ aponta que medidas protetivas chegam rápido, mas não bastam contra feminicídios.
6: STJ mantém condenação de suposto membro do PCC a mais de 87 anos de prisão.
7: Boa noite, eu sou Arthur Filho.
6: E eu sou Walter Lima.
7: O Centro de Estudos Constitucionais do Supremo Tribunal Federal prorrogou para 16 de agosto o prazo de inscrições para participação na terceira audiência acadêmica regional do projeto O Ensino do Direito Constitucional no Século XXI, Panorama e Perspectivas.
6: O evento será realizado no próximo dia 28 no Instituto de Ciências Jurídicas da Universidade Federal do Pará.
7: As instituições interessadas em fazer exposição oral devem realizar a inscrição por meio de formulário com envio de resumo escrito até 4.000 caracteres.
6: As manifestações devem ter caráter constitucional e poderão abordar um ou mais dos eixos temáticos definidos pelo Centro de Estudos Constitucionais do Supremo Tribunal Federal.
7: Pesquisa apresentada pelo Conselho Nacional de Justiça revela que o sistema de justiça tem concedido com rapidez medidas protetivas de urgência.
6: Mas os dados revelam que ainda é um desafio combater o feminicídio. Fernanda Porto.
8: 53% das medidas protetivas de urgência são concedidas no mesmo dia em que a mulher faz a solicitação. Mas a ação ainda não é suficiente para evitar casos de feminicídios, já que em 57,6% dos casos, as vítimas tinham medidas protetivas vigentes. Os dados são da pesquisa Feminicídio e Medidas Protetivas de Urgência, publicada pelo Conselho Nacional de Justiça. O levantamento foi feito com base em mais de 10 mil inquéritos iniciados e ações penais de primeiro grau ajuizadas entre os anos de 2024 e 2025. Do grupo analisado, 3.449 vítimas, ou seja, duas a cada três mulheres, não tinham medida contra o réu. Já outras 1.669 tinham medida protetiva, o que corresponde a uma a cada três vítimas.
7: Superior Tribunal de Justiça mantém condenação de mais de 87 anos de prisão a suposto integrante do PCC.
6: A decisão é da desembargadora convocada Nilsone de Freitas. Repórter Fátima Uchoa.
9: O réu foi condenado por participação em organização criminosa armada, 5 homicídios qualificados e ocultação de cadáver. Entre as vítimas está uma escrivã da Polícia Civil de São Paulo. Segundo o Ministério Público, o réu é integrante do primeiro comando da capital, o PCC. A defesa pretendia anular a condenação pelo Tribunal do Júri e obter novo julgamento, mas o Tribunal de Justiça de São Paulo negou a apelação, sob o fundamento de que a decisão dos jurados tinha amparo em provas. No STJ, ao analisar o pedido, Nilson de Freitas destacou que o habeas corpus serve para proteger o direito de locomoção diante de ilegalidade ou abuso de poder, não sendo cabível para rediscutir condenações quando não há flagrante ilegalidade.
7: Justiça Federal suspende reintegração de posse em área disputada por assentados e indígenas pataxós na Bahia.
6: Com a decisão, a ordem de reintegração de posse em favor do INCRA fica sem efeito até um novo julgamento, que só deve ocorrer após produção de prova técnica.
10: Sabrine Menezes.
11: No recurso, o MPF sustentou que os direitos territoriais dos povos indígenas são originários e reconhecidos pela Constituição Federal. Com a decisão, o processo de reintegração de posse do lote 77A, localizado no projeto Assentamento Cumuru-Xatiba, em Prado, na Bahia, deve passar por uma nova perícia para verificar se a área faz parte da terra indígena Comexatibá, do povo Pataxó. Em caso de confirmação, os assentados têm direito à indenização e à eventual realocação para outro projeto de reforma agrária.
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7: A você, uma boa noite.
10: E até amanhã.
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14: Eu sou Paula Groba.
15: E eu sou Humberto Pinheiro.
14: E estes são os destaques de hoje do Jornal do Senado, que começa agora.
15: Vai à sanção programa de incentivos à produção nacional de fertilizantes.
14: Avança projeto que define implementação do novo piso salarial nacional para médicos e cirurgiões dentistas.
15: Estatuto do Aprendiz segue para plenário com urgência.
14: Boa noite.
15: Boa noite.
14: Apesar de ser uma das maiores potências mundiais de produção de alimentos, o Brasil ainda depende fortemente de fertilizantes importados para manter a produção agrícola.
15: Para reduzir essa dependência, o Senado aprovou hoje e encaminhou para a sanção presidencial o projeto que cria um programa de incentivo à produção nacional de fertilizantes. A proposta busca aumentar a oferta do insumo produzido no país, reduzir os custos para o agronegócio e, com isso, ajudar a baratear a produção de alimentos. A reportagem é de Alexandre Campos.
16: A principal mudança feita pelos deputados federais aprovada pelos senadores é a autorização para o repasse de recursos do orçamento ao BNDES para abrir linha de crédito para investimentos na produção de fertilizantes e matérias-primas, remineralizadores, bioinsumos e biofertilizantes. O dinheiro poderá financiar plantas industriais, atividades de pesquisa e infraestrutura de integração de polos logísticos. Relatora do projeto, a senadora Tereza Cristina, do PP de Mato Grosso do Sul, lembrou que apesar de ser uma potência agrícola, o Brasil continua dependente da importação de fertilizantes.
17: Em 50 anos, nós revolucionamos

0: culturais e para agências reguladoras.
1: Relatora da proposta, a senadora Tereza Cristina defendeu que o instrumento da abertura de crédito seja evitado com mais planejamento. Repórter Raíssa Abreu.
2: A medida provisória aprovada destina 305 milhões de reais ao socorro de vítimas de desastres naturais, como secas e enchentes, em diversos pontos do país. A relatora, senadora Tereza Cristina, do PP de Mato Grosso do Sul, votou pela aprovação da medida, mas reforçou que o crédito extraordinário só deve ser usado em casos excepcionais.
3: Um país que estação após estação precisa correr para socorrer aquilo que poderia ter prevenido, não enfrenta um problema de imprevisibilidade, enfrenta um problema de planejamento.
2: A comissão também aprovou um projeto de abertura de crédito de 24 milhões de reais para reforçar o orçamento das agências reguladoras.
0: Médicos e cirurgiões dentistas podem ter piso salarial de mais de 13 mil reais para 20 horas semanais, mas a implementação será gradual ao longo de 3 anos.
1: Foi o que aprovou nesta terça-feira a Comissão de Assuntos Econômicos. Pelo texto aprovado, o piso será implementado em 3 etapas. As informações com a repórter Marcela Cunha.
4: O projeto estabelece piso salarial de R$ 13.662 para médicos e cirurgiões dentistas que trabalham 20 horas por semana. O novo valor de referência vale tanto para o setor público quanto para o privado e deverá ser reajustado anualmente. A proposta também aumenta para 50% o adicional pelo trabalho noturno e mantém nesse percentual a remuneração das horas extras. O texto já havia sido aprovado pela Comissão de Assuntos Econômicos e de Assuntos Sociais, mas recebeu recurso para votação pelo plenário. Foram apresentadas 4 emendas e por isso o projeto voltou à CAI. O relator, senador Nelsinho Trade, do PSD do Mato Grosso do Sul, aceitou apenas a emenda que prevê a implantação gradual do novo piso. 40% do valor no primeiro ano, 70% no segundo e 100% a partir do terceiro.
5: A transição confere tempo de adaptação aos empregadores, tanto do setor privado quanto do setor público, e mitiga eventuais impactos negativos sobre o mercado de trabalho.
4: O projeto segue para análise da Comissão de Assuntos Sociais e depois para votação no plenário do Senado.
0: O Senado pode analisar propostas que reduzem o número de dias letivos nos calendários escolares.
1: As ideias foram apresentadas por cidadãos e serão analisadas pela Comissão de Direitos Humanos e Legislação Participativa. Se aprovadas, poderão ser transformadas em projetos de lei. Repórter Herman Kulitz.
6: As iniciativas foram apresentadas por cidadãos pelo portal E-Cidadania. Como receberam mais de 20 mil apoios, se tornaram sugestões e legislativas. Agora, a Comissão de Direitos Humanos e Legislação Participativa vai decidir se elas serão transformadas em projeto de lei. André Camargo, autor de uma das propostas, explicou que antigamente o calendário escolar era de 180 dias e não vê prejuízo no retorno a essa quantidade.
7: As 800 horas vão permanecer, né? A carga horária de trabalho vai se manter. O que vai diminuir é a quantidade de dias letivos para a gente poder se organizar, se reorganizar e tentar ver uma nova saída.
6: Os autores alegam benefícios tanto para os professores, favorecendo a formação continuada e a melhora na qualidade de vida no trabalho, quanto para os alunos, que poderão ter um ano letivo mais dinâmico e focado em um ensino mais eficiente, podendo até diminuir a evasão escolar.
0: E avançou no Senado o Estatuto do Aprendiz, novo marco legal para programas de aprendizagem com regras de contratação de adolescentes e jovens entre 14 e 24 anos, além de pessoas com deficiência em qualquer idade.
1: O texto aprovado pela Comissão de Assuntos Sociais, sem modificações, seguiu com pedido de urgência para votação no plenário do Senado. Repórter Marcela Diniz.
8: O contrato terá duração de 2 anos, podendo ser prorrogado por mais um, e a jornada poderá chegar a 8 horas diárias para quem já concluiu a educação básica. A proposta garante direitos como vale-transporte, férias no mesmo período do recesso escolar para menores de 18 anos e estabilidade para gestantes. O texto mantém a obrigatoriedade de contratação de aprendizes por empresas de médio e grande porte nos mesmos percentuais de hoje, mínimo de 5% e máximo de 15%.

0: de acordo com o número de trabalhadores. Micro e pequenos negócios continuarão com contratação facultativa. Para quem não cumprir a cota, o texto prevê multa de R$3.000 por aprendiz não contratado. Em caso de reincidência ou embaraço à fiscalização, o valor dobra. O texto aprovado pelos senadores é o mesmo que veio da Câmara. 5 emendas de plenário foram rejeitadas na Comissão de Assuntos Sociais, entre elas, a que transferia para negociação coletiva regras sobre aprendizagem. O senador Flávio Arnes, do PSB paranaense, lembrou que já existe decisão do STF proibindo esse tipo de acordo quando o que está em questão são direitos de adolescentes.
1: Não se pode discutir mais vagas ou menos vagas. E já existe o tema 1046, que afastou expressamente das políticas de inclusão de aprendizes a negociação coletiva. A empresa pode alocar aprendizes em outros tomadores de serviço públicos ou privados. Então, várias alternativas foram criadas para se ultrapassar o problema de eventualmente uma empresa não poder contratar.
0: A aprovação no Senado é o último passo da análise da proposta no Congresso, mas para virar lei, ela ainda precisa ser sancionada pelo presidente da República.
2: E o senador Paulo Paim, do PT do Rio Grande do Sul, reafirmou o apoio à redução da jornada para 40 horas semanais, sem redução de salário. Segundo ele, mais de 80% dos brasileiros apoiam o fim da escala 6x1.
3: Paim também citou estudos que apontam a possibilidade de criação de 4,5 milhões de novos empregos com a medida. Destacar que a proposta já recebeu o aval dos deputados, o senador defendeu que a PEC seja colocada em votação no Senado.
4: Não estamos diante de uma pauta de esquerda ou de direita, de centro ou do governo ou da oposição. Estamos diante de uma pauta dos brasileiros, das famílias brasileiras.
3: Edição de Paula Groba e trabalhos técnicos de Eliseu Caires. O Jornal do Senado fica por aqui. Acompanhe agora as notícias da Câmara dos Deputados. Boa noite.
2: Boa noite e até amanhã.
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6: Comissões declaram nulo casamento de menores de 16 anos de idade.
7: Propostas aumentam o acesso da população às canetas emagrecedoras.
6: Lei votada pelos parlamentares amplia o uso do FGTS por filantrópicas.
8: Boa noite. Uma nova lei mantém até 2030 a autorização para que instituições filantrópicas de saúde utilizem recursos do FGTS, a partir de projeto que passou pela análise dos deputados. Quem explica é a repórter Maria Neves.
9: Já está em vigor a lei que prorroga até 2030 o prazo para que hospitais filantrópicos utilizem recursos do Fundo de Garantia do Tempo de Serviço, o FGTS. Entre 2019 e 2022, a legislação permitia a essas instituições de saúde sem fins lucrativos aplicarem verbas do FGTS, mas a autorização não foi prorrogada. A norma sancionada agora foi apresentada pelo deputado Paulo Pimenta, do PT do Rio Grande do Sul, ainda este ano. O parlamentar apenas recuperou o texto de uma medida provisória do Executivo, que perdeu a validade porque não foi votada pelo Congresso. Ao defender a aprovação do então projeto de lei no plenário da Câmara, o deputado Pompeu de Matos, do PDT do Rio Grande do Sul, ressaltou que a proposta vai beneficiar especialmente as Santas Casas.
10: É uma tomada de uma possibilidade que tinham as Santas Casas de se socorrer do Fundo de Garantia por Tempo de Serviço para suprir as dívidas que têm de financiamento. Segundo consta, a própria Santa Casas já declararam que há uma dívida em torno de 10 bilhões e existe recurso no Fundo de Garantia destas Santas Casas que pode ser lançado mão.
9: O governo estima que a utilização de verbas do FGTS pode reduzir os encargos financeiros das entidades filantrópicas de patamares próximos a 18% ao ano para cerca de 12% ao ano. Para serem consideradas filantrópicas, as instituições devem destinar pelo menos 60% dos atendimentos ao Sistema Único de Saúde, de forma gratuita para a população. Os empréstimos com recursos do Fundo de Garantia vão beneficiar também instituições sem fins lucrativos que atuem no campo para auxiliar pessoas com deficiência e que participem de forma complementar do SUS. Na Câmara, o texto foi aprovado em 7 de julho e logo em seguida, no dia 15 do mesmo mês, os senadores também acolheram o projeto. Da Rádio Câmara de Brasília, Maria Neves.
11: Projeto de Ribamar Silva, do Podemos de São Paulo, atualiza as regras de rotulagem de alimentos. A proposta prevê informações nutricionais mais claras e acessíveis para orientar os consumidores na escolha de produtos.
12: De acordo com o texto de Ribamar Silva, a regulamentação deve estabelecer critérios para destacar o teor de açúcares, sódios, gorduras e outros componentes de interesse para a saúde. O projeto também prevê recursos de acessibilidade, como o sistema Braille e ferramentas digitais para pessoas com deficiência.
5: Saúde.
11: Projetos em discussão na Câmara querem aumentar acesso da população às chamadas canetas emagrecedoras. A repórter Mônica Tati tem os detalhes.
13: 60% dos brasileiros estão obesos ou acima do peso, segundo dados divulgados pelo Ministério da Saúde. Dessas pessoas, um quarto já é considerada obesa. A obesidade geralmente acarreta doenças crônicas como hipertensão, diabetes e problemas cardiovasculares. São necessárias várias medidas para evitar a condição, como boa alimentação e a prática de exercícios físicos. Mas o uso de substâncias presentes nas chamadas canetas emagrecedoras tem se mostrado eficaz para reduzir o peso corporal e ajudar no controle da obesidade. Para tentar controlar os danos, deputados apresentaram projetos para aumentar o acesso da população a esse tipo de tratamento. O deputado Mário Eringer, do PDT de Minas Gerais, apresentou o projeto de lei que declara de interesse público os medicamentos Monjaro e Zepbound, que utilizam como princípio ativo a tirzepatida. A medida permite que o governo utilize o mecanismo de licença compulsória da propriedade industrial, popularmente conhecido como quebra de patente.
14: A quebra da patente propicia que outras empresas, aumenta a concorrência, possam fabricar esse medicamento, a tirzepatida, e atingir o maior número de pessoas, que haverá com certeza uma redução do preço. Hoje, o preço do Monjaro e do Zepbound é muito caro, impossibilita qualquer pessoa de classe média alta até, de usar esse medicamento, porque o preço é muito alto. E os benefícios são tão grandes que isso é vantagem para a saúde pública de uma maneira geral.
13: Já o deputado Damião Feliciano, do União da Paraíba, apresentou o projeto que exige a oferta de liraglutida, que tem o nome comercial de Saxenda, e a semaglutida, conhecida por Wegov ou Ozempic, pelo SUS, o Sistema Único de Saúde. Segundo Damião Feliciano, esses dois medicamentos são reconhecidos mundialmente como eficazes no tratamento da obesidade, mas o preço é uma barreira para a população mais carente. Segundo a Anvisa, a liraglutida auxilia no controle crônico de peso em associação a uma dieta baixa em calorias e ao aumento de exercícios físicos. A semaglutida, por sua vez, é mais uma opção para o tratamento do diabetes mellitus tipo 2. Os projetos que pretendem facilitar o acesso da população às canetas emagrecedoras estão em diferentes fases de apreciação na Câmara dos Deputados. Da Rádio Câmara de Brasília, Mônica Tati.
5: Trabalho.
12: Sidney Leite, do PSD do Amazonas, pondera que o texto da PEC do fim da escala 6x1 deve contemplar os interesses tanto dos empresários quanto dos trabalhadores. Ele afirma que a redução da jornada vai garantir mais tempo de convivência familiar para os brasileiros.
15: É importante que se compreenda que nós temos um segmento para quem empreende nesse país: o comércio e os serviços. Há necessidade que nesse relatório que nós vamos aprovar contemple esses setores, que são setores que muitas vezes não conseguem manter o trabalhador na formalidade, tendo em vista os altos custos dos encargos sociais. Mas isso não deve ser fator para que aqui no parlamento nós possamos avançar e dar fim a essa escala, e que homens e mulheres possam ter o direito de conviver com a família, direito ao lazer, direito ao estudo e, com isso, ter uma qualidade de vida melhor.
16: Sidney Leite lembra que a escala 5x2 já existe em áreas como o serviço público, o setor financeiro e parte da indústria. O parlamentar acredita que o fim da escala 6x1 vai contribuir para a redução do adoecimento dos trabalhadores e para o aumento da produtividade no ambiente profissional.
5: Economia.
12: Luiz Erondino, do PSOL de São Paulo, é uma das autoras do projeto que cria o Sistema Nacional de Transparência e Monitoramento de Preços de Combustíveis. A proposta prevê um portal público para consulta em tempo real dos preços praticados em postos de todo o país.
16: Luiz Erondino sugere que distribuidoras e revendedores informem à ANP dados sobre preços, custos e volumes comercializados. Ela acrescenta que o texto estabelece mecanismos para identificar variações abusivas de preços, além de estabelecer sanções administrativas.
5: Ciência e tecnologia.
12: Lucas Ramos, do PSB de Pernambuco, propõe discutir a criação da CID Digital, uma contribuição sobre as receitas obtidas por plataformas digitais com a prestação ou intermediação de serviços. A medida busca estabelecer uma nova forma de tributação para o setor.
16: Lucas Ramos destaca que a proposta divide opiniões e que, por isso, precisa ser debatida. Enquanto os defensores apontam a necessidade de ampliar a tributação, empresas afirmam que já recolhem diferentes impostos e alertam para o risco de aumento de custos e repasse ao consumidor.
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5: Direitos Humanos.
12: A Câmara aprovou o projeto que declara nulo o casamento de menores de 16 anos de idade. A repórter Paula Bittar acompanhou a votação.
18: A Comissão de Constituição e Justiça da Câmara aprovou uma proposta que declara a nulidade em qualquer caso do casamento de pessoas que não atingiram 16 anos de idade, a chamada idade núbil. O texto aprovado exclui artigos do Código Civil que prevêem a possibilidade de casamento antes da idade núbil, como em caso de gravidez, ou estabelecem regras e prazos para confirmação ou anulação desses casamentos. A relatora na CCJ, a deputada Ana Paula Lima, do PT de Santa Catarina, apresentou um parecer favorável a esse projeto da deputada Laura Carneiro, do PSD do Rio de Janeiro, mas rejeitou um outro do deputado doutor Fernando Máximo, do PL de Rondônia, que pretendia facilitar o casamento de quem atingiu 16 anos com a assinatura de um dos pais ou responsáveis. Atualmente, a lei exige a assinatura de ambos os pais ou representantes legais nesses casos. Ana Paula Lima também destacou que a vedação do casamento de menores de 16 anos encontra respaldo constitucional na proteção à infância e à juventude.
19: A aprovação do meu parecer pela Comissão de Constituição e Justiça, que torna nulo o casamento antes dos 16 anos, não é só um detalhe jurídico, é a Câmara Federal dizendo com todas as letras que esse tipo de casamento nunca deveria ter existido. Uma criança e adolescente ser empurrada para dentro de um casamento significa abandono escolar, gravidez precoce e muitas vezes violência escondida dentro de casa. Fecharmos as brechas que ainda restam na nossa legislação é proteger meninas que sozinhas não teriam como se defender.
18: A proposta que declara a nulidade em qualquer caso do casamento de pessoas que não atingiram 16 anos de idade já pode seguir para a análise do Senado, a menos que haja recurso para votação antes pelo plenário da Câmara. Da Rádio Câmara, de Brasília, Paula Bittar.
5: Transportes.
16: Júlio Lopes, do PP do Rio de Janeiro, apoia projeto que estabelece o transporte público gratuito como um direito universal no país. Na opinião do parlamentar, a tarifa zero estimula o comércio e já é uma realidade bem sucedida em diversas cidades.
20: Essa é uma ideia disruptiva, uma ideia nova, uma ideia importante, porque muitos países do mundo já estão começando essas experiências, assim como no Brasil. Nós já temos várias cidades no Brasil, mais de 14 cidades brasileiras, onde o transporte é gratuito e gera um movimento enorme na economia, porque você usa o transporte não só para ir trabalhar, mas também para se divertir, para ir cuidar da sua saúde, para cuidar da vida médica, clínica dos seus filhos também, enfim. O transporte gratuito gera um movimento enorme na economia.
12: Júlio Lopes reconhece os desafios para garantir o financiamento da medida, mas acredita que a criação de fontes permanentes de recursos e o uso de matrizes energéticas mais baratas, como o gás natural, podem garantir a mobilidade gratuita sem distinção de segmentos da população.
16: Proposta de Chico Alencar, do PSOL do Rio de Janeiro, prevê passe livre em todos os transportes públicos do país para pessoas com deficiência e doenças crônicas. A ideia, segundo o deputado, é garantir mobilidade e ampliar o acesso a um direito básico.
12: Chico Alencar lembra que pessoas com deficiência e doenças crônicas enfrentam limitações específicas e que, por isso, precisam de tratamento diferenciado no acesso ao transporte. Ele acrescenta ainda que é dever do poder público atender ao interesse coletivo e garantir a inclusão.
1: Então, esse passe livre em todos os transportes coletivos para o portador de doença crônica e ou de deficiência é, na verdade, o cumprimento de um direito que a gente quer ver assegurado. É bom lembrar que os serviços de transporte público são uma concessão do poder público e as empresas concessionárias têm que se submeter à legislação mais geral, que é, por definição, voltada para o bem comum.
5: Desenvolvimento regional.
16: Dorinaldo Malafaia, do PDT do Amapá, é relator de projeto que concede a Macapá o título de capital nacional do meio do mundo. A proposta destaca que a cidade é a única capital brasileira cortada pela linha do Equador, onde o equinócio pode ser observado duas vezes ao ano, em março e setembro.
12: Dorinaldo Malafaia deu parecer favorável à iniciativa, ressaltando a importância do reconhecimento para a identidade local. Ele aponta que a homenagem pode fortalecer o turismo de Macapá por valorizar atrações ligadas à linha do Equador, como o Parque Meio do Mundo.
16: Projeto de Márcio Neiser, do Solidariedade, transforma o festejo do Santuário Diocesano Nossa Senhora do Coco da Aparecida, em Loreto, no Maranhão, em manifestação da cultura nacional. A celebração é realizada anualmente entre os dias 6 e 15 de agosto.
12: De acordo com Márcio Neiser, o festejo reúne milhares de romeiros de diferentes regiões do país e representa uma tradição centenária da população maranhense. Na visão do deputado, a proposta valoriza o patrimônio cultural e incentiva o turismo e o desenvolvimento local.
5: Comissões.
16: Rui Carneiro, do Podemos da Paraíba, apresentou projeto que institui a Política Nacional de Integridade Pública e Governança Preventiva. O deputado explica que a proposta fortalece os mecanismos de prevenção de irregularidades, transparência e eficiência na administração pública.
12: Entre as medidas previstas no projeto de Rui Carneiro estão a obrigatoriedade de programas de integridade nos órgãos públicos, com códigos de ética, canais de denúncia e capacitação de servidores. O texto também cria órgão destinado a produzir inteligência, identificar riscos e apoiar os órgãos de controle.
5: Justiça.
16: Projeto de Beto Pereira, do Republicanos de Mato Grosso do Sul, define os critérios para caracterizar o notável saber jurídico exigido para a indicação de ministros dos tribunais superiores e desembargadores. Entre os parâmetros sugeridos estão atuação no magistério e produção científica.
12: Beto Pereira também defende que a titulação de doutor em direito e o recebimento de premiações na área jurídica sejam considerados para as nomeações. Na visão dele, a medida dá mais objetividade ao conceito previsto na Constituição e reduz interpretações subjetivas no processo de indicação.
5: Segurança Pública.
16: Sancionadas pelo Poder Executivo, propostas discutidas na Câmara ampliam a proteção às mulheres.
12: Deputadas apontam avanços com as novas leis do Pix Pensão e de divulgação do Ligue 180, segundo ressalta o repórter José Carlos Oliveira.
0: Deputadas participaram da cerimônia de sanção das novas leis do Pix Pensão e de divulgação do Ligue 180 e apontaram avanços no Pacto Nacional dos Três Poderes contra o Feminicídio. A lei que obriga o poder público a divulgar o telefone exclusivo de denúncia de violência contra a mulher em locais públicos e privados de grande circulação surgiu de proposta da deputada Laura Carneiro, do PSD do Rio de Janeiro. Relatora do texto na Câmara, a deputada Camila Jara, do PT do Mato Grosso do Sul, destacou os esforços de fortalecimento do Ligue 180, criado em 2005.
21: E o 180 tinha sofrido um completo desmonte. As mulheres ligavam e eram encaminhadas para qualquer lugar e eram muitas vezes revitimadas. Quando a deputada Laura faz esse projeto para que os estados divulguem o 180, é uma maneira da gente estar ampliando e garantindo que ele funcione.
0: Já a lei do chamado Pix Pensão altera o Código de Processo Civil para instituir a transferência automática de pensão alimentícia. O texto surgiu de proposta da deputada Tabata Amaral, do PSB de São Paulo, com a intenção de reverter o atual quadro de 650 mil processos judiciais por falta de pagamento de pensão alimentícia, muitos deles relativos a homens de classes média e alta.
22: São 11 milhões de mães solo no nosso Brasil. Quase 2 milhões de crianças que não têm o nome do pai na certidão de nascimento. E aquilo que a gente tem para a CLT, para o assalariado, que é o desconto da pensão, a gente vai ter para todo mundo com essa lei. Pode ser MEI, pode ser autônomo, pode trocar de emprego, pode ser empresário, pode estar na informalidade, deve uma pensão alimentícia, tem filho, vai ter que ter o depósito na conta da mãe todo mês certinho.
0: Da Rádio Câmara de Brasília, José Carlos Oliveira.
23: Projeto de Alexandre Guimarães, do MDB do Tocantins, cria a Política Nacional de Prevenção e Enfrentamento à Violência de Gênero no Ambiente Digital. Segundo o autor, o objetivo é estabelecer medidas que protejam as vítimas e responsabilizem os autores de crimes cometidos na internet.
12: Entre as medidas previstas no projeto de Alexandre Guimarães estão a criação de canais para denúncias e a remoção de conteúdos ilícitos. O texto também estabelece regras para provedores e prevê ações de educação digital e prevenção contra o uso ilegal da internet. Inteligência Artificial.
23: Termina agora o Jornal Câmara dos Deputados, produzido pela Rádio Câmara, com trabalhos técnicos de Everson Urani e apresentação de Márcio Aquiles Sardi e José Carlos Andrade. Uma ótima noite para você.
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27: Hora certa.
28: 9 em ponto.
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0: Boa noite, senhoras e senhores. Está começando mais um Noturno 105,9. E aí, como é que você tá? Tudo bem? Tudo tranquilo? Como é que foi esta terça-feira, dia 11 de agosto de 2026 para você? Tá chegando em casa? Já chegou aí do trabalho? Seu merecido descanso? Para você que está nesse momento me ouvindo aí no seu trabalho, vai enfrentar mais uma madruga aí? Então, uma ótima noite de terça-feira, é isso? Terça-feira, noite de terça-feira para você, 11 de agosto. Aí sim, olha só, rapaz, mês de agosto correndo feito um louco, já quase na metade do mês de agosto aí. 4 dias para o meio de agosto. Que loucura, tempo voando. E vai, a partir de agora, dá uma aliviada, porque a partir de agora, eu, Paulo Ricardo, serei sua companhia até as 2 horas da manhã. Até a meia-noite, aliás, até as 11 da noite, na primeira parte aqui do Noturno 105,9. Das 11 da noite até a meia-noite, agora sim, teremos o programa Palavra de Fé do Ministério Adoradores em Cristo. E a partir da meia-noite a gente volta com o segundo tempo, trazendo mais música, informação e também, é lógico, interatividade para você, sintonizado aqui na nossa programação. Quem diz aí? 991-647-867.
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0: Ah, e não para mesmo. 9:02, temperatura na marca dos 13 graus. Vamos começar hoje aqui com Maluma e Anitta.